0: simultaneamente em São Paulo, Ceará e Mato Grosso, pelo presidente Lula e o ministro da Saúde, Alexandre Padilha.
1: Equipamento é capaz de gerar raios-x precisos, exatamente no local do tumor, sem causar maiores danos ao tecido saudável. Graziele Bezerra.
0: Durante o evento, Lula e Padilha assinaram ainda contrato que vai garantir a compra de 20 aparelhos de ressonância magnética para 15 estados. E a gente vai falar também dos impactos do programa de aquisição de alimentos sobre a vida de agricultores.
1: Estudo divulgado pelo Ministério do Desenvolvimento Social mostra aumento da renda e redução da dependência de programas assistenciais.
0: Hoje, na apresentação da Voz do Brasil, eu, Mariana Jungmann e Luciano Seixas.
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0: Mais do que um bem de consumo, o aparelho celular concentra atualmente a identidade digital do cidadão.
1: Nele estão aplicativos bancários, documentos, senhas, meios de pagamento, autenticações eletrônicas e acesso a serviços públicos.
0: E a cadeia envolvida no roubo desses aparelhos aumenta a violência urbana e abastece o crime organizado.
1: Por isso, o governo lançou hoje a nova fase do Programa Nacional Celular Seguro, criando um banco de dados nacional para consulta sobre aparelhos roubados ou furtados.
2: Foi inaugurada nesta terça-feira uma nova etapa no enfrentamento ao roubo de celulares no Brasil. O presidente Lula assinou o decreto que institui o Banco Nacional de Celulares com restrição. Essa ferramenta reunirá informações sobre aparelhos roubados, furtados ou extraviados em todo o território nacional, como detalhou o secretário nacional de Segurança Pública, Chico Lucas.
3: Agora, qualquer policial do Brasil vai ver todos os registros, seja do Amapá, do Piauí, do Rio Grande do Sul, do Amazonas, todos vão ser vistos no mesmo sistema, porque nós vamos colocar o combate ao roubo e furto de celulares como prioridade da agenda nacional.
2: Por meio dessa integração, será possível identificar aparelhos com registro de roubo ou furto em utilização e encaminhar notificações aos usuários para devolução voluntária e regularização da situação junto às autoridades policiais. Desde 2020, já foram registrados cerca de 3 milhões de aparelhos aptos à recuperação. Com essa iniciativa, o governo passa a atuar diretamente sobre a cadeia econômica que sustenta esse tipo de crime, de acordo com o ministro da Justiça e Segurança Pública, Wellington Lima.
4: Não tem efeito apenas no que diz respeito ao celular. A violência urbana dos grandes centros, que é afetada com essa prática, que atemoriza tantos, vai ser modificada completamente na medida em que o programa ganha corpo e adesão. Toda a cadeia criminosa se modifica e esse incentivo diminui da prática do crime.
2: Em outra frente, os próprios cidadãos podem fazer sua parte por meio de uma ferramenta pública de consulta, que permite verificar se o aparelho possui restrição. O presidente Lula destacou a integração de bases públicas e privadas que viabilizou a medida e a importância de cada cidadão fazer a sua parte.
5: Vai ter a participação dos 27 governadores de estado, no governo federal, das agências reguladoras, das empresas de comunicação. Então, o que a gente está dizendo é que se você comprou um telefone sem saber que era roubado, mas comprou, você tem que procurar uma delegacia para entregar. Se você souber de onde você comprou, melhor ainda, porque a gente quer punir quem rouba, a gente quer punir quem vende, a gente quer punir o crime organizado.
2: Por meio do site ou do aplicativo do Programa Celular Seguro, o cidadão pode verificar a procedência de um telefone celular, tendo em mãos o número e-mail, um código de 15 dígitos que é como se fosse a identidade do celular. Esse número pode ser encontrado na caixa do aparelho, atrás da bateria ou discando asterisco Jogo da Velha 06 Jogo da Velha. Nesse último caso, o código aparecerá automaticamente. Reportagem Natália Coslick.
0: Novos equipamentos para o tratamento de câncer.
1: E aparelhos de ressonância para todas as regiões do país.
0: Investimentos de mais de 160 milhões de reais do Ministério da Saúde para ampliar o atendimento especializado no país.
1: O presidente Lula esteve hoje em São Paulo anunciando os investimentos.
0: O acelerador linear de alta tecnologia entregue ao Hospital Santa Marcelina, na Zona Leste de São Paulo, vai ampliar o tratamento de câncer na unidade. O equipamento é capaz de gerar raios-x precisos, exatamente no local do tumor, sem causar maiores danos no tecido saudável. O presidente Lula, que concluiu sessões de radioterapia este mês, destacou a alta tecnologia do equipamento.
5: A máquina que vocês vão fazer radioterapia aqui na Zona Leste é muito mais moderna que aquela que eu faço em Brasília. E eu acabei de fazer 15 sessões de radioterapia. E nós não estamos fazendo favor. O que nós queremos é que, independentemente do lugar onde mora, independentemente da cor, independentemente da religião, todos têm direito a um tratamento igual, justo e de boa qualidade.
0: Também nesta terça-feira foram entregues aceleradores lineares em Fortaleza, Ceará, e em Sinop, no Mato Grosso. Em Sinop, que tem 500.000 de habitantes, a chegada do aparelho vai facilitar a vida de pacientes que percorriam até 1.800 quilômetros para receber atendimento em cidades como Cuiabá e Barretos. Já em Fortaleza, o acelerador linear vai para o Instituto do Câncer do Ceará, referência na região. A ampliação do cuidado aos pacientes com câncer é uma prioridade do programa Agora Tem Especialistas, que busca reduzir o tempo de espera por consultas, exames e cirurgias, incluindo os procedimentos radioterápicos. O ministro da Saúde, Alexandre Padilha, destacou as entregas dos aceleradores lineares em todo o país.
6: Nós estamos comprando nesses 3 anos 105 aparelhos, nenhum país do mundo está fazendo essa compra. Graças a essa expansão, todos os estados brasileiros têm agora um centro de radioterapia para cuidar da sua população. O último que faltava era o estado de Roraima, o equipamento já chegou lá, tratando a população inteira.
0: Durante o evento, Lula e Padilha assinaram ainda contrato que vai garantir a compra de 20 aparelhos de ressonância magnética para 15 estados. Os novos equipamentos contarão com investimento de R$111 milhões. Reportagem Graziele Bezerra.
7: Inaugurada hoje a primeira etapa das obras da nova Serra das Araras, na Via Dutra, no Rio de Janeiro.
1: O trecho de 4 quilômetros no sentido para São Paulo vai dar mais segurança viária e conforto para os motoristas e pedestres.
7: A inauguração contou com a presença do presidente Lula, que ressaltou a importância econômica do investimento para o estado.
8: Com investimento de R$1,5 bilhão, a nova Serra das Araras integra a modernização da Via Dutra. Com mais de 70% das obras executadas, o projeto deve aumentar a segurança e melhorar o fluxo de veículos. Nesta primeira etapa, foram liberados 4 quilômetros da pista de subida, no sentido São Paulo, com 4 faixas de rolamento e 8 novos viadutos. Segundo o ministro dos Transportes, Jorge Santoro, as obras resolvem um problema antigo da região.
9: Resolve um problema de uma rodovia que fica mais de 40 dias do ano fechada, se somar todas as interrupções que acontecem nela todos os dias, por acidentes. A ideia aqui é segurança, olhar as pessoas.
8: O trecho recebe cerca de 390 mil veículos por mês, sendo mais de 1/3 de carga. Segundo a ministra-chefe da Casa Civil, Miriam Belchior, os benefícios vão além da infraestrutura.
10: E a gente investe em infraestrutura que a gente chama econômica, mas também infraestrutura social. É aumentar esse tipo de investimento que melhora a economia brasileira e melhora a qualidade de vida das pessoas nas cidades.
8: O presidente Lula destacou os impactos da obra para o desenvolvimento econômico e a geração de empregos no estado.
5: Eu tenho certeza que o resultado dessa obra aqui vai significar mais desenvolvimento para o Rio de Janeiro, mais empresas para o Rio de Janeiro e mais emprego de qualidade para o Rio de Janeiro.
8: Ao todo, serão 16 quilômetros de extensão, 8 em cada sentido. A nova configuração contará com 4 faixas por direção, 24 viadutos, 2 rampas de escape, 3 passarelas, iluminação integral, monitoramento inteligente e cobertura 4G. Reportagem Luciana Colares de Holanda.
1: Um estudo divulgado pelo Ministério do Desenvolvimento e Assistência Social, Família e Combate à Fome apurou os resultados do Programa de Aquisição de Alimentos, o PAA, sobre a vida dos agricultores familiares.
7: E os números apontam um aumento da renda de 30%. aumento de cerca de 30% na renda per capita das famílias.
1: E queda da permanência desses agricultores em programas de transferência de renda.
2: Agricultores familiares parceiros do Programa de Aquisição de Alimentos, o PAA, registraram aumento de até 30% na renda per capita. Além disso, estes agricultores reduziram até 57% a probabilidade de permanência no Cadastro Único, porta de entrada de programas sociais. Atualmente, 75% dos agricultores participantes do PAA, na modalidade compra com doação simultânea, estão inscritos no CadÚnico. Os dados são de uma pesquisa realizada pela Universidade Federal do ABC e pelo Centro Brasileiro de Análise e Planejamento. Os resultados foram divulgados pelo Ministério do Desenvolvimento e Assistência Social, Família e Combate à Fome, que é gestor do PAA. O secretário de Avaliação, Gestão da Informação e Cadastro Único, Rafael Osório, falou sobre o PAA como ferramenta de emancipação econômica dos agricultores familiares.
11: Então, acessando o PAA, esse agricultor familiar que está no Cadastro Único, ele pode investir na sua produção, ele pode vir acessar outros programas, receber assistência técnica e, dessa forma, sair de uma forma definitiva do Cadastro Único e da necessidade de ter apoio de programas sociais.
2: A pesquisa mostra que os beneficiários na modalidade compra com doação simultânea tiveram aumento médio de R$ 50,00 na renda per capita. Isso equivale a um crescimento de 30%. Entre os participantes da modalidade PAA Leite, o aumento foi de R$ 32,00 por pessoa, um avanço de 19% na renda destes produtores. A secretária de Segurança Alimentar e Nutricional do MDS, Lilian Raal, destaca a importância do PAA para a garantia de comida na mesa dos brasileiros e para a economia.
12: Recurso público investido no programa de aquisição de alimentos retorna com muitos bons investimentos para a nossa sociedade, para cada pessoa que participa, mas também para a nossa sociedade como um todo, ao promover a venda de alimentos, comprando da agricultura familiar, principalmente agricultores do Cadastro Único, povos e comunidades tradicionais, povos indígenas, incluindo, abrindo a porta do mercado da comercialização para muita gente que vinha ficando para trás, ao mesmo tempo mostrando para os municípios a importância das compras públicas da agricultura familiar e de ações de segurança alimentar e nutricional.
2: O ministro do Desenvolvimento Social, Wellington Dias, elenca como meta para o PAA alcançar uma quantidade maior de pessoas, tanto os que produzem alimentos quanto os que precisam deles.
13: Mas é preciso uma jornada que possa alcançar maior escala e possa, a partir daí, colocar produtores, produtoras em condição de uma linha direto com o mercado. E é claro, com isso, elevar a renda.
2: Em 2024, o PAA alcançou 3.334 municípios brasileiros. 84% deles relataram ampliação da busca ativa de agricultores familiares. 76% apontaram avanços na identificação de pessoas em situação de insegurança alimentar. 29% dos municípios realizaram levantamentos junto a povos e comunidades tradicionais, o que ampliou estratégias de inclusão desses públicos no PAA. 86% dos municípios consideram decisivo o suporte oferecido pelo governo federal para a execução do programa. Para acessar a pesquisa na íntegra e conhecer detalhes sobre o PAA, busque por gov.br/mds. Reportagem Érica Brás.
7: Pois é, e além de melhorar a vida dos agricultores familiares, o programa de aquisição de alimentos também ajuda a melhorar a qualidade da merenda consumida pelos estudantes de todo o país.
1: É que parte dos alimentos frescos comprados pelo PAA é destinada à alimentação escolar, que agora usa menos ultraprocessados.
7: E comida fresca, feita na hora, abre espaço também para a criatividade das merendeiras.
1: Hoje, o governo do Brasil premiou as melhores receitas preparadas por essas profissionais.
14: Tem receita que vai muito além do sabor, tem afeto, cuidado e uma vontade enorme de ver os estudantes bem alimentados. Foi assim que 55 merendeiras de todo o Brasil conquistaram um lugar entre as melhores receitas da alimentação escolar do país. A Vânia Patrícia, de Boa Vista, em Roraima, apostou no frango flambado com creme de abóbora, prato cheio de sabor e memórias da culinária local.
15: Para projeto foi aprovado, pelas crianças gostaram e querendo, pedindo para repetir mais.
14: Já o Evandro dos Santos, de Francisco Beltrão, no Paraná, levou para a disputa um yakisoba vegano, receita de tradição e sabor.
16: Na composição dele, macarrão, os legumes, que os alunos não tinham tanta saída com os legumes e verdura. Então, veio essa inspiração, vamos fazer alguma coisa com nossos legumes, com a nossa agricultura familiar, que geralmente está com produtos orgânicos.
14: As receitas estão entre as vencedoras da terceira edição do concurso Melhores Receitas da Alimentação Escolar, realizado nesta terça-feira em Brasília. A iniciativa do Fundo Nacional de Desenvolvimento da Educação, o FNDE, valoriza o trabalho das merendeiras que todos os dias ajudam a levar uma alimentação saudável, equilibrada e de qualidade aos estudantes da rede pública. Fernanda Pacobaíba, presidente do FNDE, lembra que o Programa Nacional de Alimentação Escolar repassa anualmente cerca de 6 bilhões de reais para garantir mais de 50 milhões de refeições diárias. Em 2023, após anos sem reajuste, o FNDE elevou os valores para a compra de merenda. Também subiu de 30 para 45% a obrigatoriedade para a compra direta de alimentos da agricultura familiar e restringiu ultraprocessados nas escolas.
17: Cerca de 3 bilhões de reais do orçamento total do programa vão ser destinados à agricultura familiar. Mais oportunidades para pequenos produtores, mais alimentos frescos nas escolas e mais desenvolvimento nos municípios.
14: Com foco em alimentos mais saudáveis, o Programa Nacional de Alimentação Escolar quer mostrar com o prêmio que o principal ingrediente está todos os dias no prato servido aos estudantes. O carinho de quem sabe que alimentar também uma forma de educar, um exemplo para os profissionais que fazem toda a diferença na vida das crianças, disse a primeira-dama Janja Lula da Silva, embaixadora da Aliança Global contra a Fome e a Pobreza.
18: São pessoas que conhecem os estudantes, as estudantes que acolhem com um sorriso, que oferecem afeto e oferecem também uma refeição saudável e ajudam a construir um ambiente escolar mais humano e acolhedor.
14: Além do reconhecimento, cada merendeira vencedora recebe um prêmio de R$5.000. As escolas representadas pelas receitas também recebem R$8.000 para investir em equipamentos e melhorar a estrutura das cozinhas escolares. Reportagem Pablo Mundim.
7: O governo do Brasil anunciou hoje um pacote integrado de ações voltadas para a população em situação de rua durante a programação da Semana Nacional de Políticas sobre Drogas.
1: A iniciativa interministerial prevê recursos para a qualificação de cozinhas solidárias, ampliação do atendimento em saúde e inclusão social de pessoas em contexto de vulnerabilidade.
7: Durante o evento, a ministra dos Direitos Humanos e da Cidadania, Janine Mello, reforçou que o país precisa avançar nas ações integradas de assistência para garantir direitos à população de rua.
19: A agenda de população em situação de rua, ela não é a agenda de um ministério só. O que importa é que a gente tenha um governo federal todo unido em prol e em defesa da proteção dos direitos da população em situação de rua. Não é um espaço de disputa, é um espaço de construção, é um espaço de avanço.
1: O Ministério da Justiça e Segurança Pública anunciou o maior esforço orçamentário da história para ações voltadas à população de rua.
7: Os repasses vão ser destinados à criação de novos Centros de Acesso a Direitos e Inclusão Social, os CAIS, executados em parceria com a sociedade civil e universidades.
1: O secretário executivo do Ministério da Justiça, Ademar Borges, detalhou a distribuição dos recursos.
20: Nós aplicamos 46 milhões para 263 centros POP, 27 milhões da implantação de 30 unidades CAIS. Nós também fizemos um investimento para a formação de mais de 5 mil profissionais de segurança pública, para que esses profissionais tenham acesso a uma cultura orientada pela proteção de direitos humanos, além de mais 70 milhões de investimento junto com o Ministério de Direitos Humanos para o programa Cidadania POP.
7: Já na área da saúde, vão ser investidos 120 milhões de reais anuais para as equipes do consultório na rua, o que deve garantir atendimento em todas as unidades da federação.
1: O pacote também engloba o Ministério do Trabalho e Emprego e o Ministério do Desenvolvimento e Assistência Social, com a implantação de novas cozinhas solidárias e a formação profissional.
7: atenção, contribuinte, a Receita Federal abriu hoje as consultas para o segundo lote de restituição do Imposto de Renda 2026.
1: Trata-se do maior lote de restituição da história do país. Ao todo, o governo federal vai injetar 11 bilhões de reais na economia.
7: O valor vai beneficiar mais de 9 milhões e 500 mil contribuintes em todo o Brasil.
1: Desse total, cerca de 8 milhões e 900 mil pessoas utilizaram a declaração pré-preenchida ou optaram por receber via Pix.
7: A restituição será paga na próxima terça-feira, dia 30 de junho.
1: Para consultar o segundo lote, basta acessar gov.br/Receita Federal ou utilizar o aplicativo do Imposto de Renda no seu celular.
7: Projetos culturais, de esporte, muitas das políticas públicas são patrocinadas por empresas estatais do governo do Brasil.
1: Esse contrato ou esses contratos são acompanhados de perto pela Secretaria de Comunicação Social da Presidência da República.
7: E para isso, a SECOM conta com uma plataforma que permite checar a implementação dos projetos patrocinados em todo o país.
3: É com o patrocínio que muitos projetos conseguem sair do papel. E quando esse patrocínio parte de empresas e órgãos públicos, regras devem ser seguidas para garantir, por exemplo, a transparência do processo. O acompanhamento da gestão desses recursos é feito pela Secretaria de Comunicação Social da Presidência da República, a SECOM, que agora ganhou uma plataforma mais moderna. Como explica Ana Luísa Fraga, diretora de patrocínios da SECOM.
21: O patrocínio hoje agrega muito à política pública. Então a gente está fazendo essa caminhada de melhorar a nossa ferramenta e transformar o patrocínio como política pública, agregando os dados que as estatais nos prestam de informação com relação ao que elas vão fazer.
3: 50 empresas parcial ou completamente controladas pelo governo federal ofertam patrocínios no país. Só em 2025, foram mais de 2.400 ações de patrocínio feitas por estatais. A secretária de Publicidade e Patrocínio da SECOM, Samantha Marchiori, afirma que a expectativa é que a nova ferramenta ajude a identificar onde os investimentos estão chegando e quais resultados estão sendo alcançados.
22: A gente avalia muito isso, se aquele projeto ele faz sentido para aquela região que está recebendo, seja um projeto de esporte, seja um projeto de cultura, e claro, se ele está dentro das condicionantes, né, que a própria governança dos órgãos passa.
3: A ferramenta incorpora recursos de monitoramento, avaliação de resultados e inteligência de dados para tornar a gestão mais transparente e eficiente, permitindo acompanhar em tempo real os impactos sociais, econômicos, culturais, esportivos, ambientais e territoriais dos investimentos. Reportagem Luana Karen.
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1: Mais de R$1 bilhão investidos na retomada econômica de comunidades rurais na bacia do Rio Doce.
7: A ação vai beneficiar comunidades rurais de 49 municípios de Minas Gerais e Espírito Santo, atingidos pelo rompimento da barragem do Fundão.
1: O recurso é destinado ao fortalecimento da agricultura familiar, ao incentivo à produção de alimentos saudáveis e à regularização gratuita de propriedades rurais.
7: De acordo com o Ministério do Desenvolvimento Agrário e Agricultura Familiar, o foco também é em recuperar o solo da região e abrir novos mercados para os produtores locais.
1: O governo federal já havia repassado mais de R$400 milhões para a retomada das produções rurais.
7: E essas foram as notícias do governo do Brasil.
1: Uma realização da Secretaria de Comunicação Social da Presidência da República.
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1: Fique agora com as notícias do Poder Judiciário e do Congresso Nacional. Boa noite.
7: Boa noite para você e até amanhã.
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0: STJ aprova regras para que juízes decidam sobre participação de crianças e adolescentes em conteúdos digitais.
4: TSE determina a remoção de publicações que associavam político e partido a organizações criminosas.
0: TST divulga levantamento sobre risco de endividamento por motoristas por aplicativo.
4: Boa noite, eu sou Marcela Luiza.
0: Eu sou Walter Lima.
4: Conselho Nacional de Justiça aprova regras para a atuação de crianças e adolescentes na produção de conteúdo para plataformas digitais.
0: A medida é uma consequência da entrada em vigor do chamado Estatuto da Criança e do Adolescente Digital em março deste ano. Marta Ferreira.
6: A norma estabeleceu que crianças e adolescentes precisam de autorização judicial em casos de exposição nas redes sociais, tanto em perfil próprio quanto em canais de adultos, e quais são os procedimentos a serem adotados pelos magistrados. Entre os pontos a serem analisados estão o grau de exposição, a carga horária semanal e a remuneração. A resolução define prazos para a validade dessas autorizações. Os alvarás terão duração máxima de 12 meses para crianças e de 18 meses para adolescentes, podendo ser alterados a qualquer momento por decisão judicial.
4: TSE determina a remoção de publicação que associa Flávio Bolsonaro a facções criminosas.
0: Em outra decisão, o tribunal já havia determinado remoção de publicação que associava o PT a organizações criminosas. Mariana Fabre.
9: A ministra Estela Aranha, do Tribunal Superior Eleitoral, determinou a remoção de vídeo e imagens veiculados por diversos perfis em redes sociais que associam o pré-candidato à presidência Flávio Bolsonaro à operação da Polícia Federal denominada Unha e Carne. Para a relatora, o conteúdo extrapola os limites da crítica política admissível e constrói uma narrativa sem indicação de dado concreto, investigação formal ou imputação jurídica. Em outra decisão liminar concedida pelo vice-presidente do TSE, ministro André Mendonça, foi determinada a remoção de vídeo publicado nas redes sociais que associava o Partido dos Trabalhadores ao financiamento de campanhas eleitorais por organizações criminosas. O ministro entendeu que a publicação extrapola os limites da crítica política ao atribuir suspeita ao partido sem demonstração mínima de veracidade. Em ambos os casos, as decisões liminares determinaram a remoção das publicações em até 24 horas, sob pena de multa diária. O plenário do TSE ainda vai analisar os casos.
4: Levantamento do Tribunal Superior do Trabalho aponta que motoristas por aplicativo têm risco maior de se endividarem.
0: O que influencia isso são os custos e riscos com a atividade, além das condições de trabalho. Rossini Gomes.
10: O levantamento concluiu que o motorista tem um custo mensal que gira em torno de R$ 5.600. Para superar esse valor e ter lucro, é preciso trabalhar por, no mínimo, 8 horas diárias durante 22 dias, sob uma condição instável de trabalho. Como o modelo não garante previsão, folga remunerada nem assistência médica, as chances de endividamento aumentam. Segundo o estudo, é possível pegar dinheiro emprestado direto com as plataformas de transporte. E para pagar, os valores são descontados do pagamento recebido pelas corridas.
4: Pessoa relativamente incapaz pode ser sócia em holding familiar, que é um tipo de empresa criada para administrar o patrimônio de uma família, facilitando a gestão e o planejamento sucessório.
0: Essa decisão é do STJ. Fátima Uchoa.
25: Uma mulher curadora do esposo relativamente incapaz ajuizou ação para criar uma sociedade limitada do tipo holding familiar, tendo como sócios ela e o marido, casados em comunhão parcial de bens, cada um titular de 50% das cotas. As instâncias ordinárias julgaram a ação improcedente. No STJ, a terceira turma deu provimento ao recurso especial da mulher. Para a relatora ministra Nancy Andrighi, o incapaz não pode ser impedido de participar de sociedade, pois há previsão expressa no Código Civil que admite isso em contratos sociais.
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4: Uma boa noite.
0: E até amanhã.
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8: Eu sou Paula Groba.
11: E eu sou Humberto Pinheiro.
8: E estes são os destaques de hoje do Jornal do Senado, que começa agora.
11: Congresso vai analisar socorro de 8 bilhões para companhias aéreas.
8: Cota do Senado para vítimas de violência doméstica completa 10 anos e inspira lei federal.
11: Projetos e análise no Senado podem fortalecer combate ao crime organizado.
8: Boa noite.
11: Boa noite.
8: O Congresso vai analisar uma medida provisória que pretende evitar cortes de voos e o fechamento de rotas aéreas no país.
11: O texto prevê um aporte de 8 bilhões de reais para as empresas do setor afetadas pela alta do preço do querosene de aviação. Mais informações com a repórter Marcela Cunha.
12: Segundo o governo, o objetivo é amenizar os impactos da guerra no Oriente Médio sobre o setor, principalmente por causa da alta do querosene de aviação. As companhias aéreas alegam que tiveram uma elevação rápida dos custos, provocada pelo aumento de 70% no preço do combustível. O socorro financeiro busca dar fôlego às empresas para evitar cortes de voo e a descontinuidade de rotas, mas não significa redução automática no preço das passagens. Para o senador Marcos Rogério, do PL de Rondônia, a baixa concorrência no setor aéreo aumenta o risco de prejuízo aos passageiros.
13: Nós estamos vivendo no Brasil hoje quase que um monopólio do sistema de aviação nacional. Nós temos três companhias que se comunicam, que interagem e que têm parcerias, inclusive, econômicas, e há, inclusive, movimentos de fusão que torna esse ambiente ainda mais monopolizado.
12: Os créditos extraordinários não entram no cálculo da meta fiscal, mas aumentam o endividamento público. As empresas que acessarem a linha de crédito terão que devolver os recursos com juros. Segundo regulamentação do Conselho Monetário Nacional, a taxa será de 4% ao ano, com prazo de pagamento de até 5 anos. A medida provisória já está em vigor, mas ainda precisa ser aprovada pelo Congresso Nacional. O texto foi encaminhado à Comissão Mista de Orçamento e, se aprovado, ainda precisa passar pelos plenários da Câmara dos Deputados e do Senado. O prazo de deliberação vai até 31 de agosto.
8: E o presidente do Senado, Davi Alcolumbre, prorrogou por mais 60 dias a validade de 6 medidas provisórias. Entre elas está a que criou o novo Desenrola Brasil, programa do governo federal voltado à renegociação de dívidas. Pelo texto, pessoas com renda mensal de até R$ 8.105 podem refinanciar dívidas de até R$ 15.000 por banco. A proposta também traz regras específicas para beneficiar pequenas e microempresas, além de contemplar estudantes com débitos do FIES, o Fundo de Financiamento Estudantil.
11: As outras medidas prorrogadas são propostas que destinam recursos para a renovação da frota de caminhões, ônibus e micro-ônibus, ampliam as garantias de acesso ao crédito, reforçam o fundo de garantia à exportação, subsidiam a importação de gás de cozinha para conter a alta dos preços e liberam R$ 305 milhões para ações emergenciais de proteção e defesa civil em diferentes regiões do país. A prorrogação garante que as regras continuem em vigor enquanto os textos são analisados por deputados e senadores. As medidas provisórias entram imediatamente em vigor, mas precisam ser analisadas pelo Congresso Nacional antes de perder a vigência.
8: Pichações e atos de vandalismo que danificam prédios, monumentos e outros bens públicos ou privados poderão receber punições mais severas.
11: Um projeto apresentado no Senado propõe o aumento das penas para esses crimes, com o objetivo de reforçar a proteção do patrimônio em todo o país. O repórter Pedro Pincer tem mais informações.
26: A atual legislação prevê detenção de 3 meses a 1 ano e multa para pichação. Pelo projeto, ficaria entre 2 a 5 anos, além da multa. Se o ato afetar monumento ou edificação tombada, a pena atual de 6 meses a 1 ano iria para 3 a 6 anos. mantendo a multa. Para o autor do projeto, senador Hermes Klan, do PL de Santa Catarina, a legislação praticada não tem sido suficiente para enfrentar um problema que afeta cidades de todo o país e gera custos significativos para a população.
14: O que está em discussão é o modelo de cidade que queremos deixar para as nossas próximas gerações. Queremos cidades limpas ou cidades degradadas? Queremos patrimônio preservado ou patrimônio vandalizado? Eu não tenho dúvida da resposta e acredito que a imensa maioria dos brasileiros também não.
26: Pelo projeto, quem financiar ou promover a pichação também passará a ser punido com prisão de 3 a 6 anos e multa. A proposta ainda prevê que os autores sejam obrigados a reparar os prejuízos causados.
8: E o Senado poderá retomar a análise de propostas voltadas ao combate ao crime organizado e à sua influência sobre agentes e estruturas do poder público.
11: São projetos que integravam o relatório final da CPI do crime organizado. A reportagem é de Alexandre Campos.
15: Uma das propostas do senador Alessandro Vieira, do MDB de Sergipe, prevê o monitoramento contínuo e aprofundado de relações econômico-financeiras de pessoas expostas politicamente, com o objetivo de combater a corrupção, a lavagem de dinheiro e outros ilícitos econômicos. Serão submetidos a esse regime detentores de mandatos eletivos nos poderes executivo e legislativo da União, ministros de Estado, integrantes de tribunais superiores, presidentes de partidos políticos, entre outras autoridades estaduais e municipais. O senador ainda propôs sindicâncias patrimoniais aleatórias de agentes públicos para detectar enriquecimento ilícito ou prevenir a prática de crimes.
16: São projetos importantes para que a gente possa avançar no combate ao crime organizado, especialmente na questão da lavagem de dinheiro e na recuperação de ativos. São caminhos importantes, a gente tem identificado isso desde o momento da tramitação do PL antifacção e também da CPI do crime organizado.
15: Para fortalecer o trabalho de comissões parlamentares de inquérito, o senador defende o prazo de 5 dias para que as autoridades policiais e judiciárias atendam à requisição do colegiado de compartilhamento de provas.
8: O Senado vai analisar um projeto aprovado pela Câmara que garante atestado ao trabalhador que precisa acompanhar filho doente. A proposta vale para responsáveis por crianças menores de 12 anos e prevê licença de até 14 dias quando não houver outra forma de conciliar o trabalho com o cuidado.
11: No Senado, um projeto semelhante já está em análise na Comissão de Assuntos Sociais. Repórter Henrique Nascimento.
17: O projeto aprovado na Câmara prevê que o atestado informe o período de repouso da criança e a necessidade de acompanhamento direto. Sempre que possível, o trabalho poderá ser cumprido por teletrabalho, compensação de jornada ou outra forma prevista em lei ou acordo coletivo, como explica a advogada trabalhista Elaine Ruman.
18: O projeto prevê emissão de atestado para acompanhante, ausência justificada no trabalho, proteção ao vínculo empregatício, mais segurança jurídica para as famílias, respeito ao direito da criança de receber cuidados.
17: No Senado, já está em discussão uma proposta semelhante do senador veneziano Vital do Rego, do MDB da Paraíba. O texto permite o abono de faltas de pais e mães que acompanham filhos com patologias graves ou hospitalizados. Quando a proposta passou pela Comissão de Direitos Humanos, o senador Flávio Arns, do PSB do Paraná, defendeu a medida.
19: Não é razoável esperar que o trabalhador continue a trabalhar normalmente caso tenha algum ente querido gravemente enfermo ou hospitalizado. Tal expectativa chega a ser desumana.
17: O projeto está agora na Comissão de Assuntos Sociais.
8: E o Senado celebra 10 anos de uma iniciativa que ajuda mulheres vítimas de violência doméstica a reconstruírem suas vidas por meio do trabalho.
11: Nos contratos de terceirizadas do Senado, 2% das vagas são reservadas para essas trabalhadoras. Repórter Patrícia Oliveira.
20: Desde 2016, contratos terceirizados com 50 ou mais vagas no Senado reservam 2% dos postos para mulheres em situação de vulnerabilidade causada por violência familiar. A seleção das candidatas é feita em parceria com a Secretaria da Mulher do Distrito Federal, que identifica e encaminha mulheres aptas a ocupar essas vagas. Atualmente, 44 trabalhadoras do Senado foram contratadas por meio da cota. A terceirizada Jaqueline Couto Alves é uma delas.
1: Eu passei até uma independência financeira e me livrei do ciclo de violência doméstica. É a libertação da mulher. E além de ser acolhida, tem a questão da proteção aqui dentro. E esse projeto que o Senado criou foi uma coisa maravilhosa.
3: Em 2023, a iniciativa do Senado inspirou a legislação federal, que passou a prever a reserva de 8% das vagas em contratos da administração pública para mulheres vítimas de violência doméstica.
11: Com edição de Paula Groba e trabalhos técnicos de João Lira, o Jornal do Senado fica por aqui. Acompanhe agora as notícias da Câmara dos Deputados. Boa noite.
8: Boa noite e até amanhã.
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7: Câmara aprova incentivo à participação dos jovens em serviço voluntário.
21: Prevenção obrigatória da trombose em hospitais vai à sanção presidencial.
7: Deputados aprovam exigência de qualidade para registro de medicamento.
21: Boa noite. Câmara aprova regras mais rígidas para registro de medicamentos. A repórter Sofia Peçanha tem mais detalhes sobre a proposta, que já foi aprovada também no Senado e segue para a sanção presidencial.
22: A Comissão de Constituição e Justiça da Câmara dos Deputados aprovou o projeto que altera regras para o registro de medicamentos no país. O texto já foi aprovado pelo Senado e altera a Lei de Vigilância Sanitária sobre Produtos Farmacêuticos. A proposta altera a legislação para exigir que todo medicamento e insumo farmacêutico, nacional ou importado, comprove que foi produzido seguindo as regras das boas práticas de fabricação, que são um conjunto de normas que garantem padrões de qualidade, segurança e controle na produção de medicamentos, e são fiscalizadas pela Anvisa, a Agência Nacional de Vigilância Sanitária. Atualmente, no caso de medicamentos importados, prioriza-se principalmente a comprovação de que o medicamento já é registrado no país de origem. Com a mudança, o foco passa a ser a qualidade do processo de fabricação, tanto para produtos nacionais quanto estrangeiros. A relatora na Comissão de Constituição e Justiça, a deputada Laura Carneiro, do PSD do Rio de Janeiro, destacou que a medida reforça a segurança dos pacientes.
23: Seja esse produto nacional ou estrangeiro, para uso da população, ele tenha um certificado de boas práticas, o que é ótimo, porque a gente está tratando de medicamentos, portanto a gente está tratando de saúde, a gente está tratando de vida.
22: Segundo o parecer aprovado na Comissão de Saúde, a regra atual pode dificultar a entrada de novos medicamentos no mercado brasileiro, especialmente quando a produção ocorre em parceria com empresas no exterior. O relator na comissão, o deputado Júnior Mano, do PSB do Ceará, apesar de recomendar a aprovação da proposta, alertou para esse risco em seu parecer, lido pela deputada Adriana Ventura, do Novo de São Paulo.
24: Aliás, essa é uma barreira que pode impedir que produtos regulares e de efeito comprovado circulem no mercado nacional, prejudicando pacientes e a própria cadeia de comercialização.
22: O projeto pretende fortalecer o sistema de vigilância sanitária no Brasil, coordenado pela Anvisa, e busca garantir a qualidade dos medicamentos sem criar barreiras desnecessárias para o setor. Da Rádio Câmara de Brasília, Sofia Peçanha.
2: Saúde.
7: Os deputados aprovaram a prevenção obrigatória à trombose em hospitais com internação. Depois de aprovado pelo Senado e pela Câmara, o texto aguarda sanção presidencial, como informa a repórter Daniele Lessa.
27: A Comissão de Constituição e Justiça da Câmara dos Deputados aprovou o projeto que torna obrigatória a adoção de medidas de prevenção ao tromboembolismo venoso em hospitais públicos e privados e em unidades de saúde com internação. Pelo projeto, hospitais deverão manter uma estrutura voltada à prevenção da doença. O tromboembolismo venoso acontece quando um coágulo se forma nas veias e se desloca, fazendo obstruções que podem causar a morte. O relator da proposta, deputado Hildo Rocha, do MDB do Maranhão, recomendou a aprovação do projeto com uma mudança de redação. Em vez de estabelecer a criação de uma comissão, como no texto aprovado pelo Senado, o projeto passa a usar o termo estrutura para dar mais flexibilidade às unidades de saúde. Segundo o relator, a proposta pode ajudar a reduzir complicações durante internações hospitalares, especialmente em tratamentos mais complexos.
28: Formar o protocolo para evitar
0: esse tipo de doença, que é uma consequência de um tratamento. Todo tratamento que é feito nos grandes hospitais do Brasil de combate ao câncer, ele já tem. Os nossos hospitais públicos não existem.
27: O projeto que obriga hospitais a adotarem medidas de prevenção ao tromboembolismo venoso já foi aprovado pelo Senado e Câmara. Da Rádio Câmara de Brasília, Daniele Lessa.
2: Direitos Humanos.
21: Câmara dos Deputados aprovou uma proposta que incentiva a participação de jovens em serviço voluntário. A repórter Paula Bittar acompanhou a votação.
4: Uma proposta aprovada pela Câmara busca incentivar a participação de jovens em serviço voluntário voltado ao amparo de idosos, pessoas com deficiência e crianças. De acordo com o texto aprovado, os programas de amparo voltados para crianças e adolescentes, para moradores de rua, para idosos e pessoas com deficiência poderão contar com serviço voluntário de jovens entre 15 e 29 anos. Os jovens que precisarem terão acesso a um serviço de acolhimento durante o voluntariado, conforme regulamentação futura, mas a participação em serviço voluntário não pode ser colocada como condição para esse acolhimento. A relatora na Comissão de Constituição e Justiça, deputada Laura Carneiro, do PSD do Rio de Janeiro, comentou a importância da proposta.
23: É uma tentativa de unir jovens com pessoas idosas e com pessoas com deficiência. Então, esse jovem, né, que está no serviço voluntário, vai ser habilitado para trabalhar nos abrigos, enfim, nas áreas de recebimento, que são de acolhimento, tanto de pessoas com deficiência como de idosos.
4: O projeto, que busca incentivar a participação de jovens em serviço voluntário voltado ao amparo de idosos, pessoas com deficiência e crianças, vai ser analisado agora pelo Senado. Da Rádio Câmara de Brasília, Paula Bittar.
2: Educação.
7: Avança na Câmara projeto que garante o uso gratuito de espaços das universidades por estudantes e funcionários. A repórter Júlia Lopes tem mais informações sobre a proposta.
5: A Comissão de Educação da Câmara dos Deputados aprovou o projeto de origem do Senado que autoriza universidades federais a cederem espaços de forma gratuita para associações de estudantes, professores e servidores. Atualmente, a legislação proíbe instituições federais de ensino de doar ou ceder imóveis gratuitamente, independente da finalidade. A proposta altera essa regra ao reconhecer que essas entidades fazem parte da própria comunidade universitária e contribuem para a missão acadêmica, o debate interno e o desenvolvimento institucional. A relatora do projeto, deputada Dandara, do PT de Minas Gerais, explica que hoje esses grupos precisam pagar taxas para utilizar os espaços das universidades, mesmo quando se reúnem para atividades internas. Segundo ela, o projeto vem justamente para garantir esse uso sem custos.
6: A de garantir a cessão de espaços da universidade à sua comunidade acadêmica, ou seja, professores, estudantes, técnicos, sem ter que cobrar uma contrapartida de volta. Porque, infelizmente, alguns regramentos exigiam pagamento de taxas. Então, você imagina os estudantes tendo que fazer uma reunião do conselho, do curso, a convocar uma assembleia com todo o custo e ter que pagar para usar aquele espaço que é da universidade.
5: A deputada também destacou que a Constituição Federal assegura a autonomia universitária. Por isso, algumas universidades já resolveram essa questão internamente, por meio de decisões dos conselhos superiores, enquanto outras ainda enfrentam dificuldades para avançar nesse tema. O texto, que trata da disponibilização gratuita dos espaços das universidades para suas entidades, já foi aprovado pelo Senado e segue agora para análise na Comissão de Constituição e Justiça da Câmara. Da Rádio Câmara de Brasília, Júlia Lopes.
2: Votação.
21: Deputados podem votar proposta que exclui construção e reforma de escolas do limite legal de gastos orçamentários. O repórter Antônio Vital tem as informações.
9: Ganhou o regime de urgência e pode ser votado a qualquer momento no plenário da Câmara, projeto que tira dos limites de gastos do arcabouço fiscal os recursos destinados ao programa do MEC responsável pela construção e reformas de escolas de educação básica. O projeto apresentado pela comissão especial que analisou o Plano Nacional de Educação exclui esses gastos dos cálculos do resultado final, que é a diferença entre as despesas e as receitas do setor público. De acordo com a deputada Tabata Amaral, do PSB de São Paulo, que presidiu a comissão especial e assina o projeto, os recursos do Programa Nacional de Infraestrutura Escolar virão dos royalties de petróleo e gás. A justificativa apresentada para excluir esse total dos limites do arcabouço fiscal decorre da necessidade de ampliar os investimentos nas escolas. Para a presidente da comissão especial, isso vai ajudar a alcançar as metas previstas no Plano Nacional de Educação para os próximos 10 anos. Com regime de urgência, o projeto pode ser votado diretamente no plenário da Câmara, sem passar pela análise das comissões permanentes da Casa. A urgência foi aprovada de maneira simbólica, mas foi criticada por deputados da oposição. Para o deputado Bibo Nunes, do PL do Rio Grande do Sul, a proposta desrespeita os limites dos gastos públicos.
10: O PL orienta não, porque existe aí um aumento velado, indireto, para estourar o teto de gastos públicos. E nós somos contra estourar o teto de gastos públicos. Precisamos colocar ordem, disciplina e respeito aos gastos públicos.
9: Já o relator do projeto, o deputado Moses Rodrigues, do União do Ceará, disse que a exclusão dos gastos do arcabouço vai permitir investimentos de 280 bilhões de reais nas instalações físicas das escolas da educação básica. Segundo ele, 15% do total serão investidos na melhoria das universidades e institutos federais.
12: Nós estamos garantindo 280 bilhões de reais para a educação brasileira nos próximos 10 anos, para que nós possamos garantir que todas as metas do Plano Nacional sejam atingidas. Nós encontramos esse recurso dentro dos recursos extraordinários do pré-sal, e aí todo o excedente do pré-sal nos próximos 10 anos, ele seria colocado fora do arcabouço fiscal, viriam a atender toda a demanda de infraestrutura escolar no Brasil.
9: Ainda não há data para votação no plenário da Câmara do projeto que tira dos limites de gastos do arcabouço fiscal os recursos destinados à construção e reformas de escolas públicas. Da Rádio Câmara de Brasília, Antônio Vital.
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14: Transportes.
7: Os deputados analisam proposta que pode aumentar a punição contra a perturbação do sossego com níveis de ruído de caixas de som, carros e motos. O repórter José Carlos Oliveira tem as informações.
15: O deputado Hugo Leal, do PSD do Rio de Janeiro, apresentou projeto de lei para agravar as sanções contra quem perturba o sossego alheio por meio de barulhos estridentes, como o uso de caixas de som com volume elevado ou a descarga aberta de carros e motos. A proposta altera a Lei de Contravenções Penais e o Código de Trânsito Brasileiro. Hugo Leal apelidou o texto de Lei do Sossego.
16: Estamos ampliando essa punição, inclusive saindo a multa de R$ 1.000 até R$ 500.000, para aqueles casos, por exemplo, eventos não autorizados. No CTB, para som, também carros com som, e para descargas, aqueles aí, as famosas motocicletas que tiram o miolo e fica aquele barulho ensurdecedor. Então nós estamos também ampliando a multa, a suspensão da carteira, né, da carteira de habilitação.
15: Segundo Hugo Leal, dados da Organização Mundial de Saúde mostram que níveis de ruído acima de 50 decibéis podem causar efeitos físicos, como dores de cabeça e irritabilidade, e também emocionais, como ansiedade e depressão. A intenção da proposta de lei de sossego é prevenir esses danos à população.
16: Na realidade, tem a ver com perturbação do sossego lato sensu, ou seja, no seu sentido mais amplo, né? Que não há uma coisa que mais incomode e que mais afeta a saúde mental das pessoas é você estar no seu descanso ou até no seu trabalho e ter um som alto, ter um veículo ou uma motocicleta, né? Quem nunca foi cortado dentro da sua fala, dentro da sua casa, com um barulho, aquele barulho estridente? Então, nós propusemos aqui um PL do sossego, ou seja, da perturbação do sossego.
15: A proposta ainda está em fase inicial de análise na Câmara e vai passar pelas comissões de Viação e Transporte, de Constituição e Justiça, antes da votação final no plenário. Da Rádio Câmara de Brasília, José Carlos Oliveira.
2: Agricultura.
21: Avança na Câmara o projeto que proíbe conversão de leite em pó importado para a forma líquida pela indústria de alimentos. A repórter Maria Neves explica por que a medida foi proposta.
1: A Comissão de Agricultura da Câmara dos Deputados aprovou o projeto que proíbe a conversão de leite em pó e outros derivados importados para a forma líquida para uso em indústrias, laticínios ou qualquer outra empresa alimentícia. Atualmente, segundo o autor, deputado Zé Silva, do União de Minas Gerais, a indústria alimentícia utiliza leite em pó reconvertido na elaboração de produtos como queijo, iogurtes, leite condensado e creme de leite. Como o leite em pó importado é mais barato, de acordo com o parlamentar, essa prática traz prejuízos para os produtores nacionais. Segundo Zé Silva, os pecuaristas brasileiros estão vendendo o leite a um preço menor que o custo de produção. Produzir um litro de leite, de acordo com ele, custa R$ 2,00 e o produto estaria sendo vendido a R$ 1,50.
14: Ao proibir o consumo e a reconstituição de leite, seus derivados, soro, por exemplo, em pó, de origem importada, nós vamos forçar os laticínios, forçar as indústrias a comprar o leite brasileiro. Esse leite brasileiro, ele tem melhor qualidade e vai garantir também ao consumidor um produto de melhor qualidade e também de preço mais baixo. O consumidor brasileiro, ele tem o Brasil entre os 5 maiores produtores de leite do mundo. O mundo inteiro protege os seus produtores e nós precisamos fazer essa mobilização no Brasil. Afinal de contas, é 1.100.000 produtores.

0: forma líquida pela indústria de alimentos, ainda será votado pela Comissão de Constituição e Justiça. Da Rádio Câmara de Brasília, Maria Neves.
1: Relações Exteriores.
2: O plenário da Câmara ratifica acordo internacional sobre compra, venda e manutenção de aeronaves civis e seus componentes. A repórter Daniele Lessa acompanhou a votação e tem os detalhes.
3: A Câmara dos Deputados aprovou o projeto para ratificar a adesão do Brasil a acordo internacional da Organização Mundial do Comércio sobre o comércio de aeronaves civis. O projeto foi enviado ao Congresso pelo Poder Executivo, que defendeu a adesão ao acordo como algo positivo para atrair investimentos na indústria nacional de aviação civil. Com a aprovação, o Brasil passa a integrar um conjunto de regras internacionais que tratam da compra, venda e circulação de aeronaves civis e seus componentes, incluindo serviços de manutenção e reparo. Esse acordo está em vigor desde 1980 e conta hoje com 33 membros, incluindo Estados Unidos, União Europeia e Japão. Entre os principais pontos, o acordo prevê a eliminação de tarifas de importação para aeronaves civis e diversos itens do setor, como turbinas, simuladores de voo e equipamentos de bordo. Também estabelece diretrizes para reduzir barreiras comerciais e garantir condições mais previsíveis para o mercado. Relator da proposta na Comissão de Viação e Transportes, o deputado Júlio Lopes, do PP do Rio de Janeiro, disse que o acordo aumenta a segurança jurídica e insere o Brasil de forma mais ativa nas decisões globais sobre aviação civil. Ele destacou também os efeitos positivos no setor aéreo.
4: Para o setor de transporte, os efeitos são diretos. Redução de custos operacionais para as companhias aéreas, facilitação do acesso a insumos e tecnologias, estímulo à modernização e à expansão da frota nacional, com impactos positivos na conectividade e na qualidade dos serviços prestados à população.
3: Na balança comercial brasileira, o comércio de produtos cobertos pelo acordo movimenta cerca de US$ 41 bilhões por ano. Os principais parceiros do Brasil nesse setor são Estados Unidos, China, Alemanha e Argentina. O país importa a maior parte dos equipamentos, mas também tem presença importante na exportação de aeronaves de médio porte, principalmente por causa da Embraer. O projeto que aprova o Acordo Internacional da Organização Mundial do Comércio sobre o comércio de aeronaves civis seguiu para análise no Senado. Da Rádio Câmara de Brasília, Daniele Lessa.
5: Termina agora o Jornal Câmara dos Deputados, produzido pela Rádio Câmara, com trabalhos técnicos de Alan de Souza e apresentação de Val Monteiro e Márcio Aquilissardi. Uma boa noite para você.
2: A Voz do Brasil volta amanhã. Boa noite.
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0: Salve, salve, boa noite, ZYD741, Rádio Estúdio, FM99.1, Jaraguá do Sul, Santa Catarina. Boa noite, meu povo, eu sou Guido Cazubo, a partir de agora com você por aqui, vamos que vamos.
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0: Aê, boa noite. É o Deixa Rolar que tá começando a partir de agora. Pra finalizar a sua noite de terça-feira com muito som legal, blocos de meia hora pra você curtir. Bora lá, começar com o Fergie.

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4: Boa noite para você que tá chegando agora aqui nos 99.1. Bem-vindo, bem-vinda. Demais ter você aí do outro lado. Ó, para compensar essa sua audiência, vamos aqui preparar uma playlist de respeito. Bora lá. Aumenta o som, a gente começa com o embaixador Gustavo Lima.
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0: 10h58 na estúdio.
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0: Opa, boa noite! Essa é a sua ZYD741, Estúdio FM 99.1 MHz. Eu sou o Guido Cazubo com você na comunicação, mandando muito som legal no seu fim de noite. Aumenta o som.

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0: Estúdio FM, a número 1 do seu rádio, Sorriso Maroto, fica combinado assim, daqui a pouco tem mais. 99,1 na Estúdio 11:28.
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0: Opa, se bora por aqui, que a música não para não na programação da Estúdio FM. É o nosso Deixa Rolar. Agora tem Ed Sheeran, I Don't Care.

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2: Estúdio FM, a número 1 do seu rádio, de propósito e menos jamais. Pede pra God. Fechando mais uma sequência, tô indo nessa. Amanhã tô de volta, às 8 da manhã, aqui na programação da Estúdio FM. Valeu, turma. Bom descanso, boa noite, bom soninho. 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
3: Muito bem, estamos chegando em ZYD, Estúdio FM 99,1 ZYD 741 para você no seu rádio. Bom dia, bom dia.

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1: Legal, legal, legal, legal. Bom dia, meu povo. Potência. Estamos chegando, meu povo. Bom dia para você que se liga por aqui nos 99,1 do seu rádio na estúdio. A número 1 aí para você. Bom dia, viu? Quero convidar você para participar a partir de agora. Tem presente, Carniça? Tem. Carniça chegou cedo hoje no programa, né? Ah, louco, né, bicho? Pra acabar mesmo, né? Que situação, hein? Vamos juntos aí, meu povo, até as 7h15 da manhã. Bom dia, Carniça!
2: Ai, cowboy, bom dia pra ti, rapazinho, esse peãozinho aí, né? Tá ouvindo a rádio já, né? Bom, bom dia pra ti e pra todas as faccionistas aí, as costureiras, os caminhoneiros, o pessoal que tá acordando já, né? Bom dia pra vocês e os ouvintes.
1: Bom dia, meu povo. Vamos juntos até as 7h15 da manhã. Eu por cá, você por aí. Vamos que vamos dali, porque hoje é no clima, Carniça.
0: Brasil!
1: Hoje tem jogo no Brasil. Pelego, velho.
0: Brasil!
1: E aí, o que você me diz?
0: Brasil!
1: Aham! Hoje tem. Qual que é o seu palpite hoje, hein? Brasil e Escócia, rapaz. Uhum. Meu Deus. Manda pra cá sua mensagem no 984027371. Tem presente pra você que vai mandar mensagem aí, tá bom? Tá no ar a partir de agora, a Hora do Cowboy, com muita alegria, muita música bacana pra você. Vamos que vamos, aumenta esse volume, se tem coragem. Seja bem-vindos à Boa Música Sertaneja. Emílio Eduardo, Licor de Amor, bom dia. São exatamente 4 horas e 8 minutos. Na número 1 do seu rádio, na estúdio, bom dia.

0: Aí é moda, meu povo, no estúdio, número 1 do seu rádio, bom e bonito. Modão pra você por aqui, são 4:19, 4:19. 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Tá bom, você manda pra cá a sua mensagem no 984027371. Vamos juntos até as 7:15 da manhã, fazendo companhia pra você. E manda pra cá a sua mensagem, né? Vamos ouvir aí o nosso querido amigo Paulo Sérgio, mais conhecido como Paulette, lá de Curupá, né? Jesus amado. Né? Já amanheceu atentado, menino, hein? Fala, seu Pelego, velho. Bom dia aí, ô peãozinho fuleiro.
1: Bom dia, cowboy, seu peãozinho fuleiro. Fala comigo que sou teu amigo, hein? Se não falar comigo, tu é puro amigo.
0: Ó.
1: Oh. Ô, seu zóio de peixe morto. Rapaz do céu, hoje congelou a mangueira aí. Não tá fácil, não tá fácil, rapaz. Ô, livre, meu Deus do céu, ô, livre. Manda um modão pra nós aí. Tchau, obrigado.
0: Tchau, obrigado. Me conte.
1: Verdade, rapaz, verdade. Congelou a mangueira. Eu fui ali no jardim. Peguei, eu lá, vou dar uma olhada como é que tá essa mangueira. Porra, a mangueira do jardim tava congelada, rapaz.
0: Entendi.
1: Beleza, meu Deus do céu.
0: Entendi. Cuidado com a loira do saco, cara, viu? Que ela te pega, viu? A loira do saco falou que a mangueira também tá congelada, cara, né? Uhum. Mandou uma foto lá pra você dar uma olhadinha no jardim, né? Que tá tudo daquele modelito, né? Xiii! Pra acabar, hein, Paulo? Bom dia pra você, viu? Ô, dona Marlene Mas, bom dia.
2: Bom dia, cowboy. Abençoada quarta-feira para todos nós. Abraços, Marlene, do bairro Santa Luzia.
0: Valeu, bom dia, que frio é esse aí, meu Deus do céu. Alô, Gisele, bom dia, tá no Jaraguá Esquerdo. Manda aí esse presente pra nós, cowboy. Bom dia, bom demais da conta, valeu. Quem mais tá por cá no sintonizamento? Deixa eu ver por cá, bom dia pro seu Jatir, falou cowboy do céu, hein? É, quem sofre é a família, né, cowboy? Pelo amor de Deus. Bom dia, um abraço pra vocês aí, tamo junto. É, quem mais tá por cá falou, a hora congelou hoje, cowboy. Atrasado hoje, né? Meu Deus do céu, olha a hora congelou. Bom dia, bom dia. Quem mais tá por cá no sintonizamento? Seu Luiz também tá na audiência, bom dia. Valeu, seu Luiz Lenque. Luciano Beze também, bom dia. Abraçamento pra vocês aí, tudo é bom. Vamos dar corda na pipa, gurizadinha, que senão já viu, né? Muito bem demais da conta. 4:21 na estúdio, bom dia. Mato Grosso e Matias. Idas e voltas.

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2: Lá no sitiozinho do pai, ficava ele horas ouvindo embevecido o radinho de pilha de pendurado no bornal, enquanto capinava. 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

0: Oswaldir e Carlos Magrão na estúdio, a número 1 do seu rádio. Bom dia, bom dia, bom dia. Vamos lá, meu povo, vamos se mexer, vamos se mexer. Passarinho que não deve nada pra ninguém já cantou logo cedo. Eu sei que tá cheio de boleto pra pagar, tá dormindo ainda, seu pelicana. Vamos que vamos, unido. O Carniça tá que tá tentado hoje. Ô, Carniça, sabe quem que tá de boa hoje? Aliás, né? Falou assim, cowboy do céu, manda um bom dia pra nós aqui, não posso mandar mensagem, tal e coisa, porque a patroa tá junto, né? Meu Jesus amado, falou que se mexer no celular já sabe, né, cara? É. Mulher dirigindo no trânsito com o marido, é problema. Ah, esse é o Paulo César, tá na sintonia, falou, cowboy do céu, né? Já viu, né? Tá comigo hoje quem manda em tudo, falou assim, ó. Quem manda lá em casa e é a dona Rosimeire, né? A dona Rosimeire. Alô, dona Rosimeire, bom dia. Tá acompanhando aí o nosso amigo Paulo César. Tá acompanhando ele aí, falou, cowboy, manda um abraço aí pra nós, né? Manda pra ela, porque ela que manda tudo, né? Ela manda em tudo, manda até no trânsito aqui, né? Ah, olha a curva, homem, olha a curva, vai bater, rapaz. Louco, cara. Vai devagar, Zé Paulo, olha a curva ali na esquina, ali, rapaz. Ajeita o cinto aí, viu? Uhum. Ai, meu Deus do céu, bom dia, viu? Tudo de bom pra vocês aí, obrigado pela companhia, viu, seu Paulo? Vai devagarzinho que você tá com a patroa do lado aí hoje, viu? Não pode acelerar não, hein? Vai devagarzinho. Bom dia pra dona Marlene também na sintonia. Cowboy, bom dia, aqui é o Gilmar, né? O destino de hoje é o quê? Hã? Mandou aqui, não sei ler direito, né, cara? Mas por que você não manda áudio, né? Boa quarta-feira pra nós, né? Eu acho que tá, Witmartzer, Assunção, Paraguai, você vai pro Paraguai, homem? Manda um abraço aí, né, pra minha esposa, cowboy, a Silvia, que está também na boleia do Amareleixo por cá, né? Aham, uhum, bom dia pra vocês aí, tudo é bom, viu, gurizadinha? Valeu, seu peãozinho, bom dia! Acelera com nós aí, vamos que vamos, hein? Capim mexeu, já sabe, pau na pré-á. Só manda boa hoje, hein, cowboy? Manda pra nós aí. Aí sim eu dou valor, bom dia, bom dia. O grande Pelego tá na sintonia, no sintonizamento com nós também. Um abraço, viu? Bom dia. Quem mais aqui? É isso aí, não tá valendo presente hoje pra você, manda pra cá. E manda o seu palpite aí, né? Qual que é o seu palpite hoje pro jogo do Brasil, hein? Brasil que vai jogar com a Escócia hoje, né? O pau vai cair a folha, meu Deus do céu, hein? Cê tá doido, menino? Bom dia. 99,1. Na estúdio agora são exatamente 4:36.
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0: Salve, salve, galerinha, de volta pra você por aqui na estúdio número 1 do seu rádio, por aqui é o Cowboy. Vamos lá, participa aí. 984027371. Vamos que vamos, né, Carniça? Vamos lá.
2: Bom dia, gente.
0: Vamos acelerando, vamos unindo. Acelera, Pelego, velho. Zezé Camargo Luciano, pra quem tá na boleia agora. Bom dia, artei aí, vestido de noiva, isso é bom, hein? 4:37 na estúdio, a número 1 do seu rádio, deixa cair!

0: Tá aí, música bacana pra você aqui no estúdio, número 1 do seu rádio. Música bacana aí do Léo Canhoto e Robertinho. Ô, mundo velho sem porteiro, hein? Meu Jesus amado. Bom dia, bom dia, bom dia. Vamos juntos até as 7h15 da manhã, fazendo companhia pra você por aqui. Quero mandar um abraço aí, viu, pro Elídio, né? O Elídio falou assim, é, cowboy, aqui no São Bento do Sul, tamo com 3 graus, viu, agora, cowboy. Dá uma olhadinha, se vocês estão reclamando do frio aí, ó. Presta atenção, viu, se alguém de Jaraguá do Sul estiver se queixando do frio, manda vir pra cá, cowboy, porque ó como é que tá, está. 3 graus lá no... Ah, louco, né, bicho? Que frio é esse, hein? Bom dia, bom dia. Abraço aí pro pessoal lá no São Bento do Sul, tá ligadinho com a gente na manhã, que coisa boa, né? Acompanhando aqui a programação, Deus o livre, hein? Tamo junto, bom dia, bom dia. Bom dia também pro nosso amigo, o Marciano, tá lá no Paraná. Alô, Marciano, tá lá ligadinho com a gente, toda a família. Ele também aí, a dona Patrícia, bom dia, bom dia. Abração pra vocês aí, vamos que vamos, hein? Chama na bota, chama na bota. Bom dia aí pro Paulo Forg, que falou assim, cowboy, meu sonho é casar de vestido de noiva, né? Meu Deus do céu. Olha a situação do menino, né? Eu já esperava, né, cara? Eu já imaginava que você é daquele modelo, daquele modelito, né? Paulo Forg falou assim, cowboyzeira, ó, eu tava aqui pensando tal coisa, né? O meu sonho é casar de vestido de noiva. Meu Jesus amado, hein? Tem que ser o Paulo Forg mesmo, né? Jesus querido, hein? Bom dia pro seu filho, velho. Abraçamento, viu? Ô, a Denise também tá na sintonia, obrigado pela companhia, vai participando, mandando mensagem pra nós aí no 984027371. 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Fala comigo, me conta que eu sou seu amigo.
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0: Vamos lá com Teixeirinha, velho casarão, na estúdio número 1 do seu rádio. Bom dia, 4h48.

0: Aí é moda, aí é moda na estúdio. A número 1 do seu rádio. Bom dia, bom dia. Aê, boiadeiro, véi. Vamos que vamos, gurizadinha. Quem não tem as manhas, não entra não sem instrução de um profissional, hein? Deixa eu mandar bom dia lá pro nosso amigo Gaiteiro, lá de Guaramirim, o grande Thiago. Fala, Tiagão, você tá bom? Bom dia, aí, seu peãozinho, como é que tá?
1: Bom dia, cowboy, aqui é o Thiago Gaiteiro de Guaramirim. Um abraço aí pro Carniça, pra você também aí, ó.
0: Tamo junto.
1: E partou, né? A do Carniça é mexeia. Bota no sorteio aí, bota no sorteio, que hoje quero ver se ganha esse sorteio pra dar uma esquentada mais à tarde.
0: Verdade.
1: Beleza, cowboy, um abraço e manda uma moda boa pra nós aí, valeu.
0: Valeu, Tiagão, o Carniça tá mandando um abraço pra você também, viu?
2: Ah, se liga, bicho, se liga.
0: Ô, Carniça, pelo amor de Deus, né, cara? O cara é fã aí de você, você fazendo presepada no programa, cara. Pelo amor de Deus, homem.
2: Sai fora, sai daqui, seu cachaceiro.
0: bom dia, tá vendo, Tiagão? O Carniça não tá bem hoje, viu? O Márcio também pediu pra colocar na oração. Bom dia, abraçamento pra vocês aí. Alô, seu Emerson, bom dia.
3: Bom dia, cowboy. Uma ótima quarta-feira a todos. E lembrando aí, pessoal, hoje é só uma partida de futebol às 19 horas. Sem loucura e sem desespero no trânsito, tá? Todos querem assistir o jogo, todos querem chegar inteiro para o jogo. Então, juízo.
0: Emerson. Juízo. Juízo, seus piozinhos. Juízo.
4: Brasil.
0: Valeu, seu Emerson. Bom dia. O Emerson, isso não falou qual que é o seu palpite hoje, né, cara? Aí pro jogo do Brasil aí, né? Abraço pra você, viu, meu irmão? Tamo junto aí, né? Tá trabalhandinho por aí, ó. Abraço, brocero, rapaz. Tudo é bom. O André também tá na sintonia, falou com a boizeira. Tamo por cá, ó como é que nós tá. Manda uma moda pra nós aí, se tem coragem. Bom dia. Só com essas modas aí, viu, cowboy? Pra criar aí coragem pra ir trabalhar, viu? Porque nesse frio, ninguém merece, viu? Uma ótima quarta-feira pra todos nós aí. Coloca aí a minha família nas suas orações aí. Grande abraço. Valeu, André. Bom dia. Abraçamento pra você também. Tudo é bom. Bom dia. Tem mais aqui, ó. Ô, cowboyzeira. Bom dia. Não esqueça de nós nas suas orações, viu, cowboy, né? Porque nós tá mais pra lá do que pra cá, viu? Bom dia. É a Mari lá do Xereder, no fabricamento dos bolos aí, viu? Bom dia. Tamo junto, gurizadinha. Valeu, tudo de bom. Quem mais tá por cá no sintonia com nós aí? A dona Maria também, né?
5: Bom dia.

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1: Tá bom. Bora, meu povo, bom dia. Olha a hora pra você não perder a hora, são 5 horas e 2 minutos.

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1: Muito bem, estamos de volta por aqui, YD741, Estúdio FM, a número 1 do seu rádio. Vamos lá, vamos dar-lhe, bom dia, bom dia.

0: Vamos lá, deixa eu mandar abraço aqui, né, pro nosso querido amigo, o peãozinho mais atentado, mais faceiro do Brasil, o seu Geraldo, né, o macho alfa lá ligadinho com nós. E aí, ô peãozinho, bom dia.
1: Bom dia, bom dia, bom dia, cowboy. Quartou, com a graça de Deus, estou mais um dia acordado, com muita saúde. Manda um coice lá pro Água Morna, Lourício Brasil e os meus irmãos das estradas por aí.
0: Tá bom.
1: Os irmãos que não estão na estrada também. Tamo junto.
0: Tamo junto.
1: Brasil 2-1, cowboy. Bota na lista aí.
0: Bota na
1: Valeu,
0: lista.
1: Valeu, galera.
0: E tchau, obrigado. Abraço aí pro pessoal ligadinho com nós aí, né? Seu Geraldo, será, cara? Será mesmo? Bom dia pra vocês. Obrigado pela companhia, viu? Tudo é bom. Alô, seu Marlon, bom dia.
2: Fala, cowboy, bom dia.
0: E aí?
2: Marlon Cash, sou ex, Marlon Mato Grosso.
0: Aí sim.
2: Beleza, meu irmão?
0: Bom.
2: Quase não participo na madrugada, né, cara? Mas acordei de madrugada pra... pra levar o herdeiro ali na VEG.
0: Aí sim.
2: Beleza, meu jovem? Toca qualquer coisa pra nós, porque... com esses 6 graus que tá marcando os termômetros da cidade, é só isso, né, cara?
0: É mesmo.
2: É judiar demais o Mato Grosso, 6 graus, né? Vai fazer o quê, né?
0: É o que temos pra hoje, né? Bom dia, valeu, seu Marlon, bom dia, né? O homem do Mato Grosso. Abraçamento pra vocês, então. Então aumenta o volume e liga o ar quente aí, cara. Vamos lá, vamos lá, vamos lá. Oi, oi, oi. Olha a hora, gente, na estúdio, 5 horas e 5 minutos. Tá louco, Unidos.

0: Tá aí o Serjão cantando bonito. Sérgio Reis, baita macho. Bom dia, bom dia, bom dia. Não se perca na hora, Povaredo. Bom dia. Agora são 5 horas e 17 minutos. Bom dia, bom dia. Vamos por cá, cowboy. Na bolé, na bolé. Vamos por cá, viu? Bom dia, bom dia. Abraçamento aí, né? O Orelha Bater Bolo tá na sintonia. O seu Idazil. Alô, seu Idazil. Bom dia, bom dia, bom dia, seu perigo, velho. Que gosta de linguiça, né? Falou, dá uma olhada aí, ó. Meu chapéu. Bom dia, seu atentado. Um abraço pra vocês aí, viu? O Francisco também tá na audiência com a gente. É, bom dia, cowboy. Manda moda pra nós aí também. Que frio é esse, hein? É, Elaine por cá, viu? Do Rio Cerro. Bom dia, bom dia, bom dia. Quem mais tá por cá no sintonizamento, hein? Fala pra mim qual que é o seu palpite do jogo do Brasil hoje, viu? O Mari também tá na sintonia. Ô, cowboy, 2-1, viu? Pra Escócia, viu? Aham, 2 pro Brasil e 1 pra Escócia, né? É, aí o Chorão, bom dia, bom dia. Vamos pegar férias, viu? Ainda queria, como é que é? Ainda queria usar camisa vermelha, né? Pode abandonar. Quem que queria usar camisa vermelha, cara? Meu Jesus amado. O Carniça que quer usar as camisas vermelhas, pelo amor de Jesus Cristo, né? Meu amado, pai amado, né? Liga o microfone pra falar, miserável.
1: Ah, vai ter embora.
0: Tá bom dia lá pro seu Mário, viu? Alô, Edmar de Schroeder, bom dia, tá com frio, atentado?
2: Ô, potência! Fala, cowboy, meu brother, meu conterrâneo!
0: E aí?
2: Tamo junto, meu irmão!
0: Grita então aí, dá um grito aí pra nós!
2: Partiu!
0: Partiu! Vai com Deus, seu atentado! Bom dia pro nosso amigo Edmar, meu conterrâneo lá do Mato Grosso do Sul, né? Ê, fiozinho atentado, bom dia, viu? Vamos dale, vamos acelerando aí, viu? Bom dia, bom dia. Ô, deixa eu ver quem mais aqui tá na sintonia com a gente, seu Zé da Figueira, bom dia, mandou aqui uma mensagem também. Estou bem, estou bem. Não estou, não tá tão frio assim, né, cowboy? Não tá tão frio não, tá bom, né? Bom dia, bom dia. A dona Erilda, que é esposa do seu Idazil, bom dia, mandando palpite lá do jogo do Brasil.
3: Bom dia, cowboy.
0: Bom dia.
3: Ótima quarta-feira, gelada.
0: Gelada?
3: É, o jogo do Brasil hoje vai ser no pau da goiaba, acho que 1-0.
0: No pau da goiaba?
3: Não, 1-1, quer dizer. Sei lá, né? temos que ser otimista, né? Que
0: verdade.
3: Vai ser um pouquinho mais os gols, mas não sei.
0: É, vamos ver. Vamos ver, vamos ver.
3: Certo.
0: Um abraço pra senhora também, tudo de bom aí, viu? Pro senhor Idazil, ligado com nós aí na programação, acompanhando aí, viu? O casal mais apaixonado da região lá do Rio Cerro. Alô, senhor Idazil, bom dia pra vocês aí, tudo de bom. Alô, dona Ivonete, bom dia.
4: Bom dia, cowboy, é Ivonete de São Luís. Bom dia a todos.
0: Valeu, obrigado pela companhia. Vamos lá, daqui a pouquinho nós volta pra mandar mais alô pra vocês aí, viu? Vamos lá. Olha a hora, gente, agora são 5:20.
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0: Opa, opa! Já estamos de volta, gurizadinha. Vamos lá, vamos dale, vamos dale. Bom dia, bom dia. Em ZYD741, a número 1 do seu rádio, por aqui é o Cowboy, bom dia. Oi, moçada. Segura aí a bezerrada no brete, gurizadinha. Vamos que vamos, não deixa aí a... Vamos tirar o leite, gurizadinha, vamos tirar o leite, que tá na hora, né, Carniça? Tá na hora. Vamos dar, né? Moçadinha que tá ligadinho com nós aí, né, Carniça?
1: Ei, nem vem, cara, nem vem.
0: Ah, toma jeito, cara. Bom dia pra Jaqueline, também tá na sintonia com nós aqui, fala comigo.
6: Bom dia, cowboy, aqui é a Jaque, motorista aplicativo.
0: Ah.
6: Olha, um pau brabo, eu acho que 1-1, tá?
0: 1-1?
6: E ainda assim, difícil, tá?
0: Difícil, viu?
6: Assim, eu torço muito pelo meu Brasil, mas tá difícil.
0: Tá difícil.
6: Então, meu palpite aí é 1-1. tá bom?
0: Tá bom.
6: Deus abençoe nosso dia.
0: Amém. Até mais, bom dia, vamos ver, né? Olha, você sabe que se o Brasil perder hoje, né? Já era, né, cara? Né? Então vamos fazer de tudo pra não fazer cagada, né? Ô, peãozinho. Bom dia também aqui pra Rosemary, tá no costuramento, trabalhando, bom dia.
4: Bom dia, cowboy. Meu palpite pro Brasil, acho que vai dar 1-1. Na fé de Deus.
0: Na fé de Deus.
4: É a Rosemary Trigo do Sul, rapaz, um abraço.
0: Por que que todo mundo tá duvidando, hein, cara? Meu Deus do céu, viu? O nosso amigo ali, o André, falou que vai ser 4-0, cara, né? 4-0, não sei pra quem, né, André? Bom dia.
7: Bom dia, estúdio. Bom dia, rapaziada. Bom dia, cowboy. Será que o carniça tá mais calminho hoje aí?
0: Ah.
7: Hoje tem seleção, né? Hoje é o dia, né? Hoje a gente vai precisar do Neymar. Querendo ou não, se a gente juntar uns 2, 3 lá da seleção, não dá o que o Neymar joga. Então, se ele tiver bem, o Brasil vai precisar dele hoje. Valeu, me coloca no sorteio aí.
0: Tá bom.
7: Valeu. Valeu. Uma boa quarta-feira a todos aí.
0: O carniça não tá bem hoje, não tá bem.
1: Se liga, bicho, se liga.
0: Tá vendo só, André? Bom dia. Alô, Leomar, bom dia.
8: Bom dia, cowboy. Eu vou dizer bom dia pro carniça, porque ele vai ter que dizer bom dia pra mim. Ô, cowboy, vai dar 2-1 contra o Brasil hoje.
0: Ah, é?
8: O brasileiro vai dar contra o Brasil, porque tem muito perna de pau lá.
0: Meu Deus.
8: É? Pode escolher qualquer uma música aí. Valeu?
0: Tá bom.
8: Tchau, Leomar Figueira.
0: Valeu, Leomar, bom dia. O Tafarel também tá na sintonia. Fala, Pelego, velho, bom dia.
9: Bom dia, cowboy. Quartou? Meu, que frio, hein, cowboy?
0: Tá louco, né, bicho?
9: E o cowboy? Fala pro Capetinha aí se ele é um cara inteligente. Que tem 3 coisas na vida que o homem não consegue segurar.
0: 3?
9: Vamos ver se ele sabe.
0: 3 coisas que o homem na vida não consegue segurar, né, cara? Nem sei, né, cara?
1: Ah, vai ter embora.
0: Eu nem sei, né, cara? O que que é? Manda um alô aí pro gatão aqui, pro Tafarel, né? O próprio, né? Vê se o carniça é o cara, né, cara? Ele não sabe o que que é 3 coisas que o homem não consegue segurar. Sei lá.
9: Deixa eu ver. Esse frio igual do meu Paraná, cowboy. Meu, caralho.
0: Meu Deus do céu, pra acabar, né, homem? Me conta aí que nós queremos saber, então, o que as 3 coisas que o homem não consegue segurar. Vamos lá com o Teodoro Sampaio. O carniça tá com a arruela doendo, meu Jesus amado. Você também tá, Tafarel? Bom dia, bom dia. Roela doendo, bom dia, vocês que estão com a Roela doendo aí, bom dia, olha a hora, 5:24.

0: Primeira coisa, vem assim, beira, sai da mãe, tá boi velho. O Edmar tá mais faceiro do que pintinho no galinheiro, hein, Edmar? Meu Deus do céu, hein, rapaz? Desse jeito aí, cara, tá louco, né, bicho?
1: Top, modão, cowboy.
0: Top,
1: depois
0: top.
1: Tá com uma pra nós do Tostão em Guarani. Valeu, meu irmão.
0: Valeu. Tamo junto, acelerando aí, grande Edmar de Schroeder, modão, né? Não toca modinha, né? O Maicon também tá na sintonia, falou assim... Que tais pensando aí? Que tais querendo colocar o carniça pra pensar, né?
2: Fala, cowboy, bom dia.
0: Bom dia.
2: Vocês estão querendo demais cobrar isso aí do carniça. Três coisas que o homem não consegue segurar.
0: É.
2: Uma é que ele não sabe nem se ele é homem, essa praga ali. Outra é que ele não consegue nem acordar, cumprir o horário pra chegar cedo aí, que tem que ficar ligando pra ele.
0: É.
2: Então vocês não ficam fazendo essas perguntas tão assim, forçadas pra ele.
0: É.
2: Porque senão daqui a pouco ele começa a incomodar vocês, aí eu vou ter que passar esse setalho, sarrafo de mata junta nas costas. Daí eu vou resolver pra vocês, mas deixa ele quietinho que enquanto ele estiver dormindo ele não incomoda.
0: Ah,
3: se liga, bicho, se liga.
0: Tá vendo só, carniça, você, cara, olha o que que o Maicon vai trazer pro senhor. Um sarrafo de mata junto pra sentar ali no Janho.
3: Sai fora, sai daqui, seu cachaceiro.
0: E vai amarrar você ainda assim, agora fala alguma coisa, miserável. Fala alguma coisa. Deus o livre, né? Pra acabar, né? Ah, o que que foi, carniça? Hashtag o quê?
3: Hashtag Mundo Real.
0: Amarrado ainda com o Maicon?
3: Hashtag amarrado.
0: Meu Deus do céu, hein? 1-6-2, hein? Bom dia. Eu sei que você gosta do Maicon, né? Bom dia. Fala comigo, meu povo.
1: Carniça é macho, rapaz. O cara me lembra muito o Zé Bonitinho.
0: Verdade, né? Ele falou que ele é macho debaixo de outro macho, né? Pra acabar mesmo, né?
3: Vamos tirar o leite, piazada!
0: Ai, ai, ai. Vocês não tem jeito, né? Judiando do carniça, né? Tadinho dele, né? O Valmir tá na sintonia, falou, manda aí, cowboy, pra nós os prêmios, já que faz tempo que eu não ganho nada, será?
4: Bom dia, cowboy, bom dia, povo abençoado, ouvintes aí da Estúdio FM, Carniça, os Unidos.
0: Ah.
4: Cowboy, manda um modão aí pra nós aí, do Teodoro Sampaio.
0: Ah.
4: Bem boa aí, essa quarta-feira abençoada, dia do Jogo do Brasil.
0: Aham.
4: Trabalhando e ouvindo o teu programa aí, bem sossegado, curtindo esse frio abençoado.
0: Aí sim.
4: Tá bom?
0: Tá
4: bom. Um abraço, tudo de bom.
0: Tudo de bom.
4: Me queira bem, não te custa nada, amigo. Valeu.
0: Me queiram bem, me gave, me gave, me gave. Vamos, vamos, vamos. Saudoso Toninho Bartira, né? Bom dia, bom dia. Olha a hora, não se perca na hora, no estúdio 5:33. 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Vamos acelerando, os Unidos vem! Bom dia, bom dia, Povaredo, bom dia pra você, minha amiga, bom dia pra você, amigão, você da rodagem, taxista, você padeiro, você costureira, faccionista, enfim, bom dia, bom dia! Tá acelerado hoje o negócio aqui, viu? O Tafarel, né? Tafarel tá mais atentado do que meu Jesus amado, né? Dá uma olhadinha aí, ó. Três coisas que não dá pra segurar, cowboy. Água de morro abaixo, fogo de morro acima e o resto nós não pode falar, né, cara? Senão dá B.O., né? Senão vamos ser cancelados por cá, né, cara? Senão você vai tomar jeito, homem. Olha só, né, os palavreados, né? Aham, bom dia, viu? Pelo amor de Deus. Mandaram pra ele, né? Ele mandou e compartilhou ainda aqui pra nós, né? Você tá farelo, não tem jeito não, hein?
1: Ei, essa música aí que tocou aí da Ruela do Renda deve ser do Capetinha, né?
0: É, acho que é sua, né?
1: No mínimo o Capetinha escolheu essa música aí. com a Ruela do Renda. Vai se catar, Capetinha.
0: Aí, ó, Capetinha. Chamou o nosso querido amigo Carnice Capetinha, né, pai? Meu Jesus amado.
3: Ah, se enxerga, se enxerga.
0: Capetinha, né? Meu Deus do céu. Bom dia, meu povo. Fala comigo.
5: Aí, ó, cowboy. Isso aí é água morna.
0: Água morna.
5: Tá nativa lá na VEG lá.
0: Olha só.
5: É, bicho, não é fraco não, né? Sócio, né? Tem que começar mais cedo.
0: Verdade. Sempre
5: sócio começa mais cedo.
0: Tá vendo?
5: Quando não é dono, é. Começa antes aí. Você tá na lida aí, tá na escuta.
0: Aí, ó, tá vendo só? Valeu, grande abraço pra você, meu amigo. Obrigado pela companhia. É o Água Morna e o Geraldo, né? O Geraldo é o Água Quente e mandou o Água Morna também pra nós aí, tá vendo?
6: Bom dia, cowboy.
0: Bom dia.
6: Coloca eu com a minha filha na oração da manhã.
0: Ah.
6: Se puder dar música, Eduardo Costa, cowboy de violeiro.
0: Cowboy de violeiro.
6: O Brasil é 2-1.
0: 2-1 pro Brasil, tá bom. Bom dia pra vocês, obrigado pela companhia de vocês aí ligadinho com a gente também. Quem mais tá por cá mais alto chegando? O povo tá tentado hoje, hein?
7: Bom dia, cowboy. Sou paranaense, moradora de Xaraguá.
0: Xaraguá?
7: É. Sou bem exagerada.
0: Ah,
7: é? Dá bastante gol aí. 3 pro Brasil e 2 pra Escócia.
0: Tá vendo?
7: Vai,
0: só...
7: Brasil!
0: Vai, Brasil! Vai, Brasil!
8: Brasil!
0: Tomara, né? O Evaldo também tá na sintonia. Bom dia pra vocês aí. Vão ali, bom dia também pro nosso amigo Joel. Alô, seu Joel, bom dia.
9: Bom dia, cowboy. Bom dia, carniça. Bom dia, Zunido. Uma ótima, abençoada quarta-feira fria.
0: Fria.
9: Pra todos nós aí.
0: Gelada, hein?
9: Ô, cowboy.
0: Oi.
9: O jogo hoje vai dar 1-0 magro.
0: Magro,
9: magro. Magro. Mas nós vamos ganhar.
0: Será?
9: Valeu, um abraço.
0: Tomara, né? Deus te ouça, né, cara? Porque se perder, já viu. A Marlene Márcio falou 2-1 também, cowboy, pro Brasil aí, viu? Bom dia, povaredo. O Mari também falou assim, partiu aí, cowboy, vambora. Aham, uhum. Mas a CBF proibiu, né, a seleção aí, né? Meu Jesus amado. Quem mais aqui também falou o seguinte, cowboy, manda um abraço aí pra nós. A Elaine também falou que hoje o resultado do jogo é 1-0 pro Brasil aí, tá bom? Vamos lá, né? Vamos lá. É o que tem pra hoje, né? Meu Jesus amado, toca a moda, gaiteiro! Olha a hora na estúdio, 5:37, deixar correr, Zunido! Carniça, vamos dançar essa, Carniça?
3: Ai, meu Deus do céu!
0: Vamos, miserável!
3: Ah, claro que não!
0: Vamos, rapaz!
3: Ah, tá bom, tá bom!
0: Olha só, ó, ó!

0: Zezé de Camargo Luciano. Aqui na estúdio, a número 1 do seu rádio. Bom dia, bom dia, bom dia, meu povo. Bom dia, Zunido. Vamos dali, vamos dali. Vamos se pinchar no meio do mato, gurizadinha. Vamos trabalhar, vamos trabalhar. Bom dia, bom dia. Ei, cowboys, alô, calgueiros. Bom dia, bom dia. Fala comigo, sou seu amigo. Alô, meu povo.
1: Bom dia, cowboy. O programa hoje está de arrastar chifre no asfalto.
0: Verdade.
1: Hein? Que maravilha, meu. Que moda muito boa. Ah. As modas que você toca é excelente. Um beijo, Eliete, da Barra do Rio Cerro.
0: Valeu, dona Eliete.
1: Um beijo para todas as cozinheiras dessa cidade maravilhosa que é Jaraguá do Sul. Ah. Uma boa quarta-feira e um feliz jogo para todos.
0: Valeu, dona Eliete, tá lá cozinhando, né? Trabalhando e ouvindo a programação também. Valeu, obrigado pela companhia. Ó, quem mais tá na sintonia por cá também? Bom dia, carniça, bom dia, cowboy, abençoado dia para nós. Hoje 2-1 pro Brasil, hein? É a Miri lá de Guaramirim. Vamos lá, bom dia, sou Ivo também, tá nos cuitamento aí. Fala comigo, meu povo.
2: Bom dia, cowboy, é o Ivo do Rio Mônia, tudo certo?
0: Tudo certo.
2: Toca a música Fogão de Lenha e coloca na oração, valeu,
0: abraço. Abraço aí, seu menino. O Lori também já tá no sintonizamento, bom dia, abraço aí pra vocês aí da Sul Brasil Rolamentos, valeu, tudo é bom. É, o Cowboyzeira, manda moda pra nós, é também o João lá do Xereder, bom dia.
3: Bom dia, meu amigo cowboy, é o João Carlos Xereder 1. Ah. É, partindo pra Joinville daqui um pouco, montar uma tela no parte lá, é, pra tela Zegger, valeu.
0: Tá bom.
3: E toca a música aí, pra ser cunhada, Teodoro Sampaio.
0: Tá bom.
3: Valeu, uma abençoada quarta-feira a todos.
0: Valeu, seu João, boa viagem. Alô, seu Zé, bom dia.
4: Bom dia, cowboy.
0: Bom dia.
4: Camisa. Bom dia, povo ouvinte da estúdio. Ótima quarta-feira aí pra todos que estão vindo o programa, tá? Cowboy, hoje vai dar 3-3 aí.
0: 3-3.
4: Tá bom? Fala pro Canista tocar uma moda bem bonita, senão eu vou ali com a espingardinha aí.
0: Ó, espingardinha.
4: Fazer o serviço aí.
0: Tá vendo, velho?
4: Abraço lá pro cowboyzinho, pra dona Maria, pro Serjão, pro Ivan, toda a galera que estão vindo aí, tá bom? E obrigado pelo brinde aí que ganhei no sorteio aí, tá? Vai pegar o prêmio lá no B3 Motors.
0: Ah,
4: beleza?
0: Tá bom.
4: Obrigadão.
0: Valeu, seu Zé, um abraço, viu? Ô, Carniça, o que você tem pra dizer pro seu Zé aí? Pra ele ter paciência que você vai tocar a moda?
5: Calma, que vai tocar. É só ter paciência.
0: Entendi. Ele falou que não tem medo do você, Zé. Falou que não tem medo, né? Falou que você pode vir com a espingardinha que ele tá esperando, viu?
5: Ah, sai pra lá, Brad. Sai daqui. Sai daqui, pô.
0: Ai, meu Deus do céu. Vocês são tudo louco, né? Bom dia, bom dia. Vamos lá. Vamos dali, vamos dali. Vamos acelerando. Bom dia, bom dia. 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Olha a hora pra você, meu povo. Bom dia, na estúdio 551. 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Estamos de volta em ZYD741, estúdio FM 99,1 do seu rádio. Por aqui é o Cowboy. Bom dia, bom dia. Fala comigo, fala comigo. Daqui a pouquinho tem um momento de fé, momento motivacional, viu? E vou lhe pregar fogo, falou seu Zé, viu, ô Carniça? Ai, ai, ai.
5: Ah, se liga, bicho, se liga.
0: Tá vendo, seu Zé? Bom dia, falou que não tem medo da espingardinha do senhor, né? Falou assim, o seu Zé tem uma espingardinha que faz pau, pau, pau. Bom dia, cowboy, você tá bom? Um ótimo dia pra vocês aí, viu? Manda um abraço aí pra galera aqui da Rame, viu? Especialmente pra o Carreirinha. Carreirinha, gente boa. Valeu, Carreirinha, bom dia. Abraçamento pra vocês aí. Tá valendo presente, viu? Temos aqui um energético de 2 litros da Croceta, lá da Rancho Bira Bebidas. Temos um combo do Xuxa e também uma caipirinha e mais uma sobremesa de Nutella, tá legal? Então vamos de moda, chega de conversa, meu povo. Abre uma pra nós, Carniça. Meu Deus do céu, essa é boa, hein? Vamos dançar, Carniça? Vamos dançar essa?
5: Ah, claro que não.
0: Pelo amor de Deus, homem.
5: Ai, meu Deus do céu.
0: Bom dia, bom dia. Azando.

0: Aí é moda, meu povo, aí é moda, gurizadinha, vamos que vamos dale, meu povo. Coisa boa, tá aí na estúdio, a número do seu rádio, Zé Henrique Gabriel, sonhei com você, bom dia, bom dia. Abraçamento pra você que se liga com a gente em toda a região, vamos juntos até às 7:15 da manhã, eu por cá, você por aí fazendo companhia, né, Zunida? A piazadinha faceira, mais faceira do que pintinho galinheiro, viu? Tem jogo do Brasil, tal e coisa, né? Ó, quem tá na sintonia por cá, bom dia, bom dia. Alô, os meninos, fala comigo. A Maria Iraci também tá na sintonia, bom dia, cowboy. Estamos trabalhando aqui, né? Coloca a música aí pras meninas aqui da BMW, né? Aliás, da BWM, né? Nada a ver da BMW, é BWM Confecção, cowboy. Tamo por cá. Tamo mais cego, né, cara? Não estamos enxergando direito. Bom dia. O Edivan também tá na sintonia. Valeu, seu peãozinho, bom dia. Já tenho o meu carro, como é que é? Esse aqui foi ontem, né? Tá, bom dia, quero participar do sorteio, tá bom? Tá daquele modelo aí, seu peãozinho, bom dia. Fala comigo, meu povo.
1: Bom dia, cowboy. E aí, bora ali encarar um frio ali em São Bento? Bora,
0: bora.
1: E daqui a pouco voltar, né? Porque tem um jogo, né? Hoje tem que ser bem controladinho pra aguentar assistir o jogo. E rezar pra não perder, porque o trem tá feio, piá.
0: Tá feio.
1: Coloca nós no sorteio aí, beleza?
0: Verdade. Valeu. Mas olha, eu vou falar um negócio pra você, viu, o Júlio César. Se nós perder pro pessoal que, pro time lá que usa saia, cara, meu Deus do céu, né, cara?
2: Brasil!
0: Você sabia que lá no país da Escócia os homens usam saia? Verdade. Pesquisa na internet pra você ver, cara. Você já viu o homem de saia? Ai, meu Deus do céu, não tem, não sei nem o que falar, cara, né? Bom dia, né? Você tá louco, seu Júlio César.
1: Ô, cowboy, mas perde pra mulher na casa, não vai perder pra homem quando saia. Ai, não sei não, hein? Tá meio desconfiado isso aí.
0: Verdade, também tô desconfiado, viu? Os homens estão perdendo pras mulheres, né, cara? Tá vendo? Imagina se não vai perder pra Escócia, né, cara? Bom dia, fala comigo.
3: Bom dia, cowboy. Vamos encarar o frio hoje.
0: Vamos lá.
3: Logo grande um sorteio aí. Bom dia.
0: Valeu, Luiz Clay, bom dia. Abraçamento, pessoal, tá todo mundo com frio, né? Eu coloco no sorteio aí, cowboy. Bom dia também. É o Edmir lá.

0: com nós aqui na manhã. Fala comigo, meu povo.
1: Bom dia, cowboy.
0: Fala, Mauri.
1: Minha caminhada da madrugada. Eu vou falar um negócio pra vocês. Lá em Escócia, o pessoal, se eu não tô enganado, é o pessoal que usa saia. Era só o que me faltava ainda. O Brasil perder pro pessoal que usa saia. Mas daí sim, facilitar um pouquinho, até calcinha eles usam. 3-0 pro nós. Vai na fé.
2: Brasil!
0: Tchau, obrigado! Vamos lá pro momento de fé. Vamos lá, vamos lá.
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vamos nós. A última quarta-feira do mês. A última quarta-feira do mês de junho. Se afunilando. Vai se acabando. Vai dizendo adeus. Vai terminando. O mês que vai terminando também vai acabando. Estamos aí já, né? Hoje quarta-feira. Depois pega um pedacinho da outra semana. E já aí já se acaba, né? O carniça, né? Vamos que vamos, né? Mas hoje eu quero falar para você o nosso momento de fé para essa última quarta-feira. Para você que tá ligadinho com a gente, mais uma semana que tá indo embora, metade da semana. Vamos que vamos. Bom dia, independentemente da sua religião, independentemente da sua crença. Quero colocar todos aí na oração de hoje, de 0 a 100, sem esquecer de ninguém, de A a Z para todo mundo. Bom dia, bom dia, bom dia. Sabe, meus amigos, eu quero dizer para você que tá ligadinho com a gente, esta quarta-feira hoje chegamos a última quarta-feira do mês. Talvez o dia não tenha sido aí, né, exatamente como você planejou, não tá sendo como você quer, tendo que você tenha lutas, preocupações, cansaço, até mesmo lágrimas escondidas atrás de um sorriso. Mas eu quero dizer para você, olha, pare por um instante e perceba, Deus esteve com você o tempo todo. Você acordou, trabalhou, enfrentou os desafios, vencendo batalhas que ninguém viu, e chegamos até aqui nessa manhã de novo para viver mais um dia. Aí nada aconteceu. Nada aconteceu por acaso. Foi a mão de Deus sustentando cada um de nós. Muitas vezes olhamos por aquilo que ainda falta e esquecemos de agradecer pelo que já recebemos. O simples fato de estarmos vivos é uma prova do amor, da misericórdia do Senhor conosco. A Bíblia nos diz lá no livro de Lamentações, capítulo 3, versículo 22 e 23, diz assim: as misericórdias do Senhor são a causa de não sermos consumidos, renovam-se a cada manhã. Então, meus amigos, antes de dormir, quando você for dormir hoje, entregue as suas preocupações nas mãos de Deus, que você não conseguiu resolver, aquilo que você não consegue resolver hoje, Ele continuará cuidando para você na sua noite, quando você for dormir hoje. Descanse o seu coração. Deus está preparando tudo para você. Basta você confiar. E que a paz do Senhor visite sua casa, sua família, seu coração, aí nessa manhã, neste novo dia. Portanto, meus amigos, vamos falar com Deus, o dono do mundo. Ele merece toda a honra e toda a glória.

Deus. Bom dia, Pai. Bom dia, Nossa Senhora de Aparecida. Sabe, Deus, nesta manhã nós te colocamos diante da tua presença para agradecer por mais um dia. Obrigado, Senhor, pelas vitórias, pelas conquistas e até mesmo por aquelas que não aconteceram. Sabe, Pai, te pedimos a tua proteção. Obrigado por tudo. Mesmo nos momentos difíceis, o Senhor não soltou a nossa mão. Pai, nós entregamos em tuas mãos a nossa preocupação.

0: depressão, toda ansiedade, toda enfermidade, toda luta, os problemas financeiros, toda tristeza, tudo aquilo, Senhor, que está afetando o nosso coração, que nesta manhã nós possamos, Senhor, acreditar que tudo está no teu controle. Visita agora, Senhor, cada lar, cada família que está nos ouvindo. Derrama, Senhor, a tua paz sobre as famílias e fortalece aqueles que estão cansados. Anima aqueles que estão, Senhor, triste, aqueles que perderam a esperança. Abre as portas para aqueles que precisam de um milagre. Que toda palavra negativa, todo medo, toda angústia sejam substituídos pela confiança em ti. Senhor, guarda o nosso dia, a nossa manhã e protege, Senhor, de todo mal. Livra do homem sanguinário. Prepara, Senhor, uma manhã abençoada de bênçãos, de saúde, de vitórias. Nós declaramos neste novo dia, papai querido, o novo amanhecer. Que tudo de bom venha acontecer, que tudo está no controle de Deus. Que todas as coisas, papai querido, está nas suas mãos e que nada aconteça de mal. Tudo é possível, Senhor, para ti. Visita os hospitais, os acamados, os doentes, os feridos, as criancinhas desse nosso Brasil. Fica conosco, te livrando de todo mal, de todo acidente. Aquele que nos ouve no seu carro, na sua casa, no seu fone de ouvido, fica conosco, papai. É o que nós te pedimos. Em nome do Pai, do Filho e do Espírito Santo de Deus.
1: Gratidão, age no teu coração.
0: Gratidão. Vamos cantar junto no estúdio 6 e 9. Bom dia, bom dia.

0: Olha pro retrovisor, olha. Bom dia, meu povo. Vamos dali. Vamos acordar, meu povo, vamos acordar. Vamos se mexer, Aú, potência. A gente vai prosseguindo por cá, mas dá bom dia especial pra você que se liga com a gente, pra você que tá ligadinho conosco em toda a nossa região da querida Jaraguá do Sul, Bela e Santa Catarina. Olha a hora da estúdio, agora são 6:12. 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Hoje é quarta-feira, metade da semana. Bom dia, E aí, você tá fazendo o que aí, né? Tá se preparando para mais um dia, para mais uma manhã? Eu quero dizer o seguinte para você, viu? Hoje tem jogo do Brasil. 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
1: Brasil!
0: 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Aô, trem que na farmácia não tem. Tamo de volta, meu povo. Por aqui é o Cowboy fazendo companhia pra você em ZYD741 Estúdio FM, a número 1 do seu rádio. Bom dia. Bora, Bill. Vamos sapateando molhado. Lá fazia poeira, saco de. A fazenda do meu sogro faz divisa com a minha. Presente de casamento ele me deu, pois eu não tinha. Com esse casamento fiquei rico de repente. Casei com a fazenda, ganhei a moça de presente. Tchau, obrigado. Deixa eu mandar um abraço aqui, ó. Rapidamente pra gurizadinha que tá ligadinho com a gente. O Fabinho Louco mais facinho do Brasil, né? Bom dia, Fabinho, você tá bom? Abraço aí pra você, viu? Bom dia também pra Camila, me coloca no sorteio, Cowboy. Bom dia. Vamos lá, mexendo doce. A Vera também tá na sintonia. Ô, Cowboy, Brasil 3, Escócia 2, hein? Pra comemorar aí, manda presente pra nós. Abraço aí, valeu, Vera, obrigado pela companhia, bom dia. 984027371, até às 7:15 da manhã. Tamo por cá, com a voz de pato, mas vamos levando, né, cara? Meu Deus do céu! Ó. Liguei pra dizer que te amo. Bom dia, na estúdio 6:15, deixa correr. Água aqui não vai beber. Se tá ruim pra você, imagina pro carniça, né, cara?
2: Ei, nem vem, cara. Nem vem.
0: Meu Jesus amado, depois te conto, hein?

0: Bom dia, meu povo. Vamos lá, tá aí modão bruto, modão ajeitado. E moçada sertaneja, pão e bruto, bacalhau, hein? Vamos dar ali, gurizadinha. São 6:21 agora pra você que tá ligadinho com a gente em toda a região. Olha, muito obrigado pelo carinho, obrigado pela sua audiência. Tá aí o Rick Henry cantando Boteco Envenenou. Mais uma sequência modão, modão bruto pra você que se liga por cá. Vamos lá, né? Vamos pro nosso intervalo comercial rapidinho, Carniça. Vamos lá. 6:21 agora, bom dia. 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
0: 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Tamo de volta, meu povo, em ZYD 741, Estúdio FM, a número 1 do seu rádio. Por aqui é o Cowboy. Vamos lá, vamos acelerando. Bora, Zunido. Aumenta, porque tá chegando Bruno Marrone. Paredes Azuis, bom dia. 6:24 na Estúdio.

0: Christian Ralph cantando pra você aqui na Estúdio FM 99,1, a número 1 do seu rádio. Que tiver que vir, virá, viu, carniça? Falar um negócio pra vocês, unido. Deus o livre, hein? Bagulho tá louco. Bom dia, bom dia. Alô, Anderson, seu menino, fala comigo, Chorão. Bom dia, bom dia.
1: Bom dia, bom dia, Caboy. O Chorão aqui da Gustavo Lesner.
0: É.
1: Uma ótima quarta-feira pra nós, hein? Que Deus abençoe nosso trabalho. Tudo de bom. Vamos que vamos, dele que dele, precisão.
0: Fala
1: comigo que eu sou teu amigo.
0: Fala comigo que eu sou seu amigo. Bom dia. Abraço pra você, viu? O Lori também tá na sintonia, viu? Vamos que vamos. Obrigado pela companhia, cowboy. Tamo ligadinho aí. Parabéns pela programação aí, pelo programento, viu? Tamo junto. É, vai participando, 984027371. Abraço também pra quem mais aqui, ô cowboy. Bom dia. Daiane do Três Rios. Tamo aqui ligadinho com você, manda uma moda boa pra nós aí, viu? Manda um olá pra nós, estou indo levar o meu marido ali na VEG pra trabalhar. É, o nome dele é o Giovanni. Alô, Giovanni! Bom dia, bom dia. Abração aí pra vocês, obrigado pela companhia, viu? Tudo de bom aí, acompanhando aqui a programação. Fala comigo que eu sou seu amigo. Tamo junto, rapaziadinha. Quem mais tá por cá? O Fábio também, o Louquinha. Bom dia, bom dia. Coisa boa, né? Abraço pra vocês aí. Vamos lá no nosso break, intervalo comercial, rapidinho, vertemos daqui a pouco, viu, gurizadinha? Bom dia, bom dia! Olha a hora pra você não perder a hora, viu? São 6:32. 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
0: Vamos lá, gurizadinha, vamos lá, vamos dale. Bom dia pra rapaziadinha do bem que se liga com a gente por cá. 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Um abraçamento pra vocês aí. 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É o sonzão da estúdio, rapaz. Cliente bem sucedido, anuncia com nós. 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Tchau, obrigado. Vamos, gurizadinha. Vamos, carniça. Vamos, unido. Tá louco, bicho. Acorda.
4: Ai, meu Deus do céu.
0: que foi, carniça? Vamos, né? Bom dia. Ê, potência. Deixa eu mandar um abraço rapidinho aqui, ó. Pra gurizadinha que tá coladinho com a gente na manhã. Pessoal que manda recado pra nós aqui, né, ô Carniça? Muitas mensagens chegando, pessoal que manda mensagem pra gente aqui. O programa tá aceleradinho por cá, viu? Bom dia. Ô, a Helena Pereira também tá na sintonia, bom dia. Tamo ligadinho aí com você, cowboy. Manda um alô pra nós aí, viu? Deixa eu ver quem mais aqui, ó. Alô, seus meninos. Lá tá lá o nosso amigo, o Sandro. Tá mais sumido do que R$200 em bolso de quem não tem.
5: Bom dia, cowboy. Bom dia.
0: Bom dia.
5: Frio pra mim não serve.
0: Ah.
5: E quem gosta de frio mesmo, pegue, põe um calção, uma camiseta, um chinelinho de dedo e fique andando lá fora de casa. Quem gosta, faça isso. E ai, que delícia o friozinho. Mas tá, bom. abraço a todos.
0: Um abraço a todos aí. Coloca o cinto aí, o seu miserável. Bom dia, né? Tá pitando o negócio aí, cara. Tá louco, bicho? Vai levar uma multa e ele vai falar que a culpa é nossa, né? bom dia, esqueceu do cinto, cara. Bom dia. O David Franco também tá na sintonia. O Cowboys Pintinho estão tudo aqui, cara. Estão tudo dormindo. Estão tudo encurujadinho, né? Rapaz, os pintinhos não querem acordar. Bom dia, né? O criador de pinto que é o nosso amigo David Franco lá de Guaramirim, viu? Bom dia, bom dia. Bom, eu já dei aqui a comida pros pintinhos, mas os bichos não crescem de jeito nenhum, Cowboy. Pelo amor de Deus, bom dia. Ô, Cowboy, manda um beijo pra nós aqui, ó, pra minha filha Heloísa Tonon, e coloca no sorteio, eu, Edilson, estamos indo pra escola ouvindo você, bom dia, abraçamento pra vocês, e obrigado pela companhia também, viu? Quem mais aqui, ó, lá em Blumenau, alô, galera de Blumenau, bom dia!
6: Bom dia, Cowboy, meio friozinho hoje, né? Estamos ligados e antenados na 99.1, é um negócio do sul, hein? Sabe que só tem ouvindo todos os dias, aqui em Blumenau, um abraço, tudo de bom pra você.
0: Tudo de bom aí, o seu Aderir, né? O seu Aderir virou fã aqui agora da programação, não perde, né? Um dia só do programa, né? Ô, coisa boa, um abraço, viu, seu Aderir? Obrigado pela companhia. Me conta, meu povo, bom dia. A filha do Edilson também mandando um beijo aqui pra nós, ó, vamos lá.
7: Aqui é a Heloísa Tonon, um
0: todo
7: pra você.
0: Tá bom, um abração pra você também, viu? Obrigado pela companhia, obrigado pela audiência. É, o Fabinho também tá lá ligadinho com nós aí. Valeu, Fabinho, bom dia. Aê, menino, vamos de moda! Na Estúdio 6:37.

0: Meu povo, fala comigo, olha a hora, gente, 6h44, manda um abraço aqui pros amigos ligadinho com a gente, acompanhando aqui o nosso programinha Hora do Cowboy. Bom dia, bom dia. Fala comigo, meu povo, salve, salve lá pro Euler. Alô, Euler, bom dia.
1: Bom dia, cowboy, bom?
0: Bom.
1: Certo. Toca aí pra nós aí, é Gini Geno, submisso a você.
0: Gini Geno, submisso a você, vamos procurar, vamos ver se dá tempo. Bom dia, bom dia. Abraço aí pra galerinha que tá ligadinho com nós aí, viu? Ô, Caboizeira, bom dia pro Ferrari. Alô, Ferrari, bom dia.
2: Bom dia, cowboy. Como é que tá? Tudo certo?
0: Bom.
2: Ferrari falando. Ô, hoje já dá de botar uma camisa manga longa, né? Tá fresquinho. Hoje já... Olha, já dá pra colocar uma camisa de manga longa.
0: Verdade?
2: Grande abraço, meu querido. Tamo junto.
0: O Fernando Ber chegou de short, cara, aqui na rádio. Não tá com frio, cara? Chegou de short, de camiseta regata, de tal coisa. Vai apresentar o jornal hoje de camiseta regata, só pra você ter ideia, cara. Você vai ver lá depois, viu? Aham. Uhum. O homem tá mais faceiro do que pintinho na galinheira, viu?
3: Brasil!
0: Faceiro, mais faceiro, cara. Falou assim, hoje eu vou, vamos dali, hoje é dia de tomar um cubinha, né? Não tô com frio que vocês estão sentindo? Bom dia. Ô, cowboy, seguinte, vamos que vamos, obrigado pela companhia, um abraço pra vocês aí, obrigado pela audiência, viu? Quem mais tá por cá na sintonia? O Fagundes também. Alô, seu Fagundes.
4: Fala, cowboy, bom dia, que frio abraçado que é esse, Jesus amado, chega verão.
0: Chega verão.
4: Vamos que vamos, meu Fagundes, tudo bom.
0: Valeu. Vamos juntos, minha gente, até às 7h15 por aqui na número 1 do seu rádio. É estúdio, gente, bom dia, bom dia. Olha a hora, gente, na número 1 do seu rádio, 6h46. Vamos lá, bom dia, bom dia, bom dia pra você que se liga por aqui na Hora do Cowboy, na estúdio. Aquele abraço especial pra você, viu, gente? 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Alô, os meninos, bom dia! 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Bom dia, meu povo. Chega de canteiros desorganizado, né, rapaz? Aham. Uhum. 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Vamos de volta em ZYD 741, Estúdio FM 99,1 do seu rádio. Tá valendo presente, vai mandando pra cá sua mensagem aí. Vamos. Bom dia, bom dia. Aê, mundo vem sem porteira. Fala comigo. Olha, manda um abraço também para o Valmir. Alô, Valmir, bom dia, seu cowboy, você tá bom? É, bom dia pra você, pro Carniça, também pro Zunido. Meu nome é Valmir, viu? Meu filho Martim. Escutamos vocês todos os dias. A gente vindo de Jaraguá, né? Somos de Massaranduba, viu? Um forte abraço. Quero participar do sorteio aí. Bom dia, bom dia. Ô, Valmir, obrigado pelo carinho, obrigado pela audiência, pelo sintonizamento aí, viu? Tamo junto. O Wellington também tá na sintonia. Ô, Caboy, aqui é o Wellington do Água Verde. Um abraço aí pra você, excelente programação. Manda uma moda boa pra nós aí. Obrigado pela sintonia. Rapaziada de toda a região, sintoniza aqui a programação. Ele diz o seguinte aqui, né? Olha só, Caboy, dá uma olhadinha nessa mensagem aí, ó. Que o Senhor é a minha porção, diz a minha alma. Portanto, esperei nele. As alimentações, né? Coisa boa. Obrigado pelas palavras, meu irmão. Muito bonito demais, viu? Obrigado pela audiência de vocês aí. Salve, salve também por cá, pro David Franco, pro Luiz. Alô, Luiz, bom dia.
5: Fala comigo, que eu sou teu amigo. Bom dia, Caboy.
0: Bom dia.
5: Ótima quarta-feira. Hoje tem um joguinho do Brasil, né? Pra descontrair um pouquinho.
0: Uhum.
5: Manda um abraço pro meu amigo Rubens Pecal e pro meu irmão que trabalha lá na Rancho Beer, Giovanni Walter. Valeu, meu querido.
0: Valeu, meu querido. Grande Luiz Jansen. Bom dia, bom dia, bom dia pra vocês aí. Bora de moda! Vai, galera, coração! Na estúdio, agora são 6:50. Bom dia, bom dia!

0: Opa, modão bonito demais do Chitãozinho Chororó. Nascemos pra cantar, nascemos pra ser feliz. Vambora, vambora, hein? O seu Lori passou por cá agora na frente da rádio, rapaz, né? Falou assim, firmei vocês aí, naiadinha, escutei, gravei as músicas, né, cowboy? Gostei demais. Pois é, cara, vou falar um negócio pra você, viu, seu Lori? O negócio tá bruto, hein? Bom e bonito, bom dia pra vocês aí. Obrigado pela companhia. Ligadinho com nós aí, né? Passou na frente da rádio aqui, deu um tchau, obrigado pra nós e gravou a música, né, lá, ó. Porque gostou da modinha, né? Ai, meu Deus do céu. Bom dia, bom dia. É bem assim, viu? Ô, cowboy, bom dia, bom dia. Manda mais um. Como é que é? O Adriano tá na audiência. Manda um alô pra nós aí. Top demais a programação. Vamos que vamos, né? É o Adriano. Alô, Adriano. Bom dia pra você também. Obrigado pela companhia de vocês aí, viu? Fala comigo, seu Valdir da Barra. Bom dia.
1: Bom dia, cowboy. Bora trabalhar. Um ótimo dia aí a todos e hora do Joinville trabalhar.
2: Mantenha-se à direita para...
0: Ó, o GPS dele tá lá. Em 1,5 quilômetro. Cuidado que tem um buraco bem na frente. Cuidado. Se liga, viu? Tá louco, né? Deus o livre. Bom dia, bom dia, bom dia. Salve, salve pra vocês aí, viu? Um abraço, tudo de bom aí pra vocês que tá ligadinho com a gente, acompanhando aqui a programação. Salve, salve também, cowboy. Bom dia pra nós. Ó, como é que nós tá aqui, ó, fazendo. Vamos tomar um café agora, né? É, o Duda, é isso, Duda? Bom dia. Estamos aqui, viu, curtindo a rádio antes de ir pro serviço, né? Deus abençoe vocês aí. Um abraço, bom dia. Ligadinho por aqui na Estúdio FM 99,1, número 1 do seu rádio. Bom dia, bom dia. Vamos dar, gurizadinha, vamos dar. Daqui a pouquinho tem um jornal ali, o Estúdio Atualidades, com o nosso querido amigo William Fritz e o Fernando Berto, que tá por cá hoje, né? Veio de camisa regata hoje, não tá com frio, cara. Veio de shortinho, tal e coisa, né? Pensa, né, cara? Ah, tá esperando a festa junina da firma. Pois é, não tem festa. Se você quiser dançar, vai dançar na sua casa, viu? Olha a cobra! É mentira! Olha lá. Aham, ó. Verdade, seu William Fritz que tá chegando. Na estúdio agora são 6h59.
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0: Vamos lá, meu povo, vamos lá, gurizadinha. 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
0: Bom dia, minha gente. Olha a hora, são 7 horas em ponto. 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Vamos lá, meu povo, vamos lá, porque é o seguinte, são 7h01. 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

0: 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Estamos de volta por aqui na Estúdio FM 99,1, Estúdio Atualidades, daqui a pouquinho com o William Fritzky e o Fernando Berti. Vamos, né, Zunido? Vamos acelerando, né? Pelo amor de Deus, hein? Acorda, homem! Bora, bora, Bill! Vou mandar os últimos alô aí. Vamos lá, vamos lá. Seguinte, né? Ó, quem tá na sintonia, o Anderson Chorão. Fala comigo, seu pelego, velho. Bom dia.
1: Tô, tia, tô com um fitozinho chorando aí, tia. Mas dá um salve pra galera da Subombas aí, pro Dourado aí, que tá ouvindo.
0: Tá bom?
1: Tá aí da live. Pode crer. Tô chorão, mano. É nóis.
0: Tá bom, obrigado pela companhia de vocês aí ligadinho com a gente aí, viu, seu peãozinho? Chama na botina. Bom dia, bom dia. Ô, Cowboy, bom dia, bom dia. Manda uma moda pra nós ir pro Macaxeira.
2: Ei, Cowboy, bom dia, bom dia.
0: Bom dia.
2: Eita, deixou com o fio, tá que
3: com
2: tá.
3: Chulho.
2: Parecido, hein? Morena parecido. É. Mas correria aí, moço. Tá fácil.
0: Tá bom.
2: Aí, no fim, tudo tá certo.
0: Tá tudo certo. Bom dia. Fala, seu Sandro, me conta. Alô, os meninos.
4: Não, Cowboy, o Fernando sonhou que tava na praia, tava quente, e daí botou um calçãozinho, a camiseta, e foi trabalhar.
0: É, botou um shortinho, todo cheio de bolinha, todo cheio daquele outro, falar pro seu negócio, hein, rapaz? Meu Deus do céu, não sei o que eles querem fazer hoje, né, cara? Mas estão chegando aí os meninos, né? Vamos lá trazer mais uma moda sequência musical pra você aqui na Estúdio FM, a número 1 do seu rádio.
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0: 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Chora não, Zunido, velho. Vamos lá, né? Vamos dali, vamos dali. Vamos dali pra não tomar ali, gurizadinha. Tem jogo do Brasil hoje, né, gurizada? Vamos lá, né, Zunido? Vambora. Edmar de Schroeder falou, essa moda aí de arrastar o chifre no asfalto, viu? Tá louco, viu? De arrancar até o pica-pau do buraco. Bom dia, Thalita também tá na sintonia com a gente. O Edilson. o Zóio de Xenon tá meio faceiro hoje, porque o Brasil vai jogar hoje, né? Ô William, qual que é o seu palpite aí pro jogo do Brasil hoje? Fala pra mim aí, rapidinho. Mas que cara mais fresco esse. Meu Deus do céu, bom dia, né? Bom dia, bom dia.
1: Bom dia, cowboy.
0: Oi.
1: Ótima quarta-feira aí, feriadão. Nós estamos trabalhando. Campo por sexta-feira, é isso aí.
0: Tudo, né, louco parceiro? Esse povo.
1: Tamo junto, manda um abraço aí pra galera do GDP aí. Pra galera do Palmito aí.
0: Valeu. Tá bom, bom dia, viu? Ó, os ganhadores de hoje aqui, cara, até eu tenho que passar vergonha mesmo nesse programa, né, cara? O Valmir tá levando aqui um combo do Xuxa, a sobremesa de Nutella e a caipirinha, tá lá o Divan. Vambora, meu povo, amanhã a gente volta, se Deus quiser, tomara que ele queira. Simbora! Bora, Carniça, chegou aí os meninos, né? 7h12. Ei, meu Deus do céu.
2: Valeu, cowboy, vamos ficando por aqui. E aí, a gente volta, né? A gente volta, se Deus quiser, né? Uhum. Bom dia pra todo mundo, vem aí o Fritas e o pessoal todo aí, né? O Bert e tudo mais.
0: É o Bert tá chegando hoje. Vem trabalhar de shortinho, né? Tchau, meu povo, até amanhã, se Deus quiser. Aú, barracão velho assombrado.

0: 7:14 na estúdio.
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3: 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Bom dia, William.
4: Bom dia, Fernando.
5: Bom dia.
6: Bom dia.
5: Começa agora mais uma edição do Estúdio Atualidades, manhã de quarta-feira. Hoje é dia 24, dia do retorno de Fernando Berti. Como é que o senhor está?
6: Estou ótimo, muito
5: está
6: obrigado.
5: Está melhor?
6: Melhor.
5: Foi no médico?
6: Fui no médico.
5: Exames?
6: Exames. Vamos lá, né? Bola para frente.
5: Bola para frente. É, tem gente que coloca para trás. Me diz uma coisa.
6: É verdade.
5: O senhor se cuide, viu?
6: Tá bom.
5: Tem datas comemorativas hoje?
6: Tem. Hoje é dia de São João.
5: É dia de São João. Por isso você veio de xadrez?
6: É, eu tô na esperança ainda de uma festinha junina, tá?
5: É, essa empresa não teve festa junina.
6: Pois é. É dia do policial militar.
5: Um abraço a todos os meus amigos policiais militares.
6: Também é dia do disco voador.
5: Eita!
6: Olha aí.
5: Márcio Uller.
6: Caramba.
5: Luciano Zerbinati. Você sabe que teve uma vidente que falou que hoje no Jogo do Brasil vai aparecer a nave.
6: Eita!
5: É.
6: Será?
5: Ela falou. Falou.
6: Vai levar o Neymar embora?
5: Vai levar o Neymar embora para ser estudado, para jogar lá em Júpiter. Vai ter a Copa. Copa Interplanetária.
6: Intergaláctica.
5: É, parece que semana que vem é Júpiter versus Plutão. Aí tem Marte versus Lua.
6: Eliminatória.
5: Eliminatória. É.
6: Boa.
5: Só parece que o pessoal do Sol é meio quente. Tá certo? É isso?
6: É isso.
5: Vamos então trazer aí a mensagem do dia.
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5: Mensagem do dia de hoje. Eu trago pra você o Salmo 121, que diz: eleva os olhos para os montes, de onde me virá o socorro? O meu socorro vem do Senhor, que fez o céu e a terra. Ele não permitirá que os teus pés vacilem. Não dormitará aquele que te guarda. É certo que não dormita, nem dorme o guarda de Israel. O Senhor é quem te guarda. O Senhor é a tua sombra, à tua direita. De dia não te molestará o sol, nem de noite a lua. O Senhor te guardará de todo mal, guardará a tua alma, guardará a tua saída, a tua entrada, desde agora e para sempre. Tem uma música que nós luteranos cantamos, que diz: o Senhor é quem te guarda, guardará de todo mal, tua entrada e saída, desde agora até o final. Que assim seja, que você seja guardado desde a sua entrada até a sua saída. Amém. Vamos trazer as notícias?
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5: Governo Lula anuncia aumento de imposto para carros elétricos. 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
5: E um homem de Corupá foi condenado a pagar 20 mil reais. E o juiz pesou a mão, né? Porque normalmente as indenizações dão 5, 10 no pau da goiaba, foi 20. Em indenização por danos morais, por ter enviado mensagens e áudios de conteúdo ofensivo, injurioso e sexual à sua ex. O caso foi em 2023. Eles haviam terminado. Só que aí ele começou a mandar um monte de áudios, né? Ofensas. O homem falou, olha, eu estava fragilizado emocionalmente, depressivo. E aí, é o seguinte, também não dá para dizer que as mensagens são minhas. Tem que periciar no celular.
6: Eita.
5: É esperto ele. Só que aí, o problema é que a contestação foi apresentada fora do prazo. Perdeu o prazo de se defender. E aí, né? Ele foi julgado à revelia, sem poder se defender. E aí o magistrado fez o que tem que ser feito. Falou, olha, quando você perde o prazo recursal, é julgado à revelia. Uhum. E o que significa julgar à revelia? Significa que tudo que a parte falou é verdade. Porque você não contestou, perdeu o prazo.
6: Eita.
5: E aí, ainda que a mulher tenha, que eu não estou falando que ela fez isso, mas ainda que ela tenha alegado coisas a mais, como ele não se defendeu, aquilo virou a verdade. E ele foi condenado. E que pague. Simples assim. Pode recorrer. Mas nem sempre recorrer vale a pena. Porque se você pede, por exemplo, a justiça gratuita e recorre, tem os honorários depois para pagar a sucumbência. E não é barata. Normalmente é 10% do que você pede. Muito bem, vamos conversar com ela. Hoje chegou cedo, Camila Cardoso.
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5: Muito bem, Camila Cardoso. Hoje, um dia frio em todo o Brasil. Corta pro Fernando Berti. Corta pro Fernando Berti, observe. Ou seja, está frio.
9: Hoje está de camiseta térmica.
5: Está de camiseta.
6: Hoje deu certo, tá? Hoje deu para usar aqui. Abaixo de 10 graus, acho que cabe.
5: Abaixo de 10 graus ele usa, não é um casaco.
6: Uma brusinha, né?
5: É uma camisa social, apenas.
9: Para que modelo, no modelo meteorológico, se a gente tem o Fernando? Abaixo de 10, eu já sei,
6: pode ter certeza que tá boa a temperatura, tá agradável.
5: Tá ótima a temperatura. Diga-me lá, Camilo, o que temos para hoje, querida?
9: Além do frio? Basicamente, assim, até agora eu tava mexendo. É a palavra, não tem muito o que falar, assim. Porque a massa de ar frio e seco, ela não traz, assim, grandes destaques, além das temperaturas baixas, né? Porque o tempo fica firme, o sol brilha por todas as áreas. Geralmente são massas de ar com centenas de quilômetros, né? Então são massas de ar que trazem frio para muitas regiões. Então a previsão do tempo, em síntese, não tem grandes detalhes, além das temperaturas baixas nas madrugadas e primeiras horas da manhã, e o entardecer, aquela queda nas temperaturas. Essa é uma massa de ar que ela tem um aspecto interessante, que ela vai ficar, digamos assim, não é o termo técnico mais correto, mas vamos colocar entre aspas, meio que semi-estacionária no sul do Brasil. Então hoje a gente já teve um amanhecer muito gelado, com temperaturas aí entre 0 e 5 graus na maior parte dos municípios do Rio Grande do Sul e Santa Catarina, inclusive Serra Catarinense com menos 9,2 nesse momento, segundo os dados de algumas estações que tem ali em Bom Jardim da Serra. Em Jaraguá do Sul, não é muito comum a gente falar temperaturas entre 5 e 7 graus, né? De todas as previsões que eu já fiz para Jaraguá, foram raras as vezes que a gente falou esse valor, né? Durante a tarde, chega a seus 17, 18 graus. E isso vai se repetir amanhã na quinta. Então, assim, pegando quarta e quinta, são dois dias, digamos que quase iguais. Dois dias frios, um destaque para as temperaturas do amanhecer, o sol aparecendo, e aí esse ar frio se mantém na sexta e também no sábado. Qual a diferença da sexta e do sábado? A intensidade do ar frio, que vai perdendo uma sutil força entre a sexta e o sábado, e em princípio a gente volta a ter chuva somente mais em direção ali domingo, mas principalmente segunda e terça-feira.
5: Ok, ou seja, agora tá tão frio que nem chover não chove, tá tudo congelado.
9: É o ar seco, né? O ar muito seco.
5: É, mas você sabe que eu tava em Porto Alegre na segunda-feira e, olha, eu passei frio, viu? Porque lá é uma umidade muito
9: frio. Mas segunda tava muito frio mesmo.
5: Olha, tava. Vou dizer pra você, eu e a Cauana, sim. A Cauana tem um problema de sentir frio. É o problema, acho que 90% das mulheres, frio nos pés. As mulheres têm o pé frio. E aí, olha, eu pensei que eu ia ter que botar o pé dela numa chaleira, porque ela até compra, para você ter uma ideia, ela compra na Decathlon, tem uns negócios que você, não sei se você já viu, você pisa em cima e ele esquenta os pés, você quebra assim, ele fica esquentando, ela fica cozinhando. Eu já cheguei a pegar ela, cheguei uma vez na loja, vou fazer fofoca aqui em você, porque você é minha mulher, cheguei na loja, ouvi um... tá secando o cabelo, sentada com o secador, botando ar quente nos pés.
9: Errada então, ela não tá.
5: É, então é uma questão deste frio com umidade. A umidade parece que ela penetra por dentro do casaco e te dá um frio diferente. Quando o ar tá seco, não é tão frio a sensação, né, Camila?
9: É, mas é assim, entre 5 e 8 da manhã, que é o horário das mínimas. E ali depois, 5 da tarde, 6, 7, que aí a gente começa a esfriar novamente. Ó, pega 11 horas, meio-dia, vai dar uma caminhada no sol ali na hora do almoço. Não vai sentir frio, mas já tá uma boa diferença, né? Claro que isso eu tô falando na média geral, sim, né? Serra Catarinense eu acho que não para de fazer frio.
5: Ah, não, lá é o tempo todo, é verdade.
9: Menos 9.2, tá?
5: Jesus. Tá certo, Camila. Um abraço pra você, um ótimo dia e até amanhã.
9: Obrigada para você também e a todos os ouvintes. Camila Cardoso para o Estúdio FM, a número 1 do seu rádio.
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5: Incrível. 7:27, 7:27. A Anvisa, Agência Nacional de Vigilância Sanitária, emitiu ontem um alerta sobre a acrilamida, um agente carcinogênico que pode se formar em alimentos submetidos a altas temperaturas, como frituras, assados e produtos tostados. O composto, presente em itens comuns da dieta, com batata frita, pão e biscoito, é classificado como preocupante para a saúde humana. De acordo com a agência, a acrilamida surge a partir de uma reação química natural entre açúcar e aminoácido durante o cozimento em altas temperaturas, processo que também é responsável pela coloração dourada e pelo sabor característico dos alimentos. Embora ainda haja limitação nas evidências sobre os seus efeitos, estudos apontam riscos, incluindo potencial cancerígeno, o que levou órgãos internacionais a monitorarem a substância desde a sua descoberta. Então, assim, crianças são o grupo mais vulnerável. Prefira consumir batatas cozidas em água ou a vapor, ao assar, grelhar, fritar ou tostar alimentos, prefira temperaturas abaixo de 180 graus. Controle o grau de cocção, eles devem ficar dourados. Não comer se estiver marrom escuro. Guarde as batatas fora da geladeira em local escuro. Desta forma, evita-se o aumento de açúcares redutores. Deixe as batatas cortadas de molho em água com vinagre por 15 a 30 minutos ou ferva-as antes de fritar. No caso de pães de fermentação mais lenta, eles contribuem para a redução da formação da acrilamida. Siga as instruções dos fabricantes. Olha, daqui a pouco até o pão vai ter problema, né,
6: Fernando? Pois é, do jeito que tá, meu amigo.
5: Mas veja só, né? Antigamente essas coisas aconteciam menos, né? Eu acho que cada vez mais, com mais química, as coisas estão piorando, né?
6: Possivelmente.
5: Cada vez mais química, você veja, antigamente fazia pão, fazia tudo e tal, não acontecia isso. E agora, cada vez mais, ó, micro-ondas, temperaturas altíssimas, air fryer rapidamente chega a tantos graus. Antigamente era tudo no forno a lenha. Mas também, se for pra morrer, antigamente a lenha, sei lá, dava 200, 300 graus naqueles fornos,
6: pois
5: né?
6: Pois é. É, mas assim, ó, a batata geralmente você cortava e fritava. É batata comprada, comum, não essa congelada, né?
5: É.
6: Pré-cozida, enfim.
5: E vou dizer uma coisa pra você, eu até acho mais gostosa.
6: Ah, com certeza.
5: Ela não é tão crocante, mas eu prefiro aquela batata que é mais molenga, sabe? Que você come assim, não é tão crocante. Eu prefiro. Boa. Mas hoje em dia é tudo McDonald's, Bob's.
6: Mais prático possível,
5: Burger King. Você mesmo. Vive na fritura.
6: Eu gosto de uma fritura.
5: Por isso está como está.
6: Tem que ter óleo, tá? Tem que ter banha, gordura.
5: É, olha aí.
6: Esse lance de air fryer aí, eu não
5: por
6: não
5: isso, fã, não. Por isso está com a glicose a 140 de manhã, né, senhor coisa, Fernando Berti? Vou te entregar aqui para ver se o senhor se cuida. Porque eu não quero que o senhor tenha problemas. Eu gosto do senhor.
6: Ok, muito obrigado. Então,
5: por favor, estou preocupado. Mandei um áudio no dia que eu fiquei sabendo. Falei que você precisa de algo.
6: É. Verdade, ficou à disposição, né?
5: Estou à disposição.
6: Agradeço.
5: O senhor sabe que mora no meu coração.
6: O senhor também. Sempre que é verdadeiro.
5: Eu fiquei muito preocupado, já estava querendo lhe vender um plano Lager, eu tenho uma comissão. Eu tenho uma comissão ali. Já... Silvino me oferece 20%.
6: E o meu já está em pleno funcionamento.
5: Você já tem? Você tem plano Lager?
6: Tenho.
5: Mesmo?
6: É.
5: Caramba. Muito bem, são 7 horas com... Você quer ser enterrado ou cremado?
6: Eu gostaria de ser cremado.
5: Eu também.
6: Eu acho que o pessoal lá em casa.
5: Eu não quero ser sepultado. Não, é você que manda. Não tem essa, o pessoal vai preferir. A Cauana também não quer me cremar. Eu quero ser cremado.
6: Mas eu já não vou estar mais aí, não vou poder opinar, né?
5: Ah, mas você ameaça? É. Você ameaça em vida?
6: Vou puxar o pé, né?
5: Minha avó falou, se me cremar, eu puxo o pé de todo mundo. Ela não quer. Eu quero ser cremado. Você vai lá ser sepultado, pros bichos ficarem te comendo.
6: Pois é.
5: Aí depois. Primeiro os dois finados, todo mundo lembra. Depois tá lá abandonado, vão lá uma vez por ano te visitar.
6: Criando dengue.
5: Flor de plástico, que eu detesto, acho horrível. Não, me queima. Jogue minhas cinzas em algum lugar e me esqueçam. Me esqueçam, Fernando Berti.
6: Tá bom,
5: não,
6: né?
5: Não quero ser sepultado, coisa nenhuma. E é eu que decido. 7 horas com 31 minutos agora, 7h31. E o governo Lula... confirmou, né, a manutenção do cronograma de elevação das alíquotas de automóveis híbridos e carros elétricos no Brasil. O colegiado aprovou uma medida de transição que reestabelece uma cota de importação que passa a valer a partir de 1º de julho de 2027. Ou seja, existirá um teto de 463 milhões em automóveis importados desmontados. Não pode vir pronto. Tem que trazer desmontado e daí monta aqui. Aí a alíquota é zero.
6: Certo.
5: Montar aqui. Agora, os veículos importados, montados, terão alíquota de 35%. Então, modelos semi-desmontados, 35%. Completamente desmontado. Ah, não. Olha só. Completamente desmontados, pode ter alíquota zero, mas também pode chegar a 14%. Porque tem um limite de isenção, de 463 milhões de dólares. Tá? Veículos híbridos e elétricos que chegarem no Brasil totalmente pronto, pagam a tarifa cheia. Olha só, não é esse governo que fala que é a favor do meio ambiente? Lá no Paraguai, veículo híbrido, veículo elétrico não paga imposto. Para incentivar no Brasil até 35%. Aí depois fazem vídeo, salve a Amazônia.
6: É bem por aí, né? É claro que vai trazer benefícios para outras áreas, né?
5: Sim, pro governo que vai poder gastar mais.
6: pode ser.
5: Claro, é uma viagem a mais, um Bolsa Família a mais, um Vale Gás a mais. O quê? É isso. Que benefício? Imposto é roubo, meu amigo. Imposto é roubo. Ah, mas nós temos o SUS. Ótimo. Ótimo! Ontem eu vi um vídeo que mostra o poder de compra do brasileiro. Puta, eu devia ter salvo pra mostrar aqui. Cada um falando de que país é e quanto vale um Big Mac. Pegaram um Big Mac, que é o preço meio tabelado.
6: Ah, eu vi isso aí.
5: E quanto a pessoa tem que trabalhar pra comprar um Big Mac. Uhum. Que é um lanche do McDonald's. Deixa eu ver se eu acho aqui. Rapidinho. E aí você fica assustado com o tempo que você tem que trabalhar no Brasil para você comprar um Big Mac. Isso não é sobre o preço do Big Mac, é sobre o quanto que você paga e o quanto que você ganha. Né? É um negócio assim assustador. Quer ver? Deixa eu ver aqui rapidamente, porque eu acho que é interessante para o pessoal ver o quanto que a gente é lascado. É lascado. Deixa eu ver aqui. Big Mac, Big Mac, Big Mac. Ah, agora eu não acho mais. Enfim, mas por cima, eu lembro que assim, ó, nos Estados Unidos, para você comprar um Big Mac, você tinha que trabalhar tipo horas.
6: Uhum.
5: Aqui, ó, achei.
12: Eu moro na Irlanda e um Big Mac custa 10,20 €. Ou seja, para mim comprar um, eu preciso trabalhar por 43 minutos.
13: E eu moro na terra do McDonald's. E aqui em Seattle, a hora do trabalho Estados é mais Unidos. Ou menos $20. E esse combo custa $12. Então, com 35 minutos de trabalho, você já consegue comprar esse combo aqui.
14: Eu moro em Portugal. E aqui o menu Big Mac custa €6,50. Ou seja, uma hora e meia aproximada de trabalho para comprar um menu.
15: Moro no Brasil e esse combo do Big Mac custa R$43. E para você conseguir comprar um desse, você precisa trabalhar 5 horas e 50 minutos.
5: Olha isso! Quer dizer, nos Estados Unidos, com 35 minutos, você compra um Big Mac.
6: Pois é.
5: Na Inglaterra, com 36 minutos. Na Irlanda, com 43 minutos de trabalho. Na Itália, com 56 minutos. Em Portugal, com 1 hora e 30 minutos. No Brasil, você tem que trabalhar 5 horas para comprar Big Mac.
6: Tem que trabalhar de manhã para pagar o almoço.
5: Mas o SUS é grátis.
6: Tá bom.
5: Ó, faz o L.
16: Meus amigos, estão pensando em comprar Big Mac.
17: É bom comprar nos Estados Unidos, mas também é bom comprar no Brasil.
16: As duas coisas é boa, né?
17: Ordem e processo, né? Ordem e processo.
5: Você viu que ele arrumou uma namorada?
6: Pois é. Será que é real?
5: Uma menina jovem, bonita. Ele falou, arrumei uma menina pura. Eu sempre quis uma menina pura, essa menina é pura.
6: Puríssima, né?
17: Nunca namorou ninguém. Ela tá comigo por causa do meu sorriso.
6: É verdade. Ela, inclusive ela fala, né? Que é um homem trabalhador, um homem, sim, carinhoso.
5: Claro.
6: Legal.
5: Claro.
6: Pô, felicidades, né?
5: Vamos a algumas participações.
6: Vamos lá, 7h36.
18: Bom dia, William. Bom dia, Fernando. Bom dia a todos os telespectadores da 99.1. Bom dia, nossa querida Camila Cardoso.
6: Bom dia.
18: Ô William, se esse marido aí, se esse ex tivesse mandado mensagem, tivesse usado a sabedoria, né, igual do Xandão com o Borcário, visualização única, talvez ia ser mais difícil, né, a ex provar que ele mandou realmente isso.
5: Estratégias, né?
18: Agora o que tem que fazer, ele tem que tentar encontrar o Borcário e pedir um empréstimo aí.
5: Curso.
18: Quiser dinheiro, só chegar no Borcário. Um abraço, gente. Um bom dia a todos.
5: Bom dia.
6: Um abraço.
19: Fernando Berti, bom dia, William Freire.
6: Bom dia.
19: Rapaz,
5: chegou.
19: Que papo aranha logo cedo aí, né? Falar de morrer, não sei o quê. Mas eu vou te falar, eu também acho que eu preferia ser cremado, né? Mas o Fernando Berti, eu acho que se ele for escolher por ser cremado, haja lenha pra queimar esse corpinho, não?
6: Olha só, cara. Olha o tipo.
19: Dia, garoto.
6: Olha o tipo do substituto, cara.
5: É nojento ele.
6: Não, pequenininho ele também, né? Vai falar dos outros.
5: É, não precisa de muita lenha, não.
6: Sai pra lá. Ô.
5: Ali já tem álcool em gel, isso vai ficar queimando igual aqui, um rechô.
6: Riscou o fósforo perto, já...
5: Vai parecer um rechôzinho. Só a pança queimando. Tô brincando.
6: É, tem que cuidar.
5: Aliás, você veio preparado pra Copa, né? Trouxe a bola de batacabinho.
6: Trouxe a bola junto, Paulo.
20: Bom dia, rapaziada. Bom dia, bom dia. Tio Fê, lembra? A capeta da tia Lu, cara. Isso que nós temos que pegar e comer, cara.
6: É o Israel lá da costela, lá. Ah, inclusive, ele mandou mensagem esses dias, a costela fogo de piche lá. Ele mandou mensagem esses dias falando o seguinte, ó. Opa, tá tudo bem aí?
5: Desculpe.
6: É, ele disse que vai fazer uma costela.
0: Opa! Não, mas tem que ser no chão.
6: É, no chão, e vai te chamar pra você comer e tirar essa má impressão que ficou.
0: Ah, não, não, aí eu vou. É. Não, mas nós já contamos a história dele. Não é que ele não sabe assar, não, ele não, assa claro bem. Não. É que, porra, assaram no mercado a costela em cima do asfalto. É,
6: colocaram
0: no lugar. Costela a fogo de piche. Errado. Aí ficava derretendo o piche do asfalto indo pra costela. Parecia que eu tava comendo a costela da Paviplan. Não.
6: Costelada da
0: Paviplan. Costelada da Paviplan. Sabor infra-sul. Ah, não.
21: Então quer dizer que o William é chegado numa batatinha molenga? Sei não, hein?
0: Ah, Timbora!
6: Deixa eu ver. Claudinei que mandou aqui. Nem foto ele mandou.
0: Seu falhado.
6: É, o Irineu tá desejando bom dia. É, nosso amigo Rodrigo também desejando bom dia.
0: Bom dia.
22: Bom dia, William. Bom dia, Fernando.
6: Bom dia.
22: Ô, Fernando. Ô, glicose aí, tá alta aí, como que é? E a história aí? Ô, pega aí e se cuida mais, né? Tá louco, homem?
0: Isso!
6: Estranho, né? Ficou estranho, né? A Paty parece aqueles menininhos da propaganda da Noni.
0: Será que é da Noninho? Vamos pro intervalo?
6: É, vamos lá.
0: Nós estamos muito besteirento hoje, Fernando Berto.
6: Também tô achando.
0: Por favor, esse aqui é um jornal sério. É. Mais de 25 anos no mesmo horário nessa emissora. De todos os apresentadores, este que vos fala é o pior. Mas é a maior audiência. É a maior audiência. Nunca teve tanto patrocinador nesse horário. Volto aí, já.
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6: 7:44 e ontem um caso grave ocorreu lá em Blumenau, uma espécie de execução, né? Um homem saiu de casa de carro, quando estava fazendo um trevo, o outro parou de moto do lado e peteco, peteco, peteco, vários tiros, né? Pelo menos 4 disparos num gol lá em Blumenau, situação assustadora. Assustou a todos, porque nós não estamos acostumados a se deparar com esse tipo de ocorrência aqui na nossa região. A execução, assim como a que ocorreu na Via Verde, né? Da idosa lá que matou o cara. Né? Então, algo que realmente.
7: Você sabe que esse caso de Blumenau, eu vi no jornal Razão, se eu não me engano.
6: Sim.
7: É que foi uma briga de vizinhos.
6: Briga de vizinho. Briga de vizinho. Foi uma briga. Deixa eu ver se eu acho a notícia aqui, desse de Blumenau, para trazer. Mas o que eu recebi também foi uma briga de vizinhos que teria gerado, então, esta situação. Olha só, o homem foi baleado pelo vizinho, foi na República Argentina. A suspeita inicial é de que o autor tenha tentado fazer um acerto de contas após desentendimentos. A vítima, inclusive, estaria de mudança devido às brigas com o autor. O homem ficou ferido e foi atendido pelo SAMU, mas não morreu. Foi atingido por 4 disparos, mas não morreu. Puta, levou sorte, hein? Ombro e tórax. Nasceu de novo. Tá? Que loucura. E ontem também tivemos a morte da idosa, né? Foi atropelada ao sair de um posto de saúde lá em Blumenau. Foi atropelada por um caminhão do lixo. Teve as duas mãos amputadas. Chegou a ser socorrida, mas acabou morrendo no hospital, lamentavelmente, né? É muito triste. Imagina, a pessoa vai lá se consultar para viver um pouco mais, né? E acaba morrendo. Então, realmente, os nossos sentimentos. Mudando de saco para mala, hoje é dia de jogo do Brasil. Diversos funcionários, inclusive, vão poder sair mais cedo para acompanhar o jogo da Escócia contra o Brasil, que ocorre às 7 horas da noite no Hard Rock Stadium em Miami. É a terceira rodada do Grupo C. O Brasil depende de um empate para confirmar a classificação à fase 16 avos. Então, precisa de um empate. Só que se a Escócia ganhar, aí o Brasil começa a ficar complicado, né?
7: É, saldo de gols, a princípio o Brasil tá em primeiro, né?
6: Tá em primeiro no saldo de gols, porque fez muito gol contra o Marrocos, né?
7: Já podia ter feito mais, na verdade.
6: Você achou?
7: Eu acho que sim, tá.
6: Somou 4 pontos, né? A Escócia tem 3 pontos. Mantém chance de avançar pro mata-mata, mas precisa de um resultado positivo para não depender dos melhores terceiros colocados, tá? Então hoje tem jogaço de bola, tá? A Escócia venceu o Haiti por 1-0, perdeu pro Marrocos por 1-0. Vamos ver aí o que vai acontecer. Diz que o Neymar vai jogar.
7: Diz que vai jogar. E quem, e os nossos ouvintes, eles podem assistir conosco lá no Brad Burger, né, William? Às 19 horas.
6: Vai ter, Brad
7: Burger 383, transmissão do jogo, sorteio de brindes e etc.
6: Opa,
7: etc.
6: O pessoal da estúdio vai estar lá?
7: Opa.
6: Você vai estar lá também?
7: Olha, eu acho que vou, tá?
6: Olha só, então, hoje tem jogaço de bola. Além desse jogo, tem outros hoje, né? É, vamos ver aqui quem joga hoje. Você sabe, de cabeça quem joga hoje?
7: Deixa
6: na Copa?
7: Puxar aqui a tabela aqui.
6: Puxa,
7: da Copa,
6: por favor, porque...
7: Fase de grupos hoje, às 16 horas, Suíça e Canadá.
6: É um jogo bom. Ontem a Colômbia deu 1-0 na República do Congo.
7: Será que é isso tudo? É, Bósnia e Catar, Marrocos e Haiti. Também tem Escócia e Brasil. África do Sul, Coreia do Sul.
6: Mas Marrocos e Haiti no mesmo horário do Brasil.
7: Pois é, todos tem dois jogos
6: ao mesmo tempo. São dois jogos por horário.
7: Dois jogos por horário.
6: Que loucura,
7: hoje,
6: né? E aí, como é que faz pra transmitir? É. Vai ter que fazer 2 streamings.
7: Pois é, eu vi que a Cazé TV transmite 2 jogos ao mesmo tempo. 2 lives. Interessante.
6: Nem sabia que dava pra fazer 2 lives ao mesmo tempo.
7: Pois é.
6: Enfim, então tem Suíça e Canadá às 4. Bósnia. Eu vi. Não lembro quem que eu vi. Eu dei risada aqui. O cara falou, é Bósnia contra Herzegovina. Mas é um país só, né? Bósnia e Herzegovina. Então é Bósnia e Herzegovina contra o Catar às 4. Marrocos e Haiti e Brasil e Escócia às 7. E ao mesmo tempo às 10, África do Sul e Coreia do Sul e a Tchequia e o México.
7: É isso aí.
6: Às 22 horas. Você prefere a Tchequia ou o México?
7: O México.
6: Certo, eu prefiro a Tchequia.
7: É.
6: África do Sul, tá, Coreia do Sul.
7: África do Sul, Coreia do Sul, África do Sul.
6: Eu, a Coreia do Sul, pra ser contra você. Escócia e Brasil?
7: Brasil, pô.
6: Brasil. Marrocos e Haiti.
7: Marrocos.
6: Haiti, coitado, eles são tão sofridos.
7: É.
6: Bósnia e Catar.
7: Bósnia.
6: Eu prefiro o Catar. Suíça ou Canadá?
7: Canadá.
6: Eu prefiro a Suíça, já estive lá, Canadá eu nunca fui.
7: Ah, é?
6: Então pronto, é isso.
7: Tá ok.
6: Vamos ouvir os nossos ouvintes.
7: Vamos lá, 7 horas.
6: Palpite pro jogo de hoje.
7: 50 minutos, 7:50. Que eu acho que uns 3-1 tá de bom tamanho, tá?
6: Eu acho que vai dar 2-1.
7: 2-1?
6: Pro Brasil.
7: Tá bom.
6: 2-1.
7: Um bom placar.
6: Bom placar. Neymar e Vini Júnior.
7: Opa.
8: Bom dia, Fernando. Bom dia, William. Vamos lá. Sobre esse tema da cremação, o sepultamento em cemitério, né? E eu acho que a gente tem que fazer pelas pessoas enquanto que elas estão aqui em vida. E sou totalmente a favor da cremação.
6: Eu também.
8: Porque a maior contaminação do lençol freático são os licores cadavéricos, né? Beleza? Abraço, excelente dia.
6: Olha, mas aí depende do cadáver. Porque o nosso chorume vai purificar a água jaraguaense, o Fernando Alberto.
7: Ah, é?
6: Somos pessoas muito boas, muito puras. Então, seria uma água diferente. Mas não vamos dar esta possibilidade.
7: Não,
6: aliás,
7: não.
6: Eu tenho muitas fãs. Estou permitindo a Cauana vender potinhos de cinza para as minhas fãs.
7: Olha, é verdade.
6: Pode
7: seria,
6: vender.
7: Seria legal, tá?
6: 10,50 a unidade. Aí, claro que como eu sou pequeno, nós temos um fogão a lenha, dá para fazer uma produção de potes maior e vender gato por lebre. Claro.
7: Que loucura.
9: Aqui é o Sandro do bairro São Luís.
7: Oi, Sandro.
9: ETs aparecerem no jogo do Brasil, isso é balela, né? Isso é só pra esquerdista, enfim, acreditar, né? Porque até parece que vai aparecer ET lá, uma nave, enfim. Aí, se não acontecer, a vidente já vai dizer que, na verdade, isso foi cancelado, que será um outro dia que vai aparecer, enfim. Quem acredita em vidente e essas coisas lá, é...
6: É quem acredita no Lula.
9: Mesmo, da esquerda mesmo, né? Que não adianta, né?
7: Bom, não sei. Não
6: elas
7: ouviu o Márcio para saber.
6: Opa, vamos ouvir o embaixador de Júpiter. Ele que representa o Consulado Geral dos ETs no Brasil, Márcio Uller.
10: Deu, Iri Fernando.
7: Bom dia.
10: Que evidente o quê? Isso vai aparecer nada. Oh. Vai acreditar nessas coisas de evidência. Pelo amor de Deus, é muito mais fácil acreditar em ET do que acreditar em vidente.
6: Pronto. Está dito.
7: Aí.
6: Está dito.
7: Márcio falou, está falando.
6: Se o representante oficial dos OVNIs no Brasil já negou, acabou. A embaixada acabou de emitir um comunicado oficial. Márcio Uller, que é o cônsul geral, né, já deixou claro, não teremos aparição no jogo de hoje. Pronto, quem ia assistir só por causa disso, não assista mais.
7: Que bom, né?
11: Bom dia, dupla. Bom dia, meus amigos. Tudo
7: bom
11: bem?
7: Dia.
11: É, meus amigos, os nossos desgoverno, cada vez mais impostos, impostos, impostos. É carro elétrico, é o sol, é tudo. Olha, minha gente, aonde nós vamos parar? Já estamos trabalhando 5 meses por ano para pagar imposto. E vai no mercado, as coisas estão cada vez piores. Então eu não sei aonde nós vamos parar. Sinceramente, eu não sei. É, estava no Paraguai, fiquei 15 dias lá. Carro que é montado no Brasil, vai para o Paraguai, 70% do valor que paga aqui. Lá, 10% de imposto o governo cobra. As estradas são tapete em alguns lugares que eu andei lá. Fui de Cidade Leste até Encarnação, aquilo é um tapete, não tem um buraco, não tem nada. Ou seja, como dizia o nosso querido Bolsonaro, é só não roubar que dá.
7: Pois é. A Jussara mandou mensagem, William.
6: Opa.
7: Desejando bom dia e falou assim, ó, se cuida, né? Essa semana faz 3 anos que o Sérgio faleceu, nosso querido Sérgio Roberto.
6: É verdade. E o senhor passou mal na mesma semana.
7: Semana perigosa, hein?
6: E fez a mesma
7: um beijo,
6: coisa.
7: Ju.
6: E fez a mesma coisa que o Sérgio, né? Amanhã eu vou ver. Não tem amanhã.
7: Já vi, já tá tudo certo. É.
12: Fala, William, fala, Fernando, bom dia. Ei, foi o William que fez a vinheta ali. Scoop!
13: Bom dia, William, bom dia, Fernando.
7: Bom dia.
13: William.
6: Oi.
13: É, acho que você sabe, né? É, que tem esse índice Big Mac, essa tabela Big Mac, porque o Big Mac, ele é o mesmo lanche no mundo inteiro.
6: Sim.
13: Então, quando você quer ver como está a inflação no seu país comparado com outros, tem esse índice dessa tabela, eu não Sim. lembro o nome agora, mas se colocar no Google aí vai aparecer. Então aparece com quantos Big Mac você compra com salário mínimo de cada país. Isso daí é antigo já.
6: Sim.
13: E você pegar a linha do Brasil, o quanto que piorou, você se assusta. Não dá pra comer Big Mac, não, filho. É pouco mortadela mesmo.
6: É pouco mortadela, exatamente.
14: Okay. Fernando, bom dia.
7: Bom dia.
14: Essa questão aí da imposto de importação, né, é totalmente contrário a esse governo de 9 dedos aí, mas tem a questão também da indústria nacional, né? Lembra que a gente tá numa cidade, tem uma multinacional brasileira, e a gente sofre bastante com essa questão da importação e evasão chinesa. Então, essa exportação aí, de certa forma, tem também essa questão de proteger a indústria nacional, mas mais o imposto, com certeza, e quem paga a conta, fim das contas, aí somos nós. Um abraço.
6: Mas o que deveria acontecer é baixar o imposto nacional.
7: Pois é.
6: Mas não baixam. Vamos subir o do outro também, então. Abaixo do nacional.
15: Acompanhar o jogo da história. Bom dia, William. Bom dia, Fernando.
7: Bom dia.
15: Pois é, rapaz, o SUS é tão maravilhoso que tem um rapaz aí que fez um vídeo, né? Foi lá no cemitério dar notícia pro pai dele que 2 anos após a morte do pai dele saiu, né? Foi chamado para fazer a colonoscopia. E 2 anos depois. Aí ele foi levar a notícia pro pai dele no cemitério, né? Então, para ver como o SUS é tão maravilhoso, né?
6: Eu não acho que o SUS é ruim. Eu acho que o SUS é bom. Eu acho que é um programa diferente. Mas o problema é que para tudo o brasileiro fala, mas o nosso SUS é de graça. Não é de graça. Nós pagamos e pagamos caro. Pelo tanto que a gente paga de imposto, deveria funcionar muito melhor, ou deveria ter a opção, olha, você quer o SUS, você vai pagar imposto maior, você não quer usar o SUS, você quer usar plano de saúde, ok, você vai ter um cartãozinho, você vai pagar o seu próprio cartão e você vai pagar menos imposto em tudo que você comprar, porque você não vai usar. Será que não sairia mais barato?
7: Olha,
6: Será que se botar na ponta do lápis não sairia mais barato? Porque o SUS você usa de vez em quando. E comprar gasolina, comida, você usa todo dia.
7: Exatamente.
6: Vamos para mais um intervalo?
7: Vamos lá.
6: Voltamos já.
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1: Agora são 7:59. Rapidamente as notícias policiais. Entre tantas que nós recebemos, a que chama atenção é essa daqui. Dois adolescentes foram apreendidos pela Polícia Militar de Schroeder ontem, às 21 horas. Os adolescentes foram detidos em um supermercado após serem flagrados subtraindo itens do setor de padaria. Durante a abordagem, os policiais localizaram um pote de Nutella na cueca de um e 5 pães de queijo na cueca de outro.
2: Eita!
1: Segundo o comunicante, os mesmos adolescentes já haviam estado no mercado no período da tarde, onde furtaram uma picanha. Pai prometeu. O fato teria sido constatado por meio das imagens. E aí eles retornaram ao supermercado, né? Por se tratar de adolescente, é aquela coisa, não acontece nada, né? Foram para a delegacia e tal. A pergunta é, será que eles iam depois dividir o pão de queijo que ele botou na cueca? É isso. Pão de queijo recheado com calabresa? Tá bom. Um abraço, 8:01, tá chegando o Guido Cazuba, acordou atrasado, está todo lenhado, né?
2: Tadinho.
1: Parece que acabou de ser atropelado por um caminhão. Um abraço e até. Tchau.
2: Tchau.
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3: Uma linda, uma maravilhosa, uma espetacular manhã de quarta-feira para todo mundo. Eu sou Guido Cazulo, a partir de agora com você por aqui. Quarta-feira, 24 de junho de 2026. É dia de...
4: Brasil!
3: Já estamos no clima, já estamos no clima. Ó, tem promoção, Dia dos Pais rolando por aqui também. 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Estúdio Play tá começando, música boa pra animar a nossa manhã gelada. Eita, nós! Deixa eu ver aqui no termômetro quanto que tá agora. 8 graus, eita, nós!

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0: Band FM, a número 1 do seu rádio, Belo Reinventar, aqui no nosso Estúdio Play. Vamos lá, o Robson tá ouvindo a gente. Bom dia, alô Vanderlei. Aê, fala no hall. Salve, salve, bom dia. Deixa eu ver Gilberto aqui, o que você mandou? Ah, tá perguntando se já pode retirar o prêmio que ele ganhou, que foi, né? Deixa eu ver, sexta-feira, pode vir buscar, meu querido, pode vir, tá aqui. Tá aqui, não perdeu não. Alô, Rodrigo, bom dia pra você, meu jovem.
1: Bom dia, William, bom dia, Fernando.
0: Ah, isso aqui era pro jornal, não é pra mim não. Não vou meter o B dele aqui. Daqui a pouquinho tem Top 3, já também tem Estúdio I, logo mais Mundo Sertanejo. Nossa manhã tá só começando. É um privilégio estar aí fazendo a trilha sonora da sua quarta-feira aqui nas ondas da 99.1. Depois do intervalo tem mais, segura aí. 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
0: Simbora por aqui na programação da Estúdio FM, 8h40, 9 graus e a temperatura. Seguimos.

0: Estúdio FM, a número 1 do seu rádio, Júlia Rafaela Medo. Aê, fechando mais uma sequência, mais um top 3 aqui na programação da Estúdio. Vamos lá, Ivan, bom dia. Né? O que você tá falando? Bom dia. Hoje me lembro do filme As Branquelas. Por quê? Não tô ligado o que tá rolando aí. Deixa eu ver, quem mais? Emerson, bom dia. Cláudia, muito obrigado. Alô pro Beto. Tamo junto, Betão, é nóis. Bom trabalho aí. Quem mais aqui? Ó, Mari, bom dia. Vamos lá, daqui a pouco tem Suzana Andrade aqui na programação da Estúdio. Promoção, meu velho de Fusca, tá rolando também. Um Fusqueta aí pro seu velho. Imagina só. Placa preta e tudo. Lindão. Você vai ver a foto dele lá no nosso Instagram, @estudiofm, tá? É, meu velho de Fusca. Participa, participa. Já já tem Estúdio E, não sai daí. 99,1 Estúdio FM 8:51. 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
2: Saudações futebolísticas. Olha, eu tenho sido um crítico ferrenho da atuação do Brasil e também do uniforme da seleção para esta Copa do Mundo. Mas a camisa do último título do Brasil em Copas do Mundo não agradou muito ao site The Athletic. O portal americano fez uma lista com as camisas mais feias da história das Copas do Mundo e colocou o uniforme brasileiro de 2002 na 10ª colocação. A edição de 2002 foi a camisa do Brasil em seu pior. Os estranhos detalhes verdes eram um elemento bizarro de design. Um dos maiores times da história fez essa camisa parecer bem melhor do que deveria e até hoje ainda não parece boa, escreveu o site. A campeã da lista das camisas mais feias foi a Bolívia, com o uniforme vestido em 1930. Xiii, faz tempo, hein? A seleção sul-americana decidiu usar letras em cada uniforme para formar, com os 11 jogadores, a frase Viva Uruguai, em homenagem aos anfitriões do torneio. Então, na frente tinha um V, depois outro jogador tinha um I, o outro o V, o A e atrás o número da camisa. Realmente bem bizarra. Além da Bolívia, a segunda colocada foi a Holanda, a camisa de goleiro de 94, e a terceira colocada é a Suíça, deste ano, da Copa do Mundo de 2026. Olha, convenhamos, eu colocaria as duas da seleção brasileira atual entre as 5 mais feias da história, nessa lista aí da revista The Athletic. Mas, gosto é gosto. Eu sou o Regis Patanova e a gente se encontra numa próxima.
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4: Que é um prédio, né?

Estúdio FM, a número 1 do seu rádio, Hugo Guilherme Elevador, fechando mais um Estúdio I, a voz da esperança tá chegando com alegria, entusiasmo, prêmios para você aqui na programação da Estúdio FM, Suzana Andrade. Eu volto logo mais no Chá das 5, belê? Belê? Belê? Estúdio FM 97. Atrasadinha, dona moça. Ai, ai, ai.

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6: 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Ô produção, tá tudo pronto? Yes. Ai, que maravilha, a gente quase teve começar nesta manhã geladinha. Geladinho, estou sendo gentil. Gentil demais, né? 10 graus. Bom dia, Jaraguá do Sul. Bom dia, Regina.
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6: Bora aquecer o coração. 9h13. Eduardo

Edu Maiseca com Fernando e Sorocaba. É, bora acelerar. Eu sei que tá aí na acelerando, né, em busca, né? É, do sustento da família, do teu sustento, da realização dos teus sonhos, né, dos teus projetos de vida. Um ótimo dia pra você, viu? Muita fé, muita coragem. Oi, Su! Pediram música aqui, deixa eu ver. Barões da Pisadinha. Ah, essa é pra dançar, né? Tati, um beijo. É a Tati Matias na sintonia aqui da programação. E a gente finaliza o nosso mundo sertanejo, o sabor do teu arraiá. 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
0: 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Ô, produção, vamos de paredão estúdio? Funciona, dona Suzana? Muito bem, o paredão de hoje. Temos três grandes sucessos, um deles. Vou apertar o play aqui, a gente vai curtir de novo.
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0: Paredão. Paredão de hoje, nós temos Geninho, é isso? Geninho, Mariana Fagundes, Peão Tatuado. A segunda, Léo Babuinotti, Danilo e Davi, Número Chato. E a terceira, Péricles com Ana Castela, Simplesmente Acontece. Isso mesmo. Que tá valendo aí, ô produção? É esse aqui? É? Então tá bom, muito bem. Tem uma French Pizza pra você que vai passar ali, ó, no 984027371 e vai dar uma votadinha escolhendo seu sucesso favorito.
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0: Geninho com Mariana Fagundes, Piau Tatuado, primeira do nosso paredão de hoje, música de número 2.
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0: Beth Danilo e Davi, número chato. Música de número 2 aqui do Paredão. Primeira, Geninho, Mariana Fagundes, Pinhão. Não, não é pinhão, é peão. Esse friozinho já dá vontade de comer um peãozinho, né? Ó, é um pinhão. Terceira, tá chegando, tem French Pizza pra você, tá bom? Péricles, Ana Castela.
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0: Pericles, Ana Castela. Simplesmente acontece. Pra finalizar aqui o nosso paredão de hoje com uma luta. 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Uma bota nova, né, meninas? 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Estúdio 9:41 agora. 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
0: Resultado do nosso paredão, sim, vai começar em Estúdio Play, segunda edição no oferecimento de Casas d'Água. 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Pronto, chegamos a um resultado aqui do nosso paredão de hoje. Oi, Denise, do bairro Nova Brasília. Um beijo, maravilhosa.
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0: A música não para de jeito maneira. Povo participando. Oi, Pedro. Pedro, Adriano, que tá passando por aqui. O Reginaldo. Deixa eu ver o que o Reginaldo mandou pra gente. É nosso ouvinte assíduo, né, Regi?
15: Bom dia, Oi. Suzy. Excelente bom quarta-feira dia. Pra nós. Aqui é Reginaldo Bairral, curtindo Estúdio FM, Paredão, Voto, Música 3. Manda essa friend pizza aí pra mim. Valeu.
0: Valeu, Regi.

0: de Corupá, beijo pra vocês aí, tá bom? Será que esse aqui é pra Sul? Deixa eu ver, peraí.
1: Bom dia, Sul, sua maravilhosa.
0: Ó, o golpe.
1: Aqui é Dani, eu voto na 1, porque eu amo essa música e eu quero essa pizza delícia aí pra fazer a comilança na hora do jogo hoje. Bora, Brasil!
0: É, bora Brasil. Por falta de torcida, né? Não vai ser, não tá sendo, né? Falta de torcida tá sendo não, viu? É. Hoje tem Brasil e Escócia, é isso? É isso mesmo, dona Suzana. É. E depois vem o quê? Já vem o mata-mata ali depois? É? Tipo, Alemanha, Espanha, essa galera toda? Ah, tô rindo, mas é de nervoso, viu? O resultado ficou assim, ó, gente. Não deu para Léo Balbinotti, Danilo e Davi, número chato. Não deu pro Péricles nem pra Ana Castela.
2: Que pena!
0: Eu não mando é nada, viu?
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0: Vamos lá, espanhol, isso, é. Que frio é esse, né?
2: 3, 2, 1, fuego!
0: Pião tatuado. Quem tá levando a French Pizza é a Gi. Telefone da Gi é o 9724, final 91. Yeah! E o pião? Hã? Tatuado?
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0: 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Música da hora vem chegando pontualmente 10 horas da manhã. 12 graus, tá subindo. É, a temperatura tá subindo. Ai, ai, ai. Solzinho escondido, né, produção? Isso. Vai ficar mais geladinho ainda, né? Música da hora chegando no ritmo de Copa do Mundo. Isso mesmo. 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

Mentirosa, safadão, mentirosa, pra gente finalizar aqui o nosso Estúdio Play, segunda edição. 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

0: 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Estúdio 10 e 6 agora.
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7: ZYB741 nos 99 Vibrão Rádio Estúdio FM há 36 anos, a número 1 do seu rádio. Excelente manhã de quarta-feira, meio de semana, 24 de junho, 2026 é o ano. Vamos dali! Pode chegar que é tudo nosso!
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7: Olhe, olhe, até uma ofensa. Fala que nosso programa não é limpinho, Jorge. Bom dia. Você hoje está a própria bandeira do Brasil, eu diria, viu, Jorge? É. Como eu sempre falo, por falta de torcida, meu amigo, minha amiga, não vai ser, né? Porque esse povo brasileiro, ele tem uma coisa que é única, é inata, né, do brasileiro. É, Jorge, a gente tem muita esperança, né? Hoje, quarta-feira, às 19 horas.
10: Brasil!
7: É, a nossa seleção enfrenta aí a seleção da Escócia. E claro que a Rádio Estúdio FM, né, vai ter pra você uma transmissão especial ao vivo, diretamente do Brad Burger hoje, Brad Burger 383, ali na Epitácio Pessoa. É, vai ter muito futebol, resenha, aquele chope geladinho, sorteios, muita animação, muitos prêmios pra você que vai estar lá hoje à noite, viu? Junto com a gente, acompanhando cada lance do nosso Brasil, viu, gente? Pra comemorar, pra gente curtir juntos hoje, ó, é Brasil na Copa e nós no copo!
10: Brasil!
7: Ó, tem chope, chope Cars, tem 400ml, mais uma pipoca de linguiça Blumenau pra você, né? Prestigiar, saborear hoje na torcida, ali no Brad Burger 383 da Epitácio Pessoa, tá bom? A galera da estúdio vai estar por lá, o Jorge vai estar lá. Todo mundo na torcida, viu? É, não tem, eu espero, né? Não tem como perder, né, Jorge? Olha, não sei, né, gente? Já não digo mais nada. Aliás, no ritmo de Copa do Mundo, né? Tem o que vai acontecer aqui hoje. Deixa eu dar uma olhadinha nos jogos de hoje. Hoje, quarta-feira, além do nosso Brasil, né? O Jorge tá ali todo, meu Deus do céu, tá enrolado na bandeira do Brasil. É, hoje o Brasil enfrentando a Escócia, né? Às 19 horas pelo grupo C. Pelo grupo B, às 16 horas, a bola rola. Suíça e Canadá. Suíça e Canadá hoje, viu? É, às 16 horas também. Tem Bósnia e Catar, hoje também às 16 horas. No mesmo horário do Brasil, teremos Marrocos e Haiti, também pelo grupo C. É isso, né, produção? E África do Sul, às 22 horas, enfrentando Coreia do Sul. Ah, tem mais um ali, ó. México. México enfrentando Tchequia. Também às 22 horas são os jogos da Copa do Mundo 2026 de hoje.
10: Brasil!
7: Ó, além de sortear pra você aqui, Shop Casting pra você que vai torcer junto com a gente diretamente do Brad Burger 383. Tem um jantar dançante. Esse aqui é pra sábado, dia 27. A partir das 19h30, um jantar dançante, né? 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Vai ter música ao vivo com o Nelsinho da Viola. Um jantar bem especial, viu? No Pesque Pague Marquezim, válido para sábado, dia 27 de junho. Pra concorrer ali, ó, no WhatsApp da Estúdio 98402-7371. Diz pro meu olhar. Você tá aí, ó, curtindo a nossa programação. Você pode falar no WhatsApp também, né?
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5: Não, apaga.

0: É o Gustavo Mioto com o Murilo Rubino, naquela judiada do jeito que a gente gosta, né? Do nosso coração. Oi, Su. Oi, Henrique. Já tá aqui, ó. Tá no sorteio, tá bom? Deixa eu... Posso presentear o Henrique? Ô, Jorge, posso? Oi, Henrique. Vem buscar, que é pra você saborear hoje esse chopp gostoso Karsten ali no Brad, durante o jogo da Copa, né? Assistindo ao jogo aí da nossa seleção, enfrentando a Escócia. Tem chopp mais uma pipoca de linguiça Blumenau, tá bom, Henrique? Pode passar aqui na rádio. 8469, final 83. O Henrique vai estar lá, ó.
1: Brasil! Né,
0: muito bem. Oi, Suzana. Oi, Bianca. Um beijo pra você. Um ótimo dia. Eu vou ali, ó. Pegar um cafezinho. Mais um cafezinho. Haja café, né, gente? Ainda bem que a gente tem muita fé e muito café. 10h28.
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1: 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Fechou, meu queridão?
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9: Volta 10h34, é manhã geladinha de quarta-feira. E muito obrigada pela sua audiência, pela sua companhia. Gente, acabou de chegar mais um Shopcar, tem pra hoje à noite. Você saborear junto com a galera da estúdio ali no Brad Burger 383 da Epitácio. Tem batata bread também? Posso colocar aqui uma batata bread?
10: Terminando o mingau.
9: Aí o buchinho fica cheio, molha o bico. Ó, se beber, não dirija. Combinado? Admita, vai.
11: Vocês precisam admitir alguma coisa.

0: José Nuto, vulnerável. Na programação estúdio número 1 do seu rádio, tem ouvinte na área. Deixa eu correr aqui no WhatsApp. Pera aí, dona Suzana. Será que ele tirou a mensagem aqui? Ah, não, tá aqui, ó. Pera aí, vamos lá, dona Suzana.
1: Bom dia, Suzana.
0: Ah, oi.
1: Tudo bom?
0: Tudo bem.
1: Que frio, né, mano? Frio, tchau. É Brasil. Hoje moemos a pau, né?
0: Ah,
1: hoje
0: já pensou?
1: O Neymar, talvez.
0: Entra.
1: 2-0 pra Escócia. Neymar. Tudo de bom.
0: É, o pessoal tá na expectativa, né? Eu tava lendo ali que ele deve entrar assim, mas só pra alegria mesmo, né? Dos fãs, né?
2: Brasil.
0: Talvez jogue uns 10 minutinhos, né? É, ouvi, né, rumores, andei lendo por aí, que não é pra ele se esforçar muito, não.
3: Vai que piora. Vai
0: que piora ali a lesão na panturrilha. É só pra entrar, dar aquela desfilada e logo sair. Saudade. Antigas seleções. Na estúdio 10h44 agora. 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
0: 10h51, uma manhã gelada em Jaraguá do Sul, região. Termômetro neste momento aí na casa dos, o quê? 13? 12 mais 1? 10.

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0: Pretinho com Mariana Fagundes e aquele peão tatuado. Faltando para as 11 horas da manhã.
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2: 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O telefone, que é o WhatsApp, é o 99955-1202. De volta na programação Estúdio, a número 1 do seu rádio. Deixa eu te falar desse presentão que a gente está sorteando também aqui no Donas da Casa de hoje.

0: Pobre, tudo isso é Speciale. Coisa boa, né? 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Gente, pensa numa sacola, peraí. A Deia tá aqui comigo, Deia, para eu não falar o que não devo. Essa sacola, dá uma olhadinha ali. Você gosta de tempero? Meu, bom dia, Deia.
1: Bom dia.
0: Não, ela tá pesadíssima, gente. É uma sacola da Speciale. Você que gosta de temperos, eu amo, eu sou apaixonada, principalmente alho, viu, Deia? Você gosta de tempero na comida?
1: Gosto. Gosta? Olha só,
0: não.
1: Timitinho.
0: Gente, tem muito tempero nesta sacola.
1: Molho de pimenta.
0: Molho de pimenta. Eu gosto de fazer um cremezinho.
1: Ai,
0: agora, colocar pimenta.
1: Alho.
0: Dá uma esquentada.
1: Ah, gente. Ah, isso aqui é maravilhoso. Esse tempero caseiro que,
0: não.
1: É que vem prontinho, que é só molhar, jogar em cima da carne. Isso aqui é maravilhoso.
0: Isso mesmo. E, gente, uma sacola recheada de temperos. Especialmente pra você que gosta, né, de muito tempero na hora de cozinhar. Eu amo, viu, gente? Eu amo demais da conta, viu? Não que eu gosto de cozinhar, mas eu gosto de uma comida com muito tempero, viu? A gente cozinha porque precisa, né? É, porque precisa, mas eu não tenho este talento na cozinha, não, viu? Mas pra você, né, que ama cozinhar temperos, eu sou apaixonada, né? A Andrea Bartalió dando uma olhadinha. A sacola tá recheada.
1: Pensando se não tem uma sacola dessa pra mim.
0: Acho que não, é só pros nossos ouvintes, tá bom? Speciale, uma sacola recheada de temperos pra você, tá bom? Pra concorrer. Quero esses temperos! Vai ali no WhatsApp do estúdio 98402-7371.

0: Fred Fabrício, te amar é meu talento. Oi, Franciele. Quero essa sacola de tempero. Gente, é muito tempero que vem dentro desta sacola. Você gosta de alho? Sal de parrilha. Tem muita coisa boa. Eu amo. Uma comida bem temperadinha ali, ó. Muito alho. Ai, eu devo ter sido já um alho em outra vida, porque eu amo. Amanhã eu faço aniversário. Imagina um churrasco com esses prêmios. Ah, é verdade. Só falta carne daí, né? Ô, né, Cleia? Beijo, meu amor. Tempero já tem. Tempero já tá garantido. O Márcio tá passando. Quero fazer uma feijoada, uma sopa. Agora, no inverno, faz aqueles cremes e aí coloca um molhinho de pimenta. Meu Deus. Ah, esquenta. Ah, tem que cuidar. Quem tem pressão alta, não pode comer. Também não pode com a pimenta. Não é pra todo mundo, não, né, gente? Gente, música da hora tá chegando e ela vem assim, na malemolência, no clima de quarta-feira gelada. 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
1: Brasil!
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0: tão correto e tão bonito. Oi, Cidinho, um abraço pra você. Ó, começou a choradeira ali do Cid. Ei, meu Deus do céu. Alô, Cid, do Jaraguá Esquerdo, um abraço pra você. Bom dia. Quem mais?
1: Bom dia, Cid.
0: Oi.
1: É a Mércia aqui do Jaraguá Esquerdo.
0: Oi, Mércia.
1: Já tá. Beijos.
0: Beijo. Ó, caiu no zap da estúdio.
2: Oi, Su. Bom dia, sua linda.
0: Ó, o golpe.
2: Olha, eu compactuo com você. Não gosto de cozinhar, mas tiro pra cozinhar minha filha.
0: Aí
2: a
0: pode.
2: Comida tem que estar daquele jeito.
0: Verdade.
2: E pra ela ficar perfeita, tem que estar bem temperadinha, né? Então, pra ela ficar especial, tenho que ganhar essa sacola de tempero, esses temperos maravilhosos, né?
0: Gente!
2: Manda pra mim beijos, Tainá, aqui do Rio da Luz.
0: Ah, tá. Mas fez um áudio bonito, caprichou, Tainá. Gente do céu! Olha aqui, quanto tempero tem, né? Ah, é alho que não acaba mais, gente. Né? Tem alho aqui, é da
3: pele.
0: É alho triturado, é esse aqui, ó. Molho de alho, é tudo quanto é. Se você imaginar que tem alho, tem aqui, viu? Alô, Regis Porta Nova! Eu sei que o Regis ama, né, o alho, mas não pode. Ele está proibido de levar alho pra casa. A esposa, logicamente, quem manda? Não pode. É Porta Nova, pode não. 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
0: Muito bem, dica de economia. Chamamos quem agora, Jorge? Ele, senhor Mário Júnior, é isso? Oi, Mário, bom dia.
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18: 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Na área de morder, um churrasco, uma carne. Ei, comer aquele pinhão maravilhoso, né, gente? Milho verde.
0: 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Deixa eu ver o que o povo tá mandando aqui, peraí.
19: Bom dia, estúdio. Manda essa porção de temperos pra mim, a Alzira da Águas Claras.
0: Oi, Alzira. Um beijo, meu amor. Seja bem-vinda aqui. Vamos, Dani.

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1: Ai, gente, queimei o arroz.
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0: FM, a número 1 do seu rádio. Hoje tem, cadê aqui, produção? Cadê o nosso presente aqui da... Isso, esse aqui, Jorge, muito obrigada. Hoje a galera da estúdio vai estar em peso diretamente ali do Brad Burger 383 na Epitácio Pessoa.
1: Brasil!
0: Vai ter muita torcida, claro, futebol, resenha, aquele chopp gelado. E a gente tá sorteando pra você que vai estar lá torcendo junto com a gente hoje. É Brasil na Copa e nós no copo. Tem um chopp Karsten, mais uma batata bread. Sul, eu quero! Vou estar lá junto com vocês hoje à noite. É ali na Epitácio Pessoa, viu? No Brad Burger 383. Ó, ó, torcida. Falta de torcida.
1: Brasil.
0: Meu amigo, minha amiga, não vai ser não, hein? 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
3: Saudações futebolísticas, vamos falar de Copa do Mundo. Você reparou nas bandeiras do Iraque e da Arábia Saudita na hora do hino nacional? Por que as bandeiras da Arábia Saudita e do Iraque não tocaram o gramado na Copa do Mundo? Antes dos jogos, as tradicionais bandeiras gigantes não foram estendidas sobre o gramado, como acontece normalmente nas partidas da Copa do Mundo. Foi uma exceção ao protocolo da FIFA. O motivo está na religião. A bandeira da Arábia Saudita traz a Shahada, a profissão de fé do Islã, na frase "Não há Deus além de Deus e Maomé é o seu mensageiro". Por conter texto sagrado, a tradição islâmica considera desrespeitoso que a bandeira toque no chão. Inclusive, o próprio Ministério da Cultura da Arábia Saudita orienta que a bandeira não toque no chão, não toque na água e não seja colocada sobre superfícies inferiores. Ela deve ser tratada com respeito por carregar uma inscrição considerada sagrada. A bandeira do Iraque também recebeu tratamento especial. Ela traz a expressão "Deus é o maior". Embora não exista uma proibição legal tão explícita quanto a saudita, muitos muçulmanos entenderam que deixar o nome de Deus tocar no chão seria um ato desrespeitoso. Para manter a igualdade na cerimônia, por exemplo, as bandeiras de Uruguai e da Noruega também permaneceram suspensas na primeira rodada quando foram carregadas pelos funcionários do gramado. Eu sou o Regis Portanova e a gente se encontra numa próxima.
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0: De volta na programação Estúdio. Deixa eu dar uma conferida aqui no WhatsApp da Estúdio.
14: Oi, Suzana, bom dia. Me coloca no sorteio desses brindes. Eu quero muito participar. Aqui é a Maraísa da Águas Claras.
0: Oi, Maraísa. Gente, tem uma sacola da Speciale Temperos. Ela tá recheada de temperos. Ai, eu beijei. Você também?

0: 11h50.
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3: É inevitável.

0: pra quê? Fala pra mim.
1: Quem? Já sabe o resultado, né?
2: Sou Rosana da Vila Lenzi.
1: Oi, Rosana. É isso? Um beijo, Rosana, sua maravilhosa. Seja bem-vinda sempre aqui, tá bom, Rô? Bom dia. 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
2: 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Hoje tem Brasil e Escócia.
3: Brasil.
2: A galera da Estúdio vai estar junto com você, torcendo muito, diretamente do Brad Burger 383, ali na Epitácio Pessoa, hoje, às 19 horas, hein, ó. Ó, Juninho, no clima. Tem Shopcars, tem batata Brad. Você vai estar lá com a gente hoje? É? Então, ó, vambora.

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1: Na estúdio meio-dia e quatro.
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0: Felipe Rodrigo, música da hora, chegando no oferecimento de Bali. Copa do Mundo, hoje tem Brasil, gente. 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Ó, o Mário Júnior tá que tá hoje. Este garoto tá que tá, hein? 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Quem tá levando o chope pra hoje à noite, ali no Brad Burger 383 da Epitácio, mais batata Brad, ó, chope cara, sem se beber não dirige, Isabela 9277 final 94, vai estar lá junto com a gente hoje, ó.
1: Brasil!
0: Ei, Brasil e Escócia, Mário Júnior. Escócia tá em terceiro, né? Do grupo. Vai ficar feio se perder, né? Não, nem pensei nessa hipótese. De jeito maneira. E quem tá levando a sacola de temperos? Alguns chamam de bolsa, né? Eu chamo de sacola. A sacola da Speciale, bonita, recheada de temperos da Speciale, é a nossa ouvinte. A Tainá. Tainá, do 9669, final 72. Participou e não ganhou, fica triste não. O Mário Júnior tá na área e o menino tá cheio de prêmios pra você, viu? Cola
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0: aqui, ó.
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0: Volto amanhã junto com você a partir das 8 horas da manhã. Beijo, bom almoço.

0: Mundial virou no seu rádio. Alejandro Sanz, Coração Partido. Finalizando aqui a sequência da Suzana Andrade, na sua quarta-feira, 24 de junho. Eu vou pro intervalo comercial, volto já, porque daqui a pouco tem hashtag. E em clima,
1: Brasil!
0: É hoje, filho, é hoje. Tem mais um jogaço do Brasil. Estúdio, agora meio-dia e 21. Ótima tarde pra você.
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0: Opa, por aqui, ZYD 74199.1 Estúdio, Jaraguá do Sul, Santa Catarina.
12: Brasil!
0: Tô chegando em ritmo de Copa do Mundo, minha gente! Eba! Uou!
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0: Prazer, tô chegando, Mário Júnior com você, pra você aqui no Sono Estúdio. Claro que você vai participar a partir de agora, vai interagir. 984027371, bom almoço pra você. Toda a região, é, o pessoal aí das empresas, facções, das lanchonetes, restaurantes, você que tá indo, né, pro seu horário de almoço, voltando, você que tem que trabalhar também agora, uma ótima quarta-feira, 24 de junho, e nesse clima de Brasil.
12: Brasil!
0: E assim, ó, negócio é o seguinte, quero saber de você agora, você que tá participando aqui conosco, nessa empolgação. Quarta-feira, 24 de junho de 2026, nós estamos vivendo a Copa do Mundo, não tem, a gente tá vivendo a Copa do Mundo, eu quero saber de você, vamos fazer mais uma hashtag placar, e eu quero saber de você, aproveitando aí, qual vai ser o palpite de hoje, em cima da Escócia, é isso? Hã? Hoje são, ah, é verdade! Tava lembrando agora, hoje, a partir de hoje, começa a ter dois jogos simultâneos, né? Nessa fase, na terceira etapa aí. Então hoje às 4 horas tem Suíça e Canadá, e Bósnia e Catar, e às 7 horas tem Marrocos e Haiti, e Escócia e Brasil. Claro, para ter essa questão, para saber quem que vai ser classificado e quem não vai ser, né? Vamos aguardar, acredito que Marrocos perdeu todas. Acredito que Marrocos vai dar um show em cima do Haiti hoje. Até imagino que mais que 3-0. Não vou dar palpite, mas eu imagino que é mais de 3-0. E Escócia e Brasil às 7 horas. Vamos ver no que vai dar, claro. Estamos torcendo pelo nosso Brasil. Quero saber qual é o seu palpite para hoje à noite. Nesse jogo de Escócia e Brasil a partir das 7 horas da noite. Tá valendo por aqui. Um super burger da Pizza Dog e mais um frango com fritas e dois chopes do Gaúcho para você participar a partir de agora, tá? E vamos ver, né? Estão falando, o Neymar já está apto a jogar. Eu pensei que o Neymar não ia acabar jogando na fase de grupos. Vai jogar, só não sabemos se vai jogar o jogo todo, se vai entrar só no primeiro tempo ou no segundo. Acredito que vai entrar só no segundo tempo. Então esperamos que o Neymar também faça o papel dele hoje, né? Vamos lá, 984027371, a partir de agora para você participar nesse clima de Copa do Mundo.
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0: estúdio, Almirão no seu rádio, Vitor e Léo na linha do tempo. Ei!
1: Brasil!
0: Em clima de Copa do Mundo, nessa pegada, iniciando muito bem a programação do nosso hashtag estúdio. Para você participar, 984027371, hashtag placar. Quero saber aí do placar. É, hoje, para ter o Neymar em campo também. E Elis mandou aqui que vai ser 3-0 pro Brasil em cima da Escócia. Amanda de Guaramirim, oi Amanda, bem-vinda. Mandou, boa tarde, 2-0 para o Brasil em cima da Escócia. A Mari de João Pessoa, 3-2 para o Brasil. Monielli, 2-0. Adriano, 3-1. Fala, Adriano, boa tarde. E a Franciele mandou aqui, ó, 2-1. Vamos ver o que vai acontecer nesse jogo do Brasil, minha gente. Hora certa no estúdio. Meio-dia e 36.
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5: 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Meio-dia e 41, seguimos na audiência Estúdio FM 99.1. Trazendo agora o sucesso para você de Marília Mendonça.

0: estúdio, a número 1 do seu rádio, Pilantra e Meio, a Mulherada. Projeto Mulherada na programação da Estúdio FM 99.1. Quem tá por aqui já participando? É.
1: Brasil!
0: Boa tarde, Mário. Meu palpite para o jogo de hoje é 2-0 Brasil em cima da Escócia. É a Neia do bairro João Pessoa, mandando um beijo para as meninas da facção Abotoar. Karen, Ana. Alô, Karen. Alô, Ana. Alô, Sol. Alô, Suzane. Adai, Nick e Ed. Estão lá curtindo a programação, aproveitando aí, já mandando seu palpite também, né? A Thalia, 3-2 para o Brasil. Giovanni, 2-0. Vamos lá, o pessoal tá mandando. É isso aí, gente. É isso aí, participando. Ana, 2-1. O nosso querido Denilson, 3-1 para o Brasil. Márcia, 3-1 para o Brasil. É, hoje promete, a partir das 7 horas da noite. Às 4 já tem jogo, né? Serão dois jogos simultâneos hoje. Então vai ter às 4 horas, Suíça e Canadá. Bacana, jogo bom. E Bósnia e Catar. E às 19 horas a gente tem que ficar de olho em um placar e outro, né? Que daí é Marrocos e Haiti. Acredito que Marrocos vai ganhar do Haiti. E acho que até mais de 3-0. E Escócia e Brasil. E hoje com o Neymar em campo, né? Não sei se é o jogo todo. Seu primeiro tempo, seu segundo somente, eu acredito que entra no segundo, né? Pra fazer aquele teste pra ver se vai bem. E depois, ainda às 10 horas da noite, tem África do Sul e Coreia do Sul e Tcheca em México. México, que já está classificado de qualquer jeito na primeira posição, né? E Coreia tá em segundo, então Coreia tem que ganhar de África do Sul e pra se manter México e Coreia do Sul. Mas México já tá posicionado aí para os 16 avos aí da Copa do Mundo, né? Já tá certo com o mata-mata. Vou pro intervalo, eu volto já, hein? Fica por aí. Hora certa na estúdio, 12:48.
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0: E por aqui, tá tudo bem, tá tudo certo, tá tudo tranquilo? Tá tudo certo, pra mim aqui tá tudo beleza. E pra você aí, com essa friaca, com esse friozinho.
1: Brasil!
0: Em ritmo de Copa do Mundo, jogo do Brasil hoje, hein?

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0: Mirão no seu rádio, Luan Santana. Boa memória na programação 99.1. Finalizando aqui mais uma sequência. Estamos em clima
1: Brasil
0: de Copa do Mundo. Jogaço do Brasil hoje, a partir das 7 horas da noite. Quero saber de você qual é o seu palpite. Tá valendo o super burger da Pizza Dog e um frango com fritas e dois chopes delícia do Gaúcho. Oi.
2: Oi. Então, 3-1 pro Brasil.
0: 3-1 pro Brasil, abraço. Valeu. Grande abraço pra você. Roseli do bairro Vieira mandou 3-1 para o Brasil. 4-1, fora o show do Neymar. O Regis mandou. Ô, Regis. Regis tá aí, nosso ouvinte Regis. O nosso querido Siqueira. Abraço, meu irmão. Tamo junto. É isso aí. Então o Neymar vai dar jogo, então. Vamos lá, é o que esperamos. Quem tá por aqui também, participando conosco. Alô, galera da... Pessoal também do bairro João Pessoa. Alô, meu querido Martins, abração. Andréia mandou aqui, Andréia, né? 2-1 para o Brasil. Celso Luiz Estrada Nova, 2-0. E... deixa eu ver aqui. Boa tarde, Mario. 3-0 para o Brasil. Iraci Schneider de Xerede. 984027371. Vamos girar. Vou pro intervalo. Eu volto já trazendo muito mais para você. Estúdio 1 e 4.
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0: 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Muito bem, tá chegando música da hora. Copa do Mundo tá aí, tá com tudo. Hoje tem jogo do Brasil, minha gente. Brasil. 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

0: John Mirão do seu rádio Corpo e Alma Perigosa e Linda. E eu volto já porque daqui a pouco tem o nosso Clássicos da Estúdio. Fica por aí. Estúdio 1 e 17.
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9: 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Vou trazer um sucesso pra você agora aqui. Tem clássicos, tá chegando. Música lá de 2002. Ficou em primeiro lugar nas paradas de rádio do Brasil. Em rádios pop do Brasil. Lá em 2002. A música de Nelly Furtwin Kelly com Roland. Problema. Essa música fez muito sucesso no na época, né? E agora a gente vai trazer pro Clássicos da Estúdio pra você aumentar o volume. 1:21, minha gente.
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9: Isso aqui você vai lembrar, hein? 2002. Tudo passa tão rápido. 24 anos atrás, hein? Que isso?

0: Estou de hora número 1 do seu rádio Cidadão. Quem é o fim de tudo lá de 2004? Pra gente matar saudades aqui na programação, no Clássicos da Estúdio.
1: Brasil!
0: É o clima de Copa do Mundo pra você participar. Claro, participar aqui do nosso palpite. Concorrer aos prêmios também. Quem tá por aqui participando, ó. Palpite da Melita. 4-2 em cima da Escócia. Iraci Schneider, 3-0. Alô, Cíntia, 2-1 para o Brasil. 3-0 para o Brasil. Rafa mandou gol do menino Ney. Opa!
2: Boa tarde. Eu acho que vai ficar 2-0 para o Brasil. Viviane do Chernievski.
0: Tá ok, então. Viviane participando aqui. Oi, Thaís.
3: Boa tarde, Mário.
0: Boa tarde.
3: Hoje vai dar 2-1 para o Brasil. Thaís e Durral.
0: Valeu, Thaís. Obrigado pela audiência participando. Por aqui também a Jéssica da Figueira, 3-2 para o Brasil. Oi, Marlene.
4: Boa tarde, Mário. 2-1 para o Brasil. Marlene, então, do bairro Santa Luzia.
0: Abraços. Valeu, Marlene. Obrigado pela audiência. Claudineia, 4-1 para o Brasil. O Adriano já foi mais fundo aqui, hein? Foi mais a fundo, vamos dizer assim, 5-0 para o Brasil. Fala, Antônio.
5: Boa tarde, Mário. É o Antônio. 3 para o Brasil, 1 para o adversário.
0: Então tá bom. Grande abraço, Antônio. Participando, ó. 2-1 para o Brasil. O Edson da Figueira mandou. Quem tá por aqui também, o Márcio, 5-1 para o Brasil. Isso se os extraterrestres não atrapalhar o jogo, é verdade, né? Aquela vidente falou que hoje iria como que é, os extraterrestres iriam aparecer no jogo do Brasil. Ah, vamos lá, quem tá por aqui também participando?
6: Oi, Mário, tudo bem contigo? Hashtag palpite. 1-1. Beijão, Vânia da Figueira.
0: Olá, Vânia, obrigado pela audiência. Mercilda por aqui. 3-0 para o Brasil. A Mercilda de Corupá. Alô, Mercilda, boa tarde. A Fábio, 3-1 para o Brasil. E a Andréia.
7: Boa tarde, Mário Júnior. Aqui é a Andréia Becker Guete, Adelha da Figueira. 3-1, Brasil.
0: 3-1 para o Brasil, maravilha. Vou pro intervalo, eu volto já trazendo muito mais aqui no Som na Estúdio. Estúdio 1:32.
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0: Vamos lá, então. Muito bem. Quarta-feira, 24 de junho. Camila Cardoso tá chegando.
23: Boa tarde, Mário. Boa tarde a todos.
0: Boa tarde.
23: Uma quarta-feira em que a gente está, na verdade, sob condições de estabilidade no tempo em boa parte do estado de Santa Catarina. De Jaraguá do Sul, em direção a Joinville, São Bento, esses municípios mais, assim, do extremo nordeste de Santa Catarina, a gente percebe que há uma presença de nuvens. Essas nuvens são em função de uma frente fria que está meio estacionada no estado de São Paulo. Então, acaba que essas proximidades com o estado do Paraná estão sob influência dessas nuvens, mas o restante do estado inteiro está com sol. Por conta dessas nuvens, as temperaturas também não estão conseguindo se elevar. Então, as máximas para Jaraguá do Sul hoje não devem passar da casa dos 15 graus, justamente em função desse canal de nuvens que está passando por aí. Agora, por exemplo, as áreas do vale já conseguem chegar uns 17 graus. Então, dependendo da região que você está nos escutando, a temperatura está ainda menor. Então, de Jaraguá em direção a Joinville, São Bento, divisa com Paraná, realmente o frio está um pouquinho mais intenso na tarde desta quarta-feira. A expectativa é que a gente tenha um quadro ainda de temperaturas baixas ao longo dos próximos dias. O próximo amanhecer é gelado em Jaraguá, com mínimas em torno dos 5 graus e máximas em torno dos 17. Na sexta-feira, segue com muitas nuvens, mínimas de 6 a 7 graus, máximas de 19. No final de semana, a nebulosidade retorna para nós, mantendo as temperaturas amenas durante as tardes, mas o frio rigoroso do amanhecer perde força. Camila Cardoso, para Estúdio FM, a número 1 do seu rádio.
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0: estúdio, Almirão do seu rádio, Israel Rodolfo, hoje não. 984027371 é o palpite da galera que tá participando aqui conosco do jogo do Brasil de hoje.
1: Boa tarde, Mário. Boa... Iraci Fraga da Figueira. 2-0 pro Brasil hoje.
0: Tá bom, Iraci. Beijão. Bora na torcida.
2: Fala, eu queria falar finalmente do Barreiras. Eu acho que vai ser hoje 2-0 Brasil também.
0: Beleza, então vamos nessa. Rogério, 2-1 para o Brasil. Ricardo da Figueira, 3-1 para o Brasil. A Márcia de Curupá, 3-0 para o Brasil. Oi.
3: Boa tarde, Mário Júnior, tudo bem?
0: Tudo certo.
3: Eu acho que vai ficar 2-1 pro Brasil, tá?
0: Ah, é?
3: E bora pra cima, Brasil. Ainda tem chão pela frente.
0: Tem chão, verdade,
3: hein? Samara do 3 Rios do Sul.
0: Marcão falou que vai dar empate. Vai ser empate. Vai ser empate do Brasil. Iaoki, fala Iaoki.
4: Arrebenta, Mário Júnior. Ó, hoje meu palpite pra seleção brasileira vai ser 3-2. Vai ser aquele sufoco. E tomara que o nosso menino prodígio faça alguma coisa de bom hoje, né? Que ele, pelo menos ele se espele pelo Messi e o nosso Ronaldo lá, né? Português lá.
0: Cristiano Ronaldo. Beleza, meu querido? Pelo Haaland, pelo Mbappé.
4: Dois atletas pra vida, porque tá complicado, nosso querido amigo, né? Mas 3-2 Brasil, Zil, Zil, valeu meu querido, um abraço e tudo.
0: Um abraço. O... com gol do Rayan, 1-0 para o Brasil, a Ana mandou. 3-1 para o Brasil, a nossa ouvinte aqui é a Tiane, o Pedro, 2-0 para o Brasil. Galera aqui, o Éder, motorista de aplicativo, 4-1 para o Brasil. 3-1 para o Brasil. O Pedro mandou aqui.
5: Boa tarde, meu amigo. Tô aqui na escuta. Meu palpite para hoje seria 3-1 para o Brasil.
0: Então tá bom.
5: Lense da Figueira.
0: Vamos torcer aí. Beatriz da Vila Lense, 2-0 para o Brasil. Opa.
6: Fala aí, Marião. 3-0 para o Brasil hoje. Vamos que vamos.
0: Valeu, meu querido. É o Mazo que tá aí. Christian, 2-1 para o Brasil. 3-0 para o Brasil e 2 do menino Ney. Diogo do Jaraguá. 99 mandou aqui. E 4-2 para o Brasil, a nossa querida Adriane Amorim. Galera toda participando. Vamos que o som não pode parar. Hora certa na estúdio, 1h51.
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0: 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Seguimos por aqui umas 58. Vamos dar uma atrasadinha, hein? Básica, básica. Trazendo esse aqui que tá um grande sucesso, né?
30: Ah! Oh, Mirosmar e Mário Gidão! Ah. Taca Mirosmar!
0: Vamos tocar o Mirosmar, vamos tocar o Zezé de Camargo, o irmão da Lua.
31: Amigo!

0: Rodrigo ignora. Um alô especial pro Christian. 3-1 para o Brasil. Gilson de Massaranduba, 3-1 para o Brasil. E nosso 20 também, a Carla, 3-1 para o Brasil. Carla da Vila Lins. Vou pro intervalo, eu volto já trazendo muito mais pra você aqui no Som da Estúdio. Daqui a pouquinho tá levando os prêmios também, tá? Hora certa na estúdio, 2:04.
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1: Seguimos, daqui a pouco tem o sorteio. Já já. Abraço pro meu querido Sérgio Ferro. Alô, Ferro! Grande abraço! Ele falou que hoje o Brasil ganha de 3-0, hein? Abraço pro Ferro, Dona Elce, na sintonia da Rádio Estúdio FM.

0: estúdio, Aro Mirão do seu rádio, Matheus e Cauã. Expectativa e realidade. Na programação 99.1, finalizando aqui o nosso hashtag estúdio. Mas tem a música da hora. Quem tá levando os prêmios de hoje, parabéns para nosso ouvinte, a Thaís. Alô, Thaís. Thaís, do final 0190, tá levando por aqui Pizza Dog, né? O super burger da Pizza Dog, mais um frango com fritas e dois chopes do Gaúcho. Parabéns, tá, Thaís? Só vim retirar em 3 dias úteis seus prêmios aqui na Estúdio FM. Tem música da hora, Copa do Mundo, tá com tudo. Hoje tem jogo do Brasil. 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
0: Som de Kelly Clarkson, Because of You. Daqui a pouco eu volto, hein? Vou continuar com vocês aí no nosso rádio blog e no paredão da Estúdio FM. 2:03

0: Estúdio número 1 do seu rádio, Kelly Clarkson, Because of You, na programação da Estúdio FM. Ó, vou pro intervalo comercial, volto já, porque daqui a pouco tem o nosso rádio blog e Paredão Estúdio, hein? Fica ligado, fica ligada. Hora certa no estúdio. Agora 2h16.
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0: Continuo com você até as 3 horas da tarde e agora com o nosso rádio blog com Paredão Estúdio.

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0: 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Prazer, tô chegando, tô continuando com você, Mário Júnior, ao som da Estúdio FM. E a partir de agora, Rádio Blog, música, interatividade, a sua participação no 984027371, nessa tarde de quarta-feira. E dentro do nosso Rádio Blog tem...
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0: É o Paredão Estúdio. Você vai votar na sua música preferida, valendo prêmios por aqui. Atenção, atenção, para você concorrer a prêmios, eu tenho uma French Pizza deliciosa. Que tal? Para você escolher a sua música preferida. São três músicas, você escolhe a sua para dar aquele repeteco no próximo bloco. Ó, opção número 1, Gian Giovanni, Bruno Marrone, Me Faz Te Odiar. Opção 2, Eduardo Costa, Imagina Eu. Opção 3, Elis Just, As Cowgirl. 984027371 a partir de agora. Bora participar!
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0: 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Primeiro, hein, Gian Giovanni, Bruno Marrone.
5: Sucesso, Gian

0: Estou de olho no seu rádio, as Cowgirl, Elijust, a terceira opção. Vamos lá, ó. Opção número 1, Gen Giovanni Bruno Marrone, Me Faz Te Odiar. Opção 2, Eduardo Costa, Imagina Eu. O A3, Elijust, as Cowgirl, hein? 984027371. Tá valendo aqui uma French Pizza pra você participar. Depois do intervalo, daqui a pouco eu trago, né, a campeonista do Paredão e quem tá levando o prêmio. Então dá tempo de votar. 984027371. Hora certa no estúdio. Agora 2h30.
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0: Vamos lá, que já tem a campeoníssima do Paredão esperando por você. Quem tá levando os prêmios, hein? Ó, quem tá levando aqui, ó, o prêmio da French Pizza. Parabéns pra Michele do final 4539. Tá levando. Já vamos saber quem é a campeoníssima do Paredão. Daqui a pouco, às 3 horas, tem Guido Cazubo, hein? Com mais prêmios pra vocês. Vamos lá, já vou ser reto e direto. Dessa vez não deu pra nossa querida Eli Just. E nem pra Jean Giovanni Bruno Marrone, tá? A campeoníssima do Paredão Espanhol, Eduardo Costa. Imagina, eu vai preparando as balinhas aí pro restante, porque Eduardo Costa vem cantar, viu, Espanhol?
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0: Simone Mendes. Esse é o clima, hein? Daqui a pouco tem Guido Gazubo, já já tem mais prêmios pra você aqui na programação da Estúdio FM. Hora certa no estúdio, 2h42.
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0: 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Acesse viaverdeveículos.com.br. 2h46, continuamos com você aqui na programação da Estúdio. Só não pode parar, de jeito nenhum.

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0: estúdio, a número 1 do seu rádio, Cristiano Araújo, os Maus Bocados, na programação da estúdio. Daqui a pouco já tá chegando, ele já tá por aqui, Guido Cazuba. Guido Cazuba é boa. Guido Cazuba vai trazer muitos prêmios pra você nessa tarde de quarta-feira. Hoje tem Jogaço do Brasil às 7 horas da noite. 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É, grande promoção aí. 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Antes das, já chega antes das 7 já, tá? A equipe Estúdio vai estar por lá fazendo a festa. Hora certa no Estúdio. 2h54.
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0: 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Muito bem, aqui ó, esse é meu bloco saideira. Já tá chegando o Guido Cazubo para comandar aqui a tarde, né, continuando aqui o Rádio Blog para você. Eu volto amanhã, a partir do meio-dia, em mais uma edição do nosso hashtag, né? E bora, que hoje tem jogo no Brasil.

0: Band FM, Pericles, Ana Castela. Simplesmente acontece. 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

0: Estúdio FM, a número 1 do seu rádio, Diego e Victor Hugo, Beijei a Cura, saideira aqui do Mário Júnior, já continua o nosso rádio blog, comigo a partir de agora, valendo prêmio pra você, atenção, nossa audiência, hoje é dia de...
1: Brasil!
0: Aê, eu tenho pra você aqui um baldinho de pipoca personalizado da Estúdio FM. Você torcer pela nossa seleção hoje, hein? Tá a fim de levar? Manda aqui no 984027371, nosso WhatsApp. 984027371. Manda teu nome aí e já tá concorrendo. Boa sorte pra você! De FM 1310.
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Simbora por aqui nessa tarde de quarta-feira, aqui do Cazubo com você. Vamos que vamos. Aumenta o som aí. Tem Simone Mendes?

0: Band FM, a número 1 do seu rádio. Ed, Brito e Samuel e o Romance Rosa aqui na nossa tarde, Rádio Blog rolando. O Adriano, que é o baldinho, Adriano, boa sorte pra você aí no sorteio. O Christian tá falando que vai dar 2-1 pro Brasil hoje. Beleza. Oi, Vivi, boa tarde.
1: Boa tarde, Guido. Que é a Vivi de Três Rios do Norte.
0: Beleza.
1: Manda pra cá esse baldinho personalizado. Quero comer uma pipoquinha da hora, na hora de jogo. Aparecer muito pro nosso Brasil.
0: Aê!
1: Vamos lá, vamos pro Hexa.
0: A pipoquinha vai junto com o balde personalizado da Estúdio FM, juntos, né? Estúdio FM joga junto com o Brasil e você torce com a gente. 984027371. 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

volta por aqui. Ó, já já tem Suíça e Canadá. A gente vai acompanhando a Copa do Mundo. Hoje é dia de Brasil e tem baldinho pra você de presente, baldinho de pipoca.

0: loucura, estúdio FM é número 1 do seu rádio. Marido Rolf. E a saudade estranha. Boa tarde, Guido. Quero esse balde de pipoca. Vai, Brasil, 3-2. Mari do João Pessoa. Brasil. A Iraci tá dizendo que vai dar 4-2 pro Brasil. Né? Isso se os agiligenígenas não aparecer hoje, né? Conforme já foi previsto para alguns videntes. 3-0. Quem mandou aqui? Matsu, muito bem. Fabiano, beleza?
1: Boa tarde, Guido, tudo certo? Vai dar 3-1 pro Brasil.
0: Aê.
1: Bora, Brasil, valeu.
0: Bora.
1: Fabiano, Vila Gua 99.
0: 984027371, valendo baldinho de pipoca. Personalizado da número 1 do seu rádio. E a hora? De filme 3:37.
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0: Bacana, show de bola. Show de Bósnia e Herzegovina. Vai jogar daqui a pouquinho contra o Catar também, né? É. A gente acompanhando tudo com você aqui nas ondas do estúdio.

0: número 1 do seu rádio, Danilo Davi, não mexe nas minhas gavetas. Daqui a pouquinho tem resultado, baldinho de pipoca personalizado da Estúdio FM pra você torcer pela nossa seleção rumo ao Hexa. 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
0: 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E bora por aqui na programação da Estúdio FM. Seguimos com o nosso rádio blog. Agora tem Matheus e Cauã, Lauana Prado, Admita.

0: Beira do Tempo. Saindo aqui baldinho de pipoca personalizado da Estúdio FM pra torcer pela nossa seleção. Brasil. Final telefone 8622, quem levou foi a Amanda Beatriz. Parabéns pra você, Amandinha. Só passar aqui na Estúdio pra retirar o seu baldinho, beleza? 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

0: Oba, estúdio FM número 1 do seu rádio, fechando sequência do Rádio Blog com Guido Cazubo. Porta Nova tá chegando, após o intervalo tem Paredão, estúdio FM, bora lá! 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
0: Ó o jeitão, ó. Ó o jeitão do menino. Vai.
13: Alô, Porta Nova. Você tá de brincadeira, né? Presta atenção no serviço.
0: Tá bom, ZYD741, 99,1 MHz, o seu rádio. Regis Porta Nova no comando da nave. Ô, sorte.
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0: Paredão. Ótima tarde pra você, ouvinte ligado na Estúdio. Tudo bem por aí, né? Ansioso aí pro jogo do Brasil contra a Escócia? Então vamos lá, vou antecipar aqui uma premiação bem legal. Vota no Paredão da Estúdio, valendo um litro de óleo e a troca de óleo pra sua moto. 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Então, um litro de óleo mais a troca da B3 Motopeças e uma porção de alcatra com fritas do Gaúcho Chopp Cozinha. Porção sensacional do Gaúcho. Mas, tem que votar no paredão da estúdio. Qual música você quer salvar do paredão? Vamos lá então. Geninho, Mariana Fagundes, Peão Tatuado, a primeira. PPA e Country Beat, Que Delícia, a segunda. Ana Castela, Vou Vender Meu Chapéu, a terceira. E aí, qual você prefere? 98402-7371. Tá valendo o paredão.
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E aí, Estúdio FM número 1 do seu rádio, primeira. Geninho e Mariana Fagundes, primeira. Segunda, PPA e Country Beach, que delícia. Terceira, na Castela, vou vender meu chapéu. Tá valendo uma troca de óleo, mais um litro de óleo pra sua moto, da B3 Moto Peças. E uma porção de alcatra com fritas, do Gaúcho Chopp Cozinha. Qual você prefere? Vamos lá pra segunda opção.

0: Estúdio FM número 1 do seu rádio, essa é a segunda opção do Paredão da Estúdio, a terceira é Ana Castela. Então vamos lá, primeira, Geninha e Mariana Fagundes com o peão tatuado. Segunda é essa que você ouviu agora, que delícia. E a terceira é Ana Castela, tá valendo um litro de óleo mais a troca de óleo da B3 Moto Peças aí pra sua moto. E também uma porção de alcatra com fritas do Gaúcho Chopp Cozinha. 984027371, bora pra terceira opção.
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0: Estúdio, FM é número 1 do seu rádio, aqui no Rádio Blog, o Paredão da Estúdio, e após o intervalo, o resultado pra você. Estúdio FM 4:15.
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0: Muito bem, quem tá levando litro de óleo, mais a troca de óleo para sua moto e mais porção do Gaúcho Chopp Cozinha é a Daniela, do 9624, final 47. Aê, Dani, foi você. Já informamos ali, tá bom? Parabéns. Não deu pra Ana Castela, hein? Que milagre. Foi no páreo ali, né? Cabeça a cabeça. Não deu pra PPA e Country Beat. Quem levou foi o Geninho e o Peão Tatuado com a Mariana Fagundes. Então é hora de trabalhar. Trabalha aí, espanhol.
14: 3, 2, 1, fuego!
0: Vai, fi! Vai! Ganha mais!
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0: Oba! Estúdio FM número 1 do seu rádio, é o nosso rádio blog com muita música e presentes pra galera. Seguinte, daqui a pouquinho, turma, no Chada 5, tá? A partir do programa Chada 5, não vale agora, tá? Tem que ser daqui a pouquinho, a partir do programa Chada 5, nós vamos fazer um bolão do Chada 5. Tá bom? A gente vai explicar direitinho pra como participar ali durante o programa, tá bom? Então, na abertura do Chada 5, por quê? Porque vai estar valendo uma camisa da seleção! Uma camisa da seleção! Daqui a pouquinho, hein? Se liga no Chada 5 pra saber como participar bonitinho, beleza? Enquanto isso, eu tenho aqui baldinhos exclusivos da Estúdio FM Copa do Mundo com pipoca pra você saborear aí na sua casa assistindo os jogos da Copa do Mundo. Tá afim de ganhar o seu baldinho de pipoca? Então mande sua mensagem, eu quero pipoca. 984027371 pra você que não garantiu o seu baldinho de pipoca da Estúdio, ainda não fala sério.
1: Fala verdade, hein?
0: Então chama o Porta Nova aqui, 984027371, valendo baldinhos de pipoca da Estúdio FM. Lógico, vai um pacote de pipoca pra você fazer aí na sua casa, né? Uma boa, e saborear e curtir os jogos, tá bom? Daqui a pouquinho o resultado, é só chamar o Porta Nova. Quero

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3: Muito bem, jogos da Copa do Mundo. A Bósnia abre o placar contra o Catar. 1-0 para a Bósnia e Herzegovina. Suíça e Canadá segue 0-0.

0: Oba, estúdio FM número 1 do seu rádio. Vamos lá, Rádio Blog. Quem leva baldinho de pipoca da Estúdio FM? Raíza, do 8189 final 05. Aí, Raíza. Quem mais? A Patrícia Litz também levou baldinho de pipoca do 9676 final 35. E o Pedro Adriano do Nova Brasília. Pedro Adriano do Nova Brasília, do 9962 final 81. Já informamos ali no WhatsApp, tá bom? E daqui a pouco no Chá das 5 vai rolar sorteio da camisa da seleção, hein? Sensa, a amarelinha da seleção. Mas daqui a pouco, escuta aí o comecinho do programa Chá das 5, né? Daqui a pouquinho, a partir das 5 da tarde, para saber como participar direitinho. E quem sabe, né, você que leva hoje essa camisa da seleção, hein? Coisa boa! Daqui a pouco, hein, no Chá! 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

Muito bem, reta final do primeiro tempo, duas partidas ao mesmo tempo do grupo B, Bósnia e Herzegovina 2, Catar 1, Suíça e Canadá 0-0. Às 19 horas tem Brasil em campo, Escócia e Brasil, Marrocos e Haiti.

Estúdio FM, a número 1 do seu rádio, fechando aqui o Rádio Blog. Amanhã tem mais sorteios, informações e, claro, a sua participação. Seguinte, após o intervalo, tem Xará 5, nós vamos fazer uma brincadeira valendo camisa da... valendo uma camisa da seleção! Da seleção brasileira! Daqui a pouquinho, no Xará 5, a gente explica como você participar. Combinado?

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0: 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Fala, Mário, boa tarde.
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2: 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Hoje Jogo do Brasil às 7 horas da noite, minha gente. 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

0: Seguinte, está valendo o bolão do Chá da 5 com as seguintes regras. Valendo uma camisa da seleção.
1: Ó, uma camisa linda.
0: Amarelinha da seleção. É o seguinte, turma, é o seguinte.
1: É oficial, tá?
0: É o palpite. Só pra dizer. Então, é o palpite, tá? Você tem que... Só que existem regras. Eu não vou aceitar áudio, é só mensagem de texto. Ah. E o texto tem que ser assim. Por exemplo, o placar 3x1. E óbvio, tem que colocar o ganhador. Não adianta colocar só 3x1, porque de repente a pessoa vira 3x1 pra
1: no Miguel, né?
0: Opa, eu falei 3x1, mas não falou pra quem, né? Aí não tem como. Outra coisa, apenas um palpite por ouvinte, tá? E nós vamos aceitar os palpites até o intervalo do jogo do Brasil. Então vai passar o Chá da 5.
1: Tá, então beleza.
0: Então, ó, ouvinte mandou certinho aqui, ó. Vou dar o exemplo dela aqui. A Jana, ela colocou 2x1 espaço, o resultado do ganhador, Brasil. Então,
1: ok.
0: Beleza? Fácil, né? Não tem erro.
1: Só tem que seguir isso aí pro nosso sistema computar.
0: Não põe 3x2, 4, não escreve, não manda áudio. Põe um placar. 1x1. Se for empate, não precisa colocar quem vai ganhar.
1: Né? Empate pra quem?
0: Tonto. Então tá bom. Então manda aí, tá bom? Valendo uma camisa da seleção. E é o seguinte, obviamente, 2 ou mais ouvintes vão acertar. Só se for um placar absurdo e acontecer, né? Uhum. Então, se 2 ou mais ouvintes acertarem, nós vamos fazer o sorteio somente entre os acertadores.
1: Ah, fechou. Assim sim.
0: Tá combinado?
1: Assim sim. Hoje tem Brasil na Copa, nós no Copa também, né?
0: O Alexandre Lisboa vai estar por lá. 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
0: Eu tô ferrado, bicho. Centenas de mensagens.
1: Centenas?
0: É cavalar. Parece.
1: Cavalar.
0: Sabe quando as cataratas do Iguaçu estão aquela.
1: Desaguando,
0: despejando. Aquele despejando. Uhum. Então, é o que mesma coisa que tá acontecendo aqui. Então, entenderam as regrinhas?
1: Queria que meu Tinder fosse assim.
0: 2x1 e quem vence? Brasil ou Escócia? Tá bom? Não manda áudio, tá? Boa sorte pra você. Até o intervalo do jogo Brasil e Escócia, a gente recebe os palpites.
1: Que beleza.
0: Depois é só ficar na torcida. Daqui a pouco tem notícias no Chá da 5, importantes. Daqui a pouco, hoje tem o programa mais romântico do rádio brasileiro.
1: Tem Cupidão.
0: Cupidão e a tradução do dia. Tudo isso tá começando!
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3: E tá gelada? Ah!

0: Mexer com as cowgirl é problema.
1: 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Muito bem, nos jogos que estão rodando desde as 4 da tarde, a Suíça vai vencendo o Canadá no comecinho do segundo tempo. Ela abriu o placar. Suíça 1, Canadá 0.
2: Opa!
1: E no outro jogo, a Bósnia-Herzegovina vai vencendo o Catar por 2-1. Beleza. Após o intervalo, tem notícia. A notícia pede passagem.
2: Notícia pede.

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2: Mário Júnior no vocal.
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2: Valeu, Mário. A notícia que pede passagem para você. Informação na ponta da linha. Esse velhinho, ai meu Deus.

0: Porra, noite. Boa noite. Boa noite. Os fatos que são notícia no Brasil e no mundo, agora no Jornal do Boa Noite. Vamos à manchete. Saúde. Ainda sou um alilelim, ainda sou um homem.
1: Humano.
0: Um homem humano.
1: Tá.
0: A manchete é a seguinte: apavorada, vidente prevê mais de 100 alienígenas invadindo o jogo entre Brasil e Escócia. Ele, especialista em ufologia, Guido Cláudio Casobosque, tem as informações. Boa noite.
1: Boa noite, Boris. Boa noite a você que nos ouve. Pois é, o burburinho que tá rolando aí nas redes sociais, aproveitando que é um evento aí, né, que o mundo inteiro estará com seus olhos voltados para esse evento. Uhum. Seria a oportunidade perfeita, né, de aparecer alienígenas, enfim, o que é que fosse, né? Mas a gente pode tranquilizar você aqui, que, não, né,
0: Você está bem? O que está acontecendo? Meu Deus!
2: Me leve ao sumidouro!
0: Antelote, vem cá, Antelote!
2: Meu nome é Pilu! Viemos em paz!
0: Mas você...
2: Eu sou representante da Federação das Galáxias dos Planetas Unidos!
0: Pilu Casobosque! Antelote, vem cá, Antelote! Por favor, ajude-nos, Antelote!
3: Boa noite para vocês que estão nos ouvindo. Quem gostaria de falar?
0: Conversa com o Bilu. O Bilu está no alienígena.
3: Olá, em que posso ajudar e ser útil?
2: Você é nosso líder!
3: Eu estou aqui, né, no comando desta seleção para levar alegria para bilhões de brasileiros.
0: Milhões?
3: Milhões de brasileiros. Isso. Estou aqui para levar alegria.
0: O que você quer do Antelote, Bilu?
2: Eu quero...
0: Pede qualquer coisa.
2: Eu quero dominar o mundo. Eu quero Neymar.
0: Não, Neymar não. Antelote, faça alguma coisa.
3: Infelizmente, o Neymar eu estou poupando para poder ajudar a seleção.
0: O que você vai dar?
3: Mas se você quiser, Bilu, pode levar Hendrick, que não vou usar ele hoje, tá?
0: Volta aqui.
3: Tchau, Hendrick, tchau.
0: Isto é uma vergonha.
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3: Não precisa trazer de volta, tá?
0: Nunca mais faço esse programa.

0: Bolão de FM é número 1 do seu rádio. Bolão do Gera 5. No jornal do Boris, agora há pouco, o Beto mandou uma mensagem aqui, ó. Era o Ancelotti ou era o Padre Quevedo?
1: Isto é uma mentira!
2: Não existe!
1: Não existe!
0: Olha, tá quase, viu?
2: Ah, mas é que tá quase ali, né?
0: Tá quase ali.
2: Mas.
3: É, como diria minha avó, se eu fosse um pouco mais chato, seria um disco voador.
0: É, pô, fechou. O Maicon mandou um áudio aqui.
4: Ô, pessoal do Xadai 5.
0: Pois não.
4: Eu gostaria, se possível, que vocês me enviassem o áudio ou o texto ali do Xadai 5, se eu não me engano, foi de segunda-feira. Sim. Onde vocês comentaram ali sobre o barulho ali dos intestinos ali, sabe?
0: Barulho do intestino.
4: O texto era muito bom e o... identifiquei assim uma familiaridade com aquilo ali e eu gostaria daquilo ali, se possível.
0: Não,
4: pode
0: Dr.
4: ser?
0: Barroso?
4: Um abraço.
0: Não podemos enviar os arquivos do Dr. Barroso porque eles são protegidos pelos direitos autorais, mas podemos colocar no ar daqui a pouquinho.
2: Isso, né? Vamos reprisar aqui o Dr. Barroso, já que ele achou pertinente.
0: Então, você se identificou? Você mora em apartamento, Maicon?
2: Que medo dessas pessoas que pedem assim, me vê o áudio do Chá da 5 tal dia, que vocês falaram, cara,
0: a gente assim, fala tanta besteira.
2: Querem processar nós. Eu penso isso, querem processar.
0: Mais cedo ou mais tarde vai acontecer, Guido.
2: Não vai. Não. A cota de levar processo aqui na rádio tá com o Fritz. Que nós vamos passar de
0: segue,
2: boa.
0: Segue o barco. Podemos repetir, não?
2: Vamos repetir, vamos repetir.
0: Lembrando que amanhã tem inédito, tá? Amanhã tem classificados do chá e tem o Dr. Barroso inédito.
2: Exatamente.
0: 5h35. 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
0: Vamos lá, chuveirinho gatilhado. Chora 5 com. 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
2: Olha a porta-mala essas horas. Eu queria ter aquele controle do clique. Sabe, do filme?
0: Sim.
2: Pra se adiantar no tempo, eu queria adiantar até às 7 horas.
0: Tá ansioso?
2: Pra chegar a hora do jogo do Brasil e pra não ver mais a sua cara.
0: Acho que é mais pra não ver minha cara. Galera, e continua o nosso bolão do Chá da 5 com as seguintes regras. Você vai mandar o resultado, o que você acha que vai dar nesse jogo, Brasil e Escócia. Mas tem que seguir as regras.
2: Tem regras.
0: É somente texto, não manda áudio, tá? É somente por texto. Escreva o número, tá? Escreva o numeral.
2: Por exemplo, 2x1, você vai escrever 2x1.
0: Beleza. E coloca o ganhador, Brasil ou Escócia.
2: Isso, tá? 2x1, Brasil.
0: É. Porque se você não colocar o ganhador, a gente não vai considerar. Certo? Combinado?
2: Oh, yes.
0: Apenas um palpite por ouvinte, né? Coloca o numeral 3x1 e o ganhador. Combinado? Então, ó, e os palpites eu vou aceitar até depois do Chá 5, até o intervalo do jogo.
2: Isso aí.
0: A partir dali a gente paralisa. Vale
2: camisa da seleção.
0: Valendo uma camisa amarelinha.
2: Camisa canarinho.
0: Canarinho. Uhum. Ô Guido, o nosso ouvinte falou do toletim do consumidor. Então vamos rodar aqui. Se você quiser gravar, e pode até gravar no seu celular, né?
2: É.
0: Põe no WhatsApp aí pra gravar. que toda quinta-feira, no Classificados do Xará 5, nós temos o nosso quadro de defesa do consumidor.
2: É o toletim do consumidor.
0: Com o Dr. Barroso, que o cara manja demais.
2: Trazendo mini toletes aí pra você.
0: A dúvida dessa que o nosso ouvinte, o Maicon, se identificou é sobre você, principalmente você que mora em apartamento, né, principalmente nos andares mais superiores, que tem lá na regrinha do seu condomínio, né, que não pode fazer o número 2 depois das 10h30 da noite. Então vamos ouvir.
11: Está no ar, Toletim do Consumidor, com Dr. Barroso.
12: Dr. Barroso, existe diferença entre descarga silenciosa e descarga barulhenta?
13: Veja bem, consumidor hidrossanitário brasileiro. Essa é uma questão amplamente debatida pela engenharia hidroacústica contemporânea. Descargas silenciosas versus descargas performáticas e o princípio da discrição hidrobosteira. As descargas excessivamente barulhentas produzem o fenômeno da publicidade involuntária dos atos sanitários. O cidadão aciona o mecanismo e instantaneamente todo imóvel toma conhecimento da conclusão processual. É o que a doutrina chama de quebra do sigilo evacuatório. Um estrondo tão intenso que o vizinho passa a acompanhar o andamento do processo sem sequer ter sido intimado. Já as descargas silenciosas operam sobre o princípio da discrição hidroacústica. O fluxo ocorre de maneira reservada, preservando a intimidade operacional do consumidor e reduzindo os índices de constrangimento condominial. Por outro lado, o silêncio excessivo também merece cautela, porque existe a chamada descarga silenciosa demais, aquela que não produz qualquer manifestação sonora e deixa o usuário em dúvida sobre a efetiva execução do procedimento. Nesses casos, pode ocorrer insegurança hidrojurídica e necessidade de descarga confirmatória complementar. Da minha experiência técnico gasto processual, a melhor descarga é aquela que produz um som firme, objetivo e resolutivo. Nem tão barulhenta a ponto de parecer a abertura de uma comporta de usina, nem tão silenciosa a ponto de gerar dúvida processual sobre o destino final dos autos orgânicos. No fim das contas, a melhor descarga é aquela que resolve a demanda sem convocar audiência pública.
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11: do consumidor, com o Dr. Barroso.
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0: Amanhã tem inédito, tá? Tirando as dúvidas do consumidor sanitário.
2: Se você tiver dúvida, manda aí.
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0: 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Seguimos com o bolão do Xará 5. Até o intervalo do jogo recebemos os seus palpites. O nosso sistema, ele só consegue capturar os placares se você mandar o número, o X e o número. E depois você escreve qual o vencedor, Brasil ou Escócia. Teve gente que colocou Brasil e Croácia aqui.
1: Tá sabendo legal.
0: Tem gente que escreveu por extenso o placar. Não, é que nosso sistema pra pegar os... Porque dois ou mais ouvintes acertando, nós vamos fazer o sorteio entre os acertadores do palpite.
1: Tá.
0: Então coloque, por exemplo, 2x1. 2x1.
1: Uhum.
0: Na sequência, tá bom? Tem muita gente ainda mandando errado porque o nosso sistema não vai capturar o seu palpite.
1: Captaram.
0: Temos a escalação do Brasil pro jogo já,
1: Temos
0: Dudu. Temos a escalação pro jogo.
1: Temos novidades?
0: Temos novidades.
1: Temos alguém que a gente quer muito?
0: Não, não tem. Pra variar, né? Alisson no gol.
1: Alisson.
0: Danilo, Marquinhos, Gabriel Magalhães e Douglas Santos. Ali tudo normal. Casemiro, Bruno Guimarães e Lucas Paquetá. Tudo normal. A novidade é Rayan, Matheus Cunha e Vini Júnior. Técnico.
1: Tá. Lanche de ontem.
0: Chicletote. Olhe pro céu, que degradê bonito, pôr do sol colorido.
1: Mas você não viu o meu corte de cabelo, o degradê.
0: 5:53. Ó, Brasil, 5:53.
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0: Boa noite pra gente, tudo bem? Tudo maravilhoso? Na sua quarta-feira, a partir de agora, falando de amor através do rádio. Começando mais um Cupidão, muito prazer. Eu sou seu apaixonado do rádio, Ludovico Pansolin. Dá um sorrisinho pra mim.
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0: Olha que maravilha, gente. É hora de você se apaixonar, de você se declarar para o seu amor, de fazer aquele cortejo, porque de cortejo em cortejo, a gatinha libera uns beijos.
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0: Olha só, Maristela, ela falou: eu não quero usar palavras vãs para me declarar. Eu vou usar da canção e do meu talento para tentar flechar o coração do Ícaro. Vai, Maristela, cante para o Ícaro.
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0: Olha que voz.
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0: No fim do quê, querida?
1: Desafinei bem no final.
0: Olha, só no finalzinho desafinou, tudo certo, é emoção. Afinal de contas, a gente não tá aqui pra
2: julgar
0: ninguém. Estamos aqui para celebrar o amor. E aqui também a gente, Wagner Love, a gente celebra o amor através da canção.
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0: É hora de traduzir mais uma belíssima canção com vocês. Billy Ray Cyrus. Chestnut Cream, Animore. She bills tem cravo, homem, é bom leite.
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0: Chica com balde, lava o todo.
5: All she wanted was to be.
0: A chibata mostra um menino.
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0: Samuel, a xícara e o caldeirão.
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0: E louva o anão, é forte e grande. O tio Chiboca é amador. O tio Lira e tio Leite na saia. Um X, um Trident e um amor. Um X, um Trident e um amor. Um Cheetos longo, daquele longo. Desce as mãos no pé do ex. A Luma fez pra ter. E um X, um Trident e um amor. Aqui na tradução do Cupidão. Bacana demais, hein? A partir da semana que vem, tem mais recadinhos do coração. Tem mais tradução pra você. Aqui nas ondas da 99.1. Vai ter logo. Obrigado pela sonoplastia. Pela companhia. Que bom, que bom, que bom ter você.
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0: Valeu, gente boa, gente amiga, gente apaixonada. Até o próximo programa. Eu sou o seu apaixonado do rádio, Lodovico Pansolin. E aí? Dá?
2: Dá o quê?
0: Dá.
2: O quê?
0: Dá um sorrisinho pra mim. Aê.

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1: Que beleza, que maravilha.
0: Bom, Guido, informação da Copa. Terminaram os jogos do grupo B, na fase de grupos. A Suíça venceu o Canadá por 2-1 e a Bósnia e Herzegovina venceu o Catar por 3-1. Com esses
1: Show de Bósnia!
0: Com esses resultados, é muito provável que a Bósnia passe entre os melhores terceiros colocados.
1: Olha aí.
0: Então a Suíça lidera o grupo, liderou o grupo com 7 pontos, é a primeira do grupo, e o Canadá, segundo do colocado do grupo, com 4 pontos. A Bósnia também tem 4 pontos, mas nos critérios ficou em terceiro. Mas provavelmente a Bósnia vai para a próxima fase entre os melhores terceiros colocados.
1: Beleza? Show de Bósnia!
0: Dizem que o trem travou o centro da cidade aí, o Alexandre está com dificuldades para atravessar o centro.
1: Barbaridade! Bem agora, rapaz!
0: Salve o trem! Trem banso!
1: Hora certa, vai! Vai que é tua, vai!
0: 14:17. Ah, era certa, você falou?
1: Hora certa.
0: 6:09 agora, 6:09.
1: Bacana. 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
6: Beleza, beleza, maravilha. Daqui a pouco, às 19 horas, tem Brasil e Escócia.
7: Oba!
6: Vai no chope ou vai no whisky, hein? Ah.
7: Dá pra misturar os dois também, né?
6: Calma,
7: afinal de contas, é dia de jogo do Brasil.
6: Faz
7: um feriado, né?
6: Pena que no horário de serviço já passou.
7: Fale por você que vai estar trabalhando aqui.
6: É. Eu sou, meu nome é Trabalho.

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1: E aí, será que o trem tá empacando a vida das pessoas pra assistir o jogo ainda?
0: É, todo mundo querendo sair ao mesmo tempo pra ir pra casa, pra ver o jogo, né? Então temos congestionamento em vários pontos da cidade.
1: Ixi, vida.
0: Na Walter Marquardt, na Ângelo Rubini, na 25 de julho, aqui na Procópio Gomes de Oliveira, na Reinaldo Hall, na Getúlio Vargas, na Epitácio Pessoa, indo pra Corupá, na Prefeito Valdemar Gruba,
1: já
0: na saída
1: do Sul,
0: na saída da
1: vibrante, só o trânsito que não anda adiante.
0: Tem, hein, gente? É paciência, amigo. É melhor ter paciência, não causar uma batida aí, o trânsito piora, né? Porque fica um pouquinho.
1: Ah, e for ver, tá com tempo ainda, né?
0: Tem.
1: É 6h20 ainda, né? Às 7 horas vai começar.
0: Tem o hino nacional, depois tem o comercial da Casé, depois isso tem aí, mais comercial, depois tem a escalação, depois vem mais comercial, então, deixa eu, relaxa.
1: E a parte boa que você assistir pela Cavé, pela Casé tem o delay, né?
0: Tem o delay, quando você vai chegar lá, bicho.
1: É.
0: Chegou em casa, ainda tá começando o jogo. Vamos fazer um intervalo e daqui a pouco tem o Alexandre Lisboa. Ele estará diretamente do Brad Burger 383. Com o Brasil na Copa.
1: E nós no Copo.
0: Daqui a pouco o Alexandre.
2: Brasil.
1: Peraí, de novo. Que saiu falhado, vai lá.
0: Eu vou fazer de novo, peraí. 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
10: Boa noite, ouvintes do Brasil!

0: Muito bem, Alexandre Lisboa já está no Brandenburg 383. Guido Kazuma comigo aqui no estúdio. Me apurrinhando, nossa, soprando essa vuvuzela que só me perturba.
1: Aqui no meio, peraí.
0: Vamos chamar. Vamos fazer o primeiro contato na Brandenburger 383 com ele, o repórter de Itaiópolis para o mundo, Alexandre Lisboa do Brasil. Boa noite.
2: Boa noite, boa noite. Eu não sei se eu falo Regis Portanova ou aquele outro nome, não, o nome desse locutor.
1: Esse locutor nem tem nome.
2: Não tem nome, é?
1: Não.
2: Boa noite pra você, queridão Guido Kazuma, Regis Portanova, galera do Chá das 5. Sim, nós estamos aqui no Brandenburger 383, já ao vivo e a cores. Daqui a pouquinho, bola rolando. Brasil enfrentando Escócia. É, com certeza as emoções vão pegar de jeito. E o Brandenburger 383 já está preparado. Pra onde você olha aqui, tem telão pra você acompanhar cada lance, pra você se emocionar, pra você assistir. Né? Mais um jogaço para você torcer. Neymar tá ali, tá se aquecendo. Será que vai entrar em campo? Será que vai fazer bonito? Bom, a expectativa é grande. Já tem um pessoal aqui, mas o Brandenburg tem um espaço maravilhoso, tá? Porta Nova, você já sabe, você conhece, né? 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E é lógico, já tem uma galera aqui que eu vou tentar bater um papo com eles aqui. Olha quem tá aqui! É ele, meu amigo Wesley. Meu amigo Wesley, tá, como é que tá o sinal aqui, Porta Nova? Tá picotando?
0: Pode fazer, continua.
2: Então continua. Tá aqui o Wesley, palpite pro jogo hoje, qual que é a expectativa? Tá aqui em reunião, tomando aquela aguinha que o passarinho não bebe, fazendo lanchinho. Como é que você tá, Wesley?
3: Eu tô.
2: Tudo bem? Boa noite.
3: Boa noite, Alexandre. Boa noite pra todo mundo, eu tô muito bem. 2-0 Brasil. E o Kleber aqui, eu não podia falar isso na rádio. Ele falou pra mulher que tava em reunião. Agora você complicou a situação aqui, Alexandre. Como que a gente sai disso aqui? O que que a gente vai fazer? Como que ele vai chegar em casa agora, Alexandre? Vamos ter que achar um albergue pra esse cara aí hoje, meu.
2: Wesley é nosso parceiro da WGA. Mas aqui tá ele. Ô Kleber, quem falou de você foi o Wesley. Não tenho nada a ver com isso. O Kleber tem um vozeirão. Que história é essa? Bom, você falou pra esposa que ia pra uma reunião hoje, mas não falou pra ela que a reunião seria no Brandenburg 383, é isso? Boa noite.
4: O importante é a gente estar em boa companhia aqui, né? É isso que importa.
2: Pô, quase que não passou nos fios, rapaz. Aqui é a voz do homem. O que, que é isso? Ô Kleber, mas explica essa história aí. Tomando uma cervejinha, uma batata bread e esperando aí para assistir o jogo da seleção, é isso?
4: É, foi um convite irrecusável, né? A reunião era para ser na empresa, mas a gente veio aqui no Brad. Boa companhia, um bom lanche aqui deles e vamos curtir o jogo aí.
2: Ambiente super agradável, junto com o Kleber, que, né, é o Kleber do vozeirão aqui. Qual é o seu nome?
5: Eduardo,
2: gostei do sotaque. Eduardo, conta pra gente aí qual que é a tua expectativa pra esse jogo da seleção brasileira, enfrentando aí um time forte hoje, né?
5: Cara, o Brasil vai fazer 3-1 hoje e vai passar de fase.
2: Vai fazer 3-1, na opinião do nosso querido Eduardo. E agora... Neymar joga ou não joga? O que você acha?
5: Eu espero que jogue, mas não sei. Não sei.
2: Se jogar, qual que é a tua expectativa? Vai fazer bonito ou não vão deixar ele jogar?
5: Acho que ele vai jogar melhor do que os outros que estão em campo.
2: Maravilha. O Neymar com uma perna só, ele joga melhor que muitos jogadores. Wesley, obrigado pra você. Que boa reunião.
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2: Ah, que é isso, rapaz? Aí, já dava pra encerrar trabalhos por aqui? 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Brasil e Escócia. Daqui a pouquinho vamos começar as brincadeiras aqui, Regis. A Sabrina está preenchendo aqui os prêmios. Já já vai ter chute a gol aqui, tá bom? Valendo presentes. Vai ter sorteio de uma camisa da seleção brasileira. Opa. Então, onde quer que você esteja, vem pro Brad Burger 383 aqui na Epitácio Pessoa, que eu tenho certeza que é o melhor lugar hoje para você torcer pela nossa seleção. 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
0: Oba, muito obrigado.

0: 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Segue o bolão do Xará 5. Seguinte, tem regras pra você concorrer a essa camisa da seleção, a amarelinha.
1: Uhum.
0: É mandar o seu palpite pro jogo. Lembrando, número X número. Então, 3x1 e depois você escreve o nome do ganhador. Brasil ou Escócia.
1: Que beleza.
0: Beleza?
1: Fechou.
0: Apenas um palpite pro ouvinte. Somente mensagem de texto, tá? Não pode mandar áudio, né? E, mais uma vez, 3x1. Esse é o modo que você tem que colocar o resultado do palpite.
1: Bem explicadinho, Porta Nova. Bem explicadinho.
0: Se dois ou mais ouvintes acertarem, que provavelmente vão acertar, que tem muita mensagem aqui, só se for um placar meio surreal, nós vamos fazer o sorteio da camisa entre os acertadores. Tá certo, Guido?
1: Tá certíssimo, meu querido. Vamos lá.
0: Daqui a 20 minutos a bola rola.
1: A bola, a bola.
0: CDFM 6h39. 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
0: Muito bem, boa noite para você, ouvinte ligado no Chá da Cinco. Vamos chamar o Alexandre. Que do Cazuba.
1: Falhou.
0: Essa vuvuzela do Guido realmente é lamentável. Vamos voltar a Bradburger 383. Alexandre Lisboa tem as informações pra gente. Boa noite.
8: Boa noite mais uma vez ao vivo direto aqui do Bradburger 383. Daqui a pouquinho a bola rola pra Brasil e Escócia. Tô aqui com ela. Eu duvido que o Guido Cazubo vai lembrar o nome dela. Começa com Mari. Qual que é o nome dela, Guido Cazubo?
1: Mari.
0: Mariposa.
8: É um nome diferente. Marica está aqui. 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
8: 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Tô aqui, vou chegar aqui na mesa. Essa mesa número não tem número, não importa. Vou conversar com o senhor. Número. Qual que é o número?
10: 33.
8: Qual o seu nome?
10: Jackson.
8: Jackson, você?
11: Camila?
12: Murilo.
8: Murilo e a?
11: Laura.
8: Eu vou fazer aqui um quiz com vocês. Quero saber se vocês estão bem. Se está em conhecimento, principalmente no que se diz respeito à Copa do Mundo. Bom, essa primeira pergunta aqui eu vou fazer para... Como que é seu nome mesmo? Para Camila. Camila, bom, olhando para você, você não tem nem 20 anos ainda, né?
11: Tenho.
8: Olha, tem um rostinho de 17. Que legal. Bom, não precisa falar a idade, mas eu vou fazer uma pergunta relativamente fácil para você, tá? Vou pegar leve com você. Se você acertar, você gira a roleta e concorre a um dos brindes, dos presentes da Estúdio FM. Combinado?
11: Combinado.
8: Seu nome mesmo?
11: Camila.
8: Você viu como eu sou esquecido? Camila, conta para mim. Quantas Copas do Mundo o Brasil conquistou? E ainda tem as dicas, ó. Opção A, 3. Opção B, 4. Opção C, 5. Opção D, 6.
11: 5 copas.
8: 5 copas, o Brasil é penta. A Camila ganhou direito aqui, Regis Porta Nova, de girar a roleta. Gira a roleta aí o barulhinho aqui, ó. Gireta, como é que é que o Guido fala? É, gireta?
1: É, rola gireta.
8: Opa, ela passou a ganhar um chopp, Regis Porta Nova. Tu gosta? Toma um choppzinho? Não tem idade pra isso?
11: Tenho.
8: Eu tô brincando, Camila. Parabéns, ela acertou, ganhou um chopp. Se você não curte um chopp, você pode, né, dar de presente pra um amigo aqui. Vamos lá.
1: Claro que
8: vamos
1: sim.
8: Vamos conversar. É, o seu nome mesmo?
10: Jackson,
8: perguntinha básica pra você aqui, ó. Em qual país o Brasil conquistou o seu primeiro título mundial? Essa é difícil, cara. Essa eu não sei, eu vou ter que consultar os universitários. Opção A, Chile. Opção B, México. Opção C, Suécia. Opção D, Alemanha.
10: Alemanha.
8: Ele acertou, a Porta Nova.
0: Qual foi a pergunta mesmo?
1: Parabéns, tá sabendo legal.
8: Você não tá me ouvindo, né? Você não tá me acompanhando, né? A pergunta é, em qual país o Brasil conquistou o seu primeiro título mundial?
0: Ah, eu sei.
8: Você sabe?
0: Eu sei.
8: Ele falou Alemanha.
0: Errou!
8: A resposta correta é Suécia. Bom, vamos conversar então com o colega aqui, vamos ver se ele tem mais sorte. Seu nome mesmo?
12: Murilo.
8: Murilo, conta pra gente aqui, ó. Qual jovem de 17 anos marcou 2 gols na final da Copa de 58. Qual jovem marcou 2 gols no final da Copa de 58? Presta atenção, jovem de 17 anos. Opção A, Garrincha. Opção B, Pelé. Opção C, Vavá. E opção D, Didi.
12: Copa de 58?
8: Vavá. Você tinha quantos anos nessa época?
12: Nem era nascido ainda.
8: Vai lá, pode chutar.
12: Pelé.
8: Aê! Tá esperto, você sabe que nessa Copa, 2 brasileiros marcaram 2 gols. Tanto o Pelé quanto o... Quem que era o outro lá, Porta Nova? Me ajude. Tem um, isso, de 23 anos, o Vavá também marcou 2 gols. Mas era o jovem de 17 anos, o nosso craque, o nosso eterno rei Pelé. Bora girar a roleta! Girando, girando, girando. Vamos lá, boa sorte.
0: Rola, bom, vamos ver se...
8: Hã?
0: Rola, gireta.
8: Aí, aí, aí, aí. Oi! Quase que ele leva uma porção, mas levou uma caipirinha. Caipirinha aqui do Brett é sensacional. Muito obrigado, Murilo. Palpite pro jogo hoje?
13: 3-0 pro Brasil.
8: 6? 3-0 pro Brasil. Você, Murilo?
12: Eu acho que vai dar 4-1 pro Brasil.
8: 4-1 pro Brasil.
10: Jackson? 3-1.
8: 3-1. E você, Camila, qual que é o seu palpite?
11: 2-1 pro Brasil.
8: 2-1 pro Brasil. Eles vão ganhar brindezinho porque participaram. Depois eu volto aqui. Depois a gente vai brincar mais o que são os presentes do Brasil na Copa. E nós no copo. 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Brasil na Copa e nós no copo. A gente volta já. 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
0: Obrigado, Alex.

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1: Hino Nacional do Brasil sendo executado nesse momento. Daqui a pouco o Alexandre volta na hora do intervalo do jogo, hein? O Brasil na Copa e nós no copo. Eu tô no copo d'água aqui hoje. 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
1: Muito bem, a bola vai rolar. O bolão do Xará 5 segue até o intervalo da partida, ali encerra.
19: Boa sorte aí pra galera que mandou.
1: Tá bom, boa sorte, tá valendo a camisa da seleção. O Chá da 5 vai ficando por aqui.
0: Graças a Deus, tô indo embora. Tchau. Tchau.
1: Você tá falando sério, né?
0: Sim.
1: Você não vai ficar aqui pra ver o jogo, né?
0: Eu vou pro bar, pro mundo, entendeu? Vou ficar aqui, cara.
1: Você vai me deixar aqui sozinho?
0: Vou, fica aí, se lasque.
1: Eu estou com o Alexandre Lisboa lá no Brad Burger 383.
0: Tá em ótima companhia.
1: Tchau, tchau pra ti, Guido.
0: Tchau, tchau, tchau,
1: eu
0: gente.
1: Eu fico por aqui. Vai, Brasil, bola rolando. Vai. Nossa. Vai assoprar essa vuvuzela lá na tua casa.

0: Amplitude, FM número 1 do seu rádio, fechando o nosso Chá da 5. Após o intervalo tem hashtag tem alguém aí? Daqui a pouco a gente volta e o Guido continua aqui, tá bom? Só pra você ter uma ideia. Tá mala sem alto. 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
2: Saudações futebolísticas. Recuperação do Rafinha. A corrida contra o tempo de Rafinha para seguir ajudando a seleção brasileira na Copa do Mundo ganhou novos capítulos durante o final de semana passado. Mesmo sem uma previsão oficial de retorno, o atacante tem intensificado o tratamento da lesão muscular na coxa direita. Retornou mais cedo da folga concedida ao elenco e já mobiliza a estrutura médica da CBF em uma recuperação considerada prioritária dentro da delegação brasileira. O camisa 11 passou o último final de semana realizando tratamento no centro de treinamento da seleção brasileira e, diferentemente do lateral Wesley, que deixou o amistoso contra o Egito mancando bastante após sofrer lesão na coxa, Rafinha não apresenta dificuldades para caminhar e não foi visto mancando nos deslocamentos realizados durante os últimos dias. O histórico recente mostra que a cautela é necessária. Em março, Rafinha sofreu uma lesão bastante semelhante durante o amistoso contra a França. Na ocasião, ficou fora do compromisso seguinte da seleção contra a Croácia. O objetivo é claro, permanecer vivo na Copa e voltar a ser uma das principais armas ofensivas do Brasil na reta decisiva do torneio. Boa sorte aí ao Rafinha. Eu sou o Regis Porta Nova e a gente se encontra numa próxima.
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11: Olha o jeitão, ó. Olha o jeitão do Vinícius Júnior.
12: Alô, Porta Nova. Oi. Você tá de brincadeira, né? Hã? Presta atenção no serviço.
11: Brasil 1-0, CYD741, 99,1 MHz no seu rádio. Regis Porta Nova no comando da nave.
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11: Numa bobeada da zaga, pressão do Rayan, a bola sobrou pro Vinícius Júnior, que limpou o goleiro e bateu pro fundo do gol. Agora, Brasil 1, Escócia 0. Bola rolando e o nosso Bolão do Xará 5 continua no hashtag estúdio até a hora do intervalo. Apitou o juiz pro intervalo da partida, encerrou o bolão. E se você acertar o placar, você concorre a uma camisa amarelinha da seleção brasileira. Se dois ou mais ouvintes acertarem o placar, a gente faz o sorteio entre os acertadores, tá bom? Não dá tempo de você mandar o seu palpite.

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1: A gente já sempre acaba virando assunto delicado nas rodinhas, né, comandante?
2: Com certeza.
1: Xande Avião, tá seguindo a

0: O quê?
1: Eu acho.
0: O cara não se garante, a culpa é nossa.
1: Nunca.

0: Vou com
1: não é culpado, não. Não.
2: Nunca será.
3: Nunca serão.
0: Estúdio FM número 1 do seu rádio, Brasil 1-0. Haiti vai vencer o Marrocos também por 1-0, hein? Alucinante o começo de jogo. E lá vem Brasil com Vinícius Júnior mais uma vez pertinho do gol pra fora. 1-0 para o Brasil contra a Escócia. E você pensa que não tem previsão do tempo? Tá friozinho, minha gente. Vamos saber como é que fica? Camila tá chegando. 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
0: Camila Cardoso com a previsão do tempo para você. Oi, Camila, boa noite.
6: Olá, boa noite, Regis. Boa noite a você que me acompanha aqui pela estúdio. A expectativa do tempo para as próximas horas é manter um quadro de estabilidade e queda nas temperaturas em Jaraguá do Sul. A gente teve mais nuvens nesse setor nordeste de Santa Catarina, o que manteve o frio ao longo de todo o dia. Tanto que as máximas de hoje nem passaram da casa dos 15 graus. A expectativa é manter algo muito semelhante amanhã, na quinta-feira. Amanhece com mínimas de 5 a 7 graus, máximas de 15 a 17. Amanhã a gente tem algumas aberturas de sol maiores do que hoje. E aí a gente tem essa condição de temperaturas baixas se prolongando pela sexta-feira e o ar frio mais rigoroso perdendo força ali no final de semana. É claro, o final de semana vai ter mais nuvens, então não consegue esquentar e se mantém ameno pela região. Camila Cardoso para Estúdio FM, a número 1 do seu rádio.
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5: 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Mais uma acelerada clássica da dona do primeiro lugar, da número 1 do seu rádio. Fechou, meu queridão?

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1: Tá estourado.
2: Oba! Garfaram o Brasil, hein? O VAR veio para acabar com o futebol. Acharam uma falta que não existiu. Vinícius Júnior tinha feito o segundo gol do Brasil, mas o VAR... VAR pra aquele lugar, viu? 1-0 Brasil, segue o jogo.

0: foi embora.
1: Estúdio FM é número 1 do seu rádio, é o nosso hashtag. Com o bolão do Xará 5 continua até o intervalo. Desapita o intervalo, termina o horário para que você mandar o seu palpite. Tá bom? Valendo uma camisa da seleção brasileira. Que coisa amarelinha da seleção, hein? Continua 1-0 Brasil contra a Escócia, 1-0 Haiti contra o Marrocos. E após o intervalo tem clássicos da 99. 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
3: Saudações futebolísticas. Recuperação do Rafinha. A corrida contra o tempo de Rafinha para seguir ajudando a seleção brasileira na Copa do Mundo ganhou novos capítulos durante o final de semana passado. Mesmo sem uma previsão oficial de retorno, o atacante tem intensificado o tratamento da lesão muscular na coxa direita. Retornou mais cedo da folga concedida ao elenco e já mobiliza a estrutura médica da CBF em uma recuperação considerada prioritária dentro da delegação brasileira. O camisa 11 passou o último final de semana realizando tratamento no centro de treinamento da seleção brasileira e, diferentemente do lateral Wesley, que deixou o amistoso contra o Egito mancando bastante após sofrer lesão na coxa, Rafinha não apresenta dificuldades para caminhar e não foi visto mancando nos deslocamentos realizados durante os últimos dias. O histórico recente mostra que a cautela é necessária. Em março, Rafinha sofreu uma lesão bastante semelhante durante o amistoso contra a França. Na ocasião, ficou fora do compromisso seguinte da seleção contra a Croácia. O objetivo é claro, permanecer vivo na Copa e voltar a ser uma das principais armas ofensivas do Brasil na reta decisiva do torneio. Boa sorte aí ao Rafinha. Eu sou o Regis Portanova e a gente se encontra numa próxima.
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2: 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Wild Wild Life foi lançado em 1986 e é o single principal do disco True Stories, uma das melhores e mais inesquecíveis músicas do Talking Heads. Impossível é não sair cantarolando o seu refrão marcante e inesquecível, oh, oh, repetido várias vezes durante a música. Em 1993, uma banda chamada Willing Souls fez um cover desse clássico dos anos 80. Não se sabe o motivo ao certo, mas David Byrne, do Talking Heads, nunca foi muito fã dessa música e demorou para incluir no setlist dos shows. O single foi lançado em 7 e 12 polegadas. Por incrível que pareça, esse single de 12 polegadas chegou a ser lançado no Brasil, uma raridade, pois os singles de rock só começaram a ser lançados no Brasil com o fim da ditadura. E finalmente, nosso acesso às bandas de rock alternativo e synth-pop internacionais surgiu. Raridade que se junta a pouquíssimas outras bandas que ganharam 12 polegadas no Brasil, como Simple Minds, a música Don't You. Embora a banda já tivesse 8 discos antes, só ficou conhecida no Brasil após o fim da ditadura. O U2 com a música Sunday Bloody Sunday, o Starship com Sarah, Baltimore com Tarzan Boy, o Pet Shop Boys com Western Girls, o Bengals com Walking Like an Egyptian e entre pouquíssimas outras bandas que chegaram aqui no Brasil com a versão 12 polegadas. Aliás, tem a versão que nos interessa, o lado A. É a versão 12 polegadas do Talking Heads que vamos ouvir agora. Uma versão um pouco mais estendida da música, com quase 6 minutos de puro deleite musical. Essa versão estendida carrega algumas particularidades, como sua entrada, que começa como se fosse uma espécie de disco arranhando na vitrola, para depois de alguns segundos entrar na sua batida bem característica. É impossível não confundir essa música, né? Ela possui ao longo de sua duração várias paradinhas que deixam o ouvinte louco e se perguntando se a música acabou ou não, para em seguida voltar com força total. Uma versão 12 polegadas completa, com cara de pista de dança, e que fez o Talking Heads estourar em todas as pistas do mundo.

0: 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Vini na Gandaia. Talking Heads, Wild Wild Life. Fechando os clássicos da 99 de volta amanhã aqui na estúdio. 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
0: 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Era pra estar 3-0, né? Final, tá acabando aí o primeiro tempo. Brasil 2-0. Marrocos e Haiti tá jogando também, 2-2. O goleiro defendeu ali, hein? É Brasil na Copa e nós no copo. Vamos voltar a Brad Burger 383. Já tá acabando o primeiro tempo. Tem um último lance do Brasil aqui. Parece que vai... Agora sim, acho que acabou. E também já encerramos também os palpites, tá? Às 19 horas e 53 minutos. Não vale mais mandar palpite valendo aí a camisa da seleção aqui no hashtag. Mas na Brad 383, durante o intervalo, tem camisa e tem sorteio. Fala, Alexandre!
12: É verdade, meu amigo Portanova. Daqui a pouquinho sorteio de uma camisa da seleção brasileira aqui, né? A galera veio, compareceu pra assistir o jogo da seleção, né? Pé quente, ó, tô aqui com ele. Tá com a boca cheia. Tá com a boca cheia, meu amigo Rafa. Vai ter que botar esse buzeirão pra falar. O que que tá achando dessa primeira etapa? Seleção brasileira enfrentando, né, essa... Hoje era para enfrentar uma seleção um pouco mais forte, não é, Rafa? O que você está achando desse primeiro tempo? O que achou desse primeiro tempo? Boa noite.
7: Boa noite, meu querido. Show de bola, show de bola. 2-0. Vamos ver como é que vai ficar, né? Tô torcendo, né? Mais um gol.
12: Olá, esse é o Rafa, o pai da Ana Beatriz, meu amigo. Né? Deixa eu ver, ó, esse casal simpático aqui, ó. Casal simpático aqui. Qual é o seu nome?
13: Tatiane.
12: Tatiane, o que que tá achando da seleção hoje?
13: Top. Eu dei minha opinião aí, meu resultado é 3-1.
12: 3-1?
13: 3-1. 3 pro Brasil, lógico.
12: E do seu lado é o? Rafael, palpite, seu palpite para esse jogo e o que que você tá achando aí da atuação da seleção brasileira? Boa noite.
14: Boa noite, então, eu tô achando fantástico, né? Não esperava isso tudo, mas assim, aparentemente tá sendo um jogo muito fácil pro Brasil. O Brasil tá atacando bastante. Eu tinha dado meu palpite de ser 2-0, mas pelo andar da carruagem aí, do que tá se passando, eu acho que vai ser mais, uns 4-0. Sendo otimista, né?
12: Ah, que legal. Obrigado aí, casal simpático aqui, participando com a gente. Ó, seguinte, vai ter agora, Regis, chute ao gol. Daqui a pouquinho nós vamos girar a roleta com a galera aqui.
0: Fez o gol, gira a roleta.
12: Valendo a camiseta da seleção brasileira, valendo os kits, os presentes aqui, né, do Brad Burger 383. 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Regis, já tem uma galera na fila do chute ao gol.
0: Vai lá,
12: boa
0: lá.
12: Sorte para todo mundo. Daqui a pouquinho tem sorteio de uma camisa da seleção brasileira. É a galera da Estúdio FM agitando aqui no Brad Burger 383 na Epitácio Pessoa. Boa sorte para nossa seleção na segunda etapa. Bom trabalho para você, Regis. Nós continuamos trabalhando por aqui. É o Brasil na Copa e nós no Copo. 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
0: Valeu, Alexandre Lisboa. Isso aí, marcou o gol ali. Tem o direito a girar a roleta, valendo a camisa. E daqui a pouco o resultado, hein? Saber esperar o final do jogo aqui para escolher, né? Escolher, na verdade, é sortear entre os acertadores do nosso bolão do Chada 5, que prossegue, né? Já encerrados, não pode mais mandar palpite. Boa sorte a você que mandou o seu palpite aí. Vamos aguardar. Pericão e Ana Castela?

0: Saúde FM, a número 1 do seu rádio, fechando mais um bloco aqui do Hashtag Estúdio. Intervalo de partida, Marrocos 2, Haiti também 2. O Haiti teve direito até fazer gol de letra no Marrocos. Incrível, 2-2 jogão. E Brasil vai vencendo a Escócia por 2-0. Era para estar 3 ou 4. O Ryan quase fez um belo de um gol, o goleiro defendeu. E tiraram um gol do Vinícius Júnior, né? Era pra ser hat-trick do Vinícius Júnior, convenhamos. O VAR achou uma falta lá que, pelo amor de Deus. Intervalo de partida. 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
0: 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Disque Salgadinhos. 2-0 Brasil, vai começar o segundo tempo. Você que mandou esse placar, fica na torcida para permanecer assim, tá certo? Vários ouvintes mandaram 2-0. A gente vai fazer o sorteio entre os acertadores dessa camisa da seleção. Boa sorte para você.

0: 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Quase o Vini Júnior faz mais um no contra-ataque. Goleiro defendeu. 2-0 Brasil, 2-2 Marrocos e Haiti. Ó, algo importante sobre a nossa promoção aqui do Bolão do Chá que prossegue agora, né? Não vale mais mandar palpites, né? Já encerramos no primeiro tempo, então você que mandou aí, boa sorte. Pode ser que o jogo avance, né? Por acréscimos, né? E a gente tem que colocar a voz do Brasil às 9 horas em ponto. Eu vou tentar dar o resultado no ar até antes das 9, tá bom? Se não, eu informo no WhatsApp o nome do ganhador ou ganhadora, tá bom? Se dois ou mais ouvintes acertarem o palpite, a gente faz o sorteio entre os ganhadores, os acertadores, tá certo? Então, boa sorte para você que mandou o seu palpite. Por enquanto, continua 2-0 pro Brasil. Oba! 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
0: Seguimos aqui na programação da Estúdio FM com muito mais música pra você curtir com a gente. Brasil 2, Escócia 0.

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2: Tiago Brava, um violão, uma catuaba e o Jorge. Hã? Fala comigo!

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1: Estúdio FM número 1 do seu rádio, Brasil 3-0. Saindo o Casemiro e o Paquetá, entrando o Martinelli e o Fabinho. Parece que vai entrar o Neymar também. E o Endrick, aproveitou? Hein? Bota o Endrick aí também, aproveita. Bom, 3-0 Brasil, hein? E boa sorte pra você que mandou esse placar. Vamos fazer o sorteio entre os acertadores. Muita gente mandou 3-0. Então vamos pegar essa galera e fazer o sorteio pra ver quem leva essa camisa amarelinha da seleção. Você que mandou o seu palpite, boa sorte. E vai secando a galera que mandou 3-0, né? Ou torce pra Escócia fazer um, ou pro Brasil fazer o quarto. Enfim, boa sorte pra você. 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
1: 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Beleza, beleza, maravilha. Tudo indica que o jogo não vai acabar antes de eu ter que colocar a voz do Brasil às 9 horas em ponto, né? Não tem como escapar. Mas se eu não disser no ar aqui, eu já informo no WhatsApp do ganhador, tá certo?

0: 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Beleza, beleza. Quase gol do Brasil, quase gol do Vini Júnior. E o Neymar entrou em campo. Ah, a galera fez a festa lá. 3-0 Brasil. E o Haiti vai perdendo agora pro Marrocos, que virou 3-2. Então, nessa situação, Brasil e Marrocos possuem 7 pontos. Mas o Brasil lidera pelo saldo de gols, né? Então, o Brasil vai se dando bem por causa do saldo de gols. Ah, vamos seguindo até o limite do final da partida aqui para dar o resultado no ar. Se eu tiver que colocar a voz do Brasil e o jogo não tiver terminado, eu dou o resultado ali no WhatsApp direto pro ganhador. Beleza? Quem vai levar essa camisa no palpite aqui do bolão que começou lá no Xadá 5. Boa sorte para você. 3-0 Brasil. 99,1. 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
0: Muito bem, estamos aqui na reta final. Eu vou aguardar, não vou encerrar o programa agora, vou tentar segurar até a final aqui no limite da Voz do Brasil pra passar o resultado no ar. Se não der tempo, eu informo o ganhador. Vamos aguardar o final do jogo aqui.

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É, não vai dar pra dar o resultado aqui no ar, tá bom? Temos mais 5 minutos, 4 minutos e meio, e eu só tenho mais 3 minutos de programa aqui. Então não tem jeito. O jogo vai terminar. Vai que sai um gol faltando 10 segundos. Vai ter um contra-ataque do Brasil aí. Mas eu dou o resultado pro ganhador, né? O acertador, né? Vamos fazer o sorteio entre... Por enquanto é o 3-0. Vou fazer o sorteio entre essa galera que pôs o 3-0. E aí eu informo diretamente lá no WhatsApp, tá bom? Deixo a saideira. Na sequência tem o Nando Berti. Na sequência tem a Voz do Brasil. E logo mais às 10 da noite o Nando Berti deixando rolar. Uma ótima noite pra todos nós. Vai, Brasil!

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1: Olá, boa noite.
2: Boa noite para você que nos acompanha em todo o país.
1: Quarta-feira, 24 de junho de 2026.
2: Vamos ao destaque do dia: emprego.
1: Dados do Ministério do Trabalho apontam que em fevereiro o Brasil ultrapassou a marca de 62 milhões de empregos formais ativos.
2: O número representa mais de 2 milhões de postos de trabalho com carteira assinada a mais que no mesmo mês do ano passado.
1: Participação feminina no mercado de trabalho cresceu 4,74%. Pablo Mundim.
3: Entre os jovens de 18 a 24 anos, o aumento foi ainda mais expressivo, quase 19% em relação ao mesmo mês do ano anterior.
2: E ainda, recorde no turismo doméstico.
1: De janeiro a maio desse ano, o número de passageiros voando dentro do país chegou a 42 milhões, um recorde. Graziela Mendonça.
4: O número de passageiros internacionais voando no Brasil também aumentou no período de janeiro a maio. Foram 12 milhões e 800 mil estrangeiros viajando aqui no país, 10% a mais.